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1: O dia está chegando ao fim e ainda temos muita coisa pela frente. Paz e luz. Que o nosso Deus te abençoe rica e abundantemente, em nome de Jesus. Antes de qualquer coisa, eu tenho que falar do que vai acontecer agora à noite. Às 7 horas, o nosso apóstolo vai reunir com toda a igreja, em todos os santuários, presencialmente. É muito forte, porque haverá uma direção espiritual dada a todos os oficiais, a todos os irmãos, para evitarem os laços e seguirem em frente. Estamos numa jornada que é preciso entender que cada um de nós tem um papel crucial a desempenhar para que possamos realizar a vontade do Pai em nossa vida e no nosso meio. E é isso que muita gente não entende. Quando o profeta Elias, ele reuniu o povo no Monte Carmelo e levou o povo a uma escolha, a uma decisão. Quando ele reuniu todo o povo, que estava conturbado por mensagens diabólicas, totalmente desorientados, cada um pensando numa coisa, porque ou acreditavam em Deus, ou acreditavam nos ídolos, ou acreditavam em Baal, porque havia muitos falsos profetas. Havia muita gente falando uma coisa e falando outras. Tinha coisas que faziam sentido, tinha coisas que não. Tinha coisas lógicas, tinha coisas ilógicas. Parece os dias de hoje. E aí que nós temos que apegar à palavra de Deus e ao que Elias fez. Elias levou o povo a uma decisão, onde ele disse: se o Senhor é Deus, sigam. Se os outros são os deuses que vocês querem seguir, então sigam. Mas façam a escolha. Naquele dia, a primeira coisa que Elias fez foi consertar o altar do Senhor que estava quebrado. Ou seja, começou a colocar a casa em ordem. Entende a importância do que nós estamos fazendo? Por isso eu quero que você preste bastante atenção e eu vou falar em poucas palavras. Porque neste final de semana, eu estou reunindo um grupo de pessoas que estarão comigo numa lista forte de oração. E eu estou preparando essas pessoas para o mês de junho, onde nós, no mês de junho, vamos exercer uma autoridade espiritual conforme a palavra de Deus, vivendo a palavra de Deus. Mas isso não acontece de uma hora para outra. Primeiro, a gente vai passando por uma etapa, e essa etapa agora, assim como Elias fez com aquele povo, levando eles uma decisão, eu passo agora a você a mesma pergunta: a quem você vai seguir? Porque você tem que escolher. Você tem que escolher, como eu disse na reflexão passada. Eu falei com cada pessoa que entrasse em contato comigo para dizer: eu quero. Porque você tem que tomar uma decisão na sua vida. E é importante isso, que se você não decidir, alguém vai decidir por você. Como isso acontece? Vou te dar um exemplo. Se você está diante de uma enfermidade e você não toma nenhum posicionamento e fica parado esperando a doença se alastrar, a doença vai decidir por você. Se você está num problema com vício e você não toma nenhuma atitude para poder vencer este vício, não busca por Deus, não faz nada para que esse vício desapareça, esse vício ele vai progredir, assim como uma dívida, assim como um problema, assim como uma acusação, uma afronta. Se você não tomar parte de uma decisão forte e decidir claramente e falar o seguinte: eu quero e eu vou vencer, tem que começar por aí. E essa decisão começa nessa atitude. Ah, mas eu não tenho dinheiro, não importa. Ah, eu não tenho força, não importa. Ah, eu não tenho amigos? Não importa. A decisão começa em você. Naquilo que você vai acreditar a partir de agora. É por isso que tem essa reunião hoje com o nosso apóstolo e com toda a igreja. É por isso que quarta-feira que vem, no estudo que nós estaremos dando continuidade, eu vou falar sobre metas definidas. Porque nada acontece por acaso. As coisas não vão cair do céu. Você tem que tomar uma decisão e essa decisão tem que começar a partir de agora. Então você vai parar de ficar lamentando, vai parar de ficar murmurando, vai parar de ficar reclamando, vai parar de ficar contando os seus problemas para os outros e vai tomar uma decisão firme e forte para poder vencer. Eu disse que seria poucas palavras, e são, porque eu acho que você entendeu. Eu tomei uma decisão. Eu não vou deixar um problema me abater. Não vou deixar a enfermidade abater, não vou deixar a luta abater. E quanto mais eu firmo nessa decisão, mais forte eu fico. E eu disse isso porque eu quero que você entenda que você não vai fazer isso sozinho. Eu estarei junto com você nessa jornada. Junto com as orações da madrugada, com a reflexão que fazemos agora no final do dia, eu vou passar força para você. E aguarde, porque eu vou te falar no momento em que nós vamos nos encontrar para que eu possa te passar essa orientação. Eu vou falar com cada um que entrar em contato comigo. Você pode entrar em contato, inclusive, desde já. Já falando pelo WhatsApp. Eu quero. Você só vai mandar essa mensagem. Eu quero. No número 62-98207-1841. 62-98207-1841. Não é para ligar. É para mandar a mensagem. Porque através dessa mensagem eu vou entrar em contato com você e eu vou te orientar. Apenas diga, eu quero, e a gente vai vencer essa barrada, em nome de Jesus. Agora, eu vou orar por você. O conhecimento faz a diferença. Meu Deus e Pai Todo-Poderoso, te agradeço por essa quarta-feira onde toda a igreja está sendo mobilizada para receber os nossos apóstolos, o nosso apóstolo, na reunião agora às 7 da noite. Obrigado, meu Deus, pela grande força espiritual e pelo poder que o Senhor nos dá. Obrigado, meu Deus, porque o Senhor é grande e a sua misericórdia dura para sempre. Eu quero vencer. E a sua misericórdia abre caminho para isso. O Senhor disse que se nós quiséssemos e crescêssemos, comeríamos o melhor dessa terra. Eu creio. E eu vou comer o melhor dessa terra junto com este irmão, com esta irmã, que vai viver o reino dos céus, começando em vida, não apenas depois da morte. Porque o reino dos céus começa agora. O reino dos céus está no meio de nós. Em nome de Jesus. Amém. Que Deus te abençoe. Forte abraço. Paz e luz. Não perca a reunião hoje. E quarta-feira que vem, vamos dar continuidade ao capítulo 8 do livro Prospere Sendo Sócio de Deus. Metas definidas. E vou trabalhar essas metas. Vamos trabalhar o que a gente quer para poder vencer. O mês de junho está chegando. E tem força espiritual para nós. Deus é contigo. Paz e luz.

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3: 9:18.

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Uma palavra de Deus para você hoje. Paz e luz para você. Que o nosso Deus te abençoe rica e abundantemente em nome de Jesus. Diz a palavra de Deus: não vos conformeis com este mundo, mas transformai-vos pela renovação do vosso entendimento, para que experimenteis qual seja a boa, agradável e perfeita vontade de Deus. Romanos 12, 2. Esse texto mexe muito comigo, porque é o básico da batalha espiritual, da nossa mente, porque a batalha espiritual acontece na mente. Tudo que você aceita na sua vida permanece. Tudo que você reprova, rejeita, repele, tende a sair. Mas tudo vai pela persistência. Uma coisa é fato: os teus inimigos nunca vão desistir de tentarem te destruir. Eles nunca vão desistir de buscarem meios de te levarem à ruína. Por outro lado, você também não pode nunca parar de lutar. E lutar a luta certa, resistindo o mal. Mas você só tem força de resistir o mal e o mal fugir de ti se você primeiro se submeter a Deus. A vontade de Deus para a sua vida é que você experimente, viva na sua vida, sinta o sabor de viver uma vida boa, agradável.

é possível. Você está entendendo? Não seja conformado com esse mundo. Não aceite as desculpas. Não fique com a realidade. Não. A fé muda a realidade. Não se conforme com este mundo. Não se conforme com essa vida. Não é isso que Deus quer para você. Não. Transforma a sua mente. Muda o seu entendimento e começa a entender pela palavra de Deus. Porque só assim você vai conseguir experimentar a boa, agradável e perfeita vontade de Deus para sua vida. Quer te fazer prosperar. Quer te fazer viver uma vida rica e abundante em todas as áreas da sua vida. A começar pela saúde, pela paz, pela harmonia, pela alegria, pela comunhão familiar, pelo sucesso profissional, financeiro, pelos bens materiais que você deseja, sua casa, seu carro, viagens, sonhos, ideais, casamento, filhos, não sei, cada um tem sonhos para si. E a vontade de Deus é que você usufrua, desfrute da vida plena e abundante que Ele preparou para você viver, e você só vai conseguir viver por Ele. Eu creio assim na minha vida, creio assim na sua vida, e creio é na palavra de Deus, porque se está escrito na palavra de Deus, eu creio e vivo esta fé, em nome de Jesus. Vamos neste momento à oração desta madrugada. Senhor meu Deus e meu Pai Todo-Poderoso, muito obrigada por mais um dia que o Senhor fez. Obrigada pela salvação, pelo nosso nome escrito no livro da vida. Muito obrigada pelo reino dos céus. Muito obrigada, Senhor, por tanto bem que o Senhor nos faz, pela revelação da Tua palavra, que é viva, poderosa e eficaz na nossa vida, para nos conduzir a viver a glória do Senhor nesta terra. Meu Deus, como eu te amo. Minha confiança em ti é plena e absoluta. E assim também é a deste meu irmão, a desta minha irmã. E nós demonstramos isso com as nossas ações de confiança, de fé, de sacrifício, em comunidade, em louvor ao Senhor, em adoração, porque adoração é sacrifício no altar. Então, meu Pai, como apóstolo, eu dou a minha bênção a todos os nossos companheiros que oram conosco nesta madrugada. Abençoa o dia dessa minha amada irmã, deste meu amado irmão, em nome de Jesus. Eu tomo posse, Pai, da Tua bênção, da Tua graça sobre todos nós neste dia que começa, em o nome de Jesus. Amém e graças a Deus. Muito bom dia para você, meu amado irmão, minha amada irmã. Que Deus abençoe imensamente você e toda a sua família também. Um forte abraço, paz e luz!

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1: É muito importante quando nós paramos para a gente analisar, agradecer a Deus por cada dia, por cada momento, pelas vitórias que Ele tem te dado, pelos livramentos que Ele dá para você durante o seu dia, quando você está trabalhando, quando você volta para casa, quando você faz uma viagem. Ninguém imagina o que pode acontecer. A vida, ela passa muito depressa. E você não pode deixar a vida passar sem fazer para Deus uma obra. Você cumprir a sua missão aqui na Terra. Tem aquela pessoa que tem um chamado para fazer a obra de Deus, para ser um presbítero, para ser um diácono, uma diaconisa, para cuidar das crianças na igreja, cuidar dos jovens. Nós temos irmãs que amam fazer o trabalho de evangelização. Olha que bênção tão grandiosa quando a pessoa, ela enxerga oportunidades dela fazer para Deus. Sabe? Nós estávamos no Monte Manaim, que glória, que maravilha, tantas curas, tantos testemunhos maravilhosos. O povo está vivendo assim um avivamento muito grande, sabe? Vivendo assim um momento de fé muito grande. Nós estamos aí finalizando o mês de maio, preparando para o mês de junho, que vai ser o mês que vamos estar usando todas as armas espirituais contra os nossos inimigos. E quando a gente fala inimigos, são inimigos espirituais. Pessoas que carregam na vida espinhos de sofrimentos, de dores, de angústia. Você merece ser feliz, você pode ser feliz. Agora, depende de você. Você não pode ficar de braços cruzados. Você não pode aceitar este mal na sua vida, esse sofrimento na vida do seu filho, no seu casamento, na sua vida profissional. Você tem tudo para ir para frente, mas sempre tem alguma coisa que te puxa para trás e não deixa você enxergar as oportunidades, não deixa você evoluir, não deixa você crescer. Não adianta você culpar as pessoas. É preciso você enxergar o que, que eu ainda não fiz, o que, que eu preciso fazer. Eu quero vencer, eu quero triunfar, eu quero conquistar aquilo que Deus prometeu para mim. Em nome de Jesus, eu estou do seu lado. Eu não aceito esse sofrimento, eu não aceito que você continue do jeito que está aí. Agora, não adianta eu querer ver o seu bem se você não esforça para fazer a sua parte. Corrente na sexta-feira, a corrente do Arcanjo Miguel, a corrente poderosa do Arcanjo Miguel, toda sexta-feira, a oração forte. Eu ouvi uma irmã falar para mim: nossa, meu prazer é poder estar firme com Deus no santuário, nas minhas correntes, na Santa Ceia no domingo, tomar a Santa Ceia, ser fiel na minha oferta, no meu dízimo, fazer o trabalho de evangelização, porque Deus tem me abençoado. Quanto mais eu faço para a obra de Deus, mais Deus tem me abençoado. Olha que maravilha, como é bom, né? Você ouvir testemunhos de pessoas que quando chegaram no santuário, chegaram doentes, arruinados, falidos, cheio de problemas espirituais, vítima de trabalho de esquerda. E através da corrente forte, Deus operou. Passou a ser dizimista, ser ofertante. E é isso aí. Os olhos de Deus procuram os fiéis da terra, como diz o Salmos, capítulo 101, versículos 6 e 7. Os olhos de Deus procuram os fiéis da terra.
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1: 10 e 8.
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3: É muito importante quando nós paramos para a gente analisar, agradecer a Deus por cada dia, por cada momento, pelas vitórias que Ele tem te dado, pelos livramentos que Ele dá para você durante o seu dia, quando você está trabalhando, quando você volta para casa, quando você faz uma viagem. Ninguém imagina o que pode acontecer. A vida, ela passa muito depressa, e você não pode deixar a vida passar sem fazer para Deus uma obra. Você cumprir a sua missão aqui na Terra. Tem aquela pessoa que tem um chamado para fazer a obra de Deus, para ser um presbítero, para ser um diácono, uma diaconisa, para cuidar das crianças na igreja, cuidar dos jovens. Nós temos irmãs que ama fazer o trabalho de evangelização. Olha que bênção tão grandiosa quando a pessoa, ela enxerga oportunidades dela fazer para Deus. Sabe? Nós estávamos no Monte Manaim, que glória, que maravilha, tantas curas, tantos testemunhos maravilhosos. O povo está vivendo assim um avivamento muito grande, sabe? Vivendo assim um momento de fé muito grande. Nós estamos aí finalizando o mês de maio, preparando para o mês de junho, que vai ser o mês que vamos estar usando todas as armas espirituais contra os nossos inimigos. E quando a gente fala inimigos, são inimigos espirituais. Pessoas que carregam na vida espinhos de sofrimentos, de dores, de angústia. Você merece ser feliz, você pode ser feliz. Agora, depende de você. Você não pode ficar de braços cruzados. Você não pode aceitar este mal na sua vida, esse sofrimento na vida do seu filho, no seu casamento, na sua vida profissional. Você tem tudo para ir para frente, mas sempre tem alguma coisa que te puxa para trás e não deixa você enxergar as oportunidades, não deixa você evoluir, não deixa você crescer. E não adianta você culpar as pessoas. É preciso você enxergar. Enxergar. O que, que eu ainda não fiz? O que, que eu preciso fazer? Eu quero vencer. Eu quero triunfar, eu quero conquistar aquilo que Deus prometeu para mim. Em nome de Jesus, eu estou do seu lado. Eu não aceito esse sofrimento, eu não aceito que você continue do jeito que está aí. Agora, não adianta eu querer ver o seu bem se você não esforça para fazer a sua parte. Corrente na sexta-feira, a corrente do Arcanjo Miguel, a corrente poderosa do Arcanjo Miguel, toda sexta-feira, a oração forte. Eu ouvi uma irmã falar para mim: nossa, meu prazer é poder estar firme com Deus no santuário, nas minhas correntes, na Santa Ceia no domingo, tomar a Santa Ceia, ser fiel na minha oferta, no meu dízimo, fazer o trabalho de evangelização, porque Deus tem me abençoado. Quanto mais eu faço para a obra de Deus, mais Deus tem me abençoado. Olha que maravilha, como é bom, né? Você ouvir testemunhos de pessoas que quando chegaram no santuário, chegaram doentes, arruinados, falidos, cheio de problemas espirituais, vítima de trabalho de esquerda, e através da corrente forte Deus operou, passou a ser dizimista, ser ofertante, e é isso aí. Os olhos de Deus procuram os fiéis da terra, como diz o Salmos capítulo 101, versículos 6 e 7, os olhos de Deus procuram os fiéis da terra.

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1: É muito bom estar aqui com você. E eu estou aqui, ó, do seu lado, passando força, passando fé para você. Eu vou falar uma coisa do fundo da minha alma. Eu vou falar para você uma coisa do fundo do meu coração. Nós vivemos num mundo. É difícil hoje você encontrar uma pessoa que não teve na vida uma decepção, uma desilusão, principalmente porque deu amor. Olha só, deu amor e colheu desprezo. Isso dói, gente. Isso dói. Deu amor. Você deu amor a uma pessoa. Eu não estou falando só do amor homem e mulher, mas eu estou falando a todo tipo de amor. Amor de pai, amor de mãe, que deu amor ao filho e ganhou desprezo. Em troca do amor, recebeu desprezo. Isso corta a alma, corta a alma. Eu estou falando do irmão carnal, que cresceu junto com você, você deu amor e depois aquela pessoa te desprezou, há casos até do irmão ou da irmã, depois que se casa ou vai para uma vida de sucesso, esquecer do irmão. Há casos também da decepção amorosa. Você deu amor a uma mulher e ela te deu desprezo. Você deu amor ao seu marido, à pessoa que você ama, ao seu namorado, foi sincera com ele e ele te abandonou. Isso dói. Isso dói. O desprezo dói. O desprezo sangra. Sangra o coração. Machuca a alma. Vai lá no fundo. Faz a pessoa chorar sem querer. Chorar sem querer. Todos nós já passamos por isso. Mas Deus sempre nos surpreende de alguma forma. E eu tenho certeza que você jamais esperava que Deus me colocasse no seu caminho. Eu sei que existem pessoas que me ouvem há muito tempo, outras estão começando a me ouvir hoje. E eu sou apenas e tão somente um ser humano que quer acertar, que luta para acertar, fazer o bem, estender a mão, fortalecer as pessoas com o dom que Deus me deu de passar força para você, fé para você e fazer você novamente acreditar na vida. Porque a vida é linda. As pessoas vão para o santuário e cada uma delas tem uma história de tristeza e sofrimento. E de repente encontram no santuário uma família de fé, uma família linda, através do vínculo do Espírito Santo. Isso é maravilhoso, isso é maravilhoso. As decepções do passado não podem apagar da sua vida a esperança do dia de amanhã. O melhor de Deus está por vir. E a história de sua vida não vai terminar, não vai, como começou. Deus me colocou aqui, ó. Aqui eu, ó. Não sou muita coisa, não. Sou apenas um companheiro. Um companheiro para lutar do seu lado. Deus é que é tudo na nossa vida. Deus abençoe você. Receba meu abraço. Receba meu abraço. Receba meu abraço abençoador.

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2: Eu quero falar um pouquinho sobre a nossa mente. A Bíblia Sagrada diz que a nossa mente, ela deve ser escravizada. O termo certo é cativa às coisas de Deus. Eu criei um hábito na minha vida de conversar só sobre as coisas de Deus. Então, todas as vezes que eu abro a minha boca para conversar com alguém, eu falo das coisas de Deus. Você pode falar assim: nossa, mas isso é fanatismo. Não é, não. Fanatismo é condenar os outros. Fanatismo é você não enxergar a luz das evidências de Deus na sua vida. Se eu falo de amor, eu falo das coisas de Deus. Se eu falo de paz, eu falo das coisas de Deus. Se eu falo de amor, eu falo das coisas de Deus. Se eu falo de paz, eu falo das coisas de Deus.

você se preocupar em atacar o mal evangelizando, a importância de você ajudar alguém a combater as ideias fracas das trevas. Então, é muito importante quando nós dominamos a nossa mente, governamos a nossa mente, para que ela possa pensar somente nas coisas de Deus e a gente possa falar somente as coisas de Deus. Pelo menos não vai atrapalhar a sua vida, pelo menos não vai chamar para perto de você os bichos ruins, pelo menos não vai enfraquecer você, pelo menos não vai fazer mal a você, mas vai trazer para você as bênçãos de Deus, a paz de Deus, a luz de Deus. Vai melhorar o seu relacionamento em casa com as pessoas, vai melhorar o seu relacionamento com a sua esposa, com seu marido, com seus filhos, porque você sempre terá uma palavra de Deus para dar para a pessoa, porque você lê a palavra de Deus, porque você reflete a palavra de Deus. Davi, ele dizia: guardei a tua palavra no meu coração para não pecar contra ti, ó Deus. E nela eu medito de dia e de noite. Que maravilha, né? Que maravilha. Guardei a tua palavra, ó Deus, no meu coração para não pecar contra ti. E nela eu medito de dia e de noite. Você sabia que tem pessoas que ouvem a oração da madrugada, oram com o apóstolo a sol, e depois durante o dia ouvem de novo, conferem na Bíblia? Muito bem, eu quero fazer a leitura para vocês. Na carta apostólica de 2 Coríntios, no capítulo 10, a partir do versículo 1, que diz assim: ora, eu mesmo, Paulo apóstolo, vos rogo pela mansidão e benignidade de Cristo. Eu que, na verdade, quando presente entre vós, sou humilde, mas quando ausente, eu sou ousado para convosco. Sim, eu vos rogo que, quando estiver presente, não me veja obrigado a usar com confiança da ousadia que espero ter para com alguns que nos julgam como se andássemos segundo a carne. Porque, embora andando na carne, não militamos segundo a carne. Pois as armas da nossa milícia não são carnais, mas poderosas em Deus para demolir fortalezas. Eu queria falar um pouquinho sobre demolir fortalezas, essas fortalezas espirituais das trevas que têm que ser demolidas, que o apóstolo Paulo fala, são os pensamentos errados, são os pensamentos errados. Pensamentos contrários aos ensinamentos de Jesus, pensamentos contrários às boas obras, à fé sadia, pensamentos contrários
a servir a

quantas pessoas que chegam para a gente falam assim: ah, mas eu não concordo com isso que está na Bíblia. Quem é ela para discordar? Quem sou eu para discordar de Deus? Quem somos nós para discordar de Deus? Nós temos mais é que abaixar a cabeça e fazer. Versículo 5. Paulo continua dizendo: derrubando raciocínios errados. E todo baluarte que se ergue contra o conhecimento de Deus, e levando cativo o nosso pensamento à obediência a Cristo. Olha que lindo. 2 Coríntios 10:5. O meu pensamento, ele tem que estar preso à obediência a Cristo, a servir a Deus, a ser fiel a Deus, a estar na casa de Deus. Eu poderia continuar falando porque está maravilhoso, mas vamos parar por aqui e pedir a Deus hoje que nos dê capacidade, discernimento espiritual, para dominar nossa mente, para pensar somente coisas do céu, coisas de Deus, sonhos, coisas do bem. Tem pessoas que, ao invés delas concentrarem o pensamento delas nas bênçãos de Deus, daquilo que vai ser delas amanhã. Eu tenho sonhos. Eu tenho sonhos a ser conquistados. Eu me preparo hoje para ser amanhã. Uma moça falou para mim assim: eu estou grávida. Eu falei: mas você nem sequer casou. Você não pensou no seu futuro, não? Ela falou: não, eu pensei só naquele momento. Eu disse: burrice. Nós temos que pensar no futuro. E para ter um bebê, você tem que ter o seu lar, seu casamento, preparar o quartinho do bebê, o enxovalzinho do bebê, curtir cada momento na vida e receber o bebê. A vida da gente não pode ser feita atabolhadamente, ou seja, no vamos que vamos, oba oba e no tranco. Nós temos que planejar nossa vida. Nossa mente tem que estar dominada por Deus para a hora que chegar a pessoa de Deus, a gente está preparado. Porque o mundo não presta. O mundo diz: enquanto a certa não vem, eu fico com as erradas. Na hora que a certa vem, o cabra já pegou uma errada para a vida dele e a vaga está ocupada. Estou falando de vida sentimental, mas tem muitas coisas. Na área profissional, tudo nós dependemos do nosso pensamento voltado para Deus. Muito forte, né? Que Deus te abençoe.

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1: 11-1.
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2: Às vezes tem épocas na nossa vida que nós necessitamos muito de ouvir uma palavra de levante espiritual, uma palavra de Deus que encaixe dentro de nós, uma palavra revelada que entre para dentro da nossa alma, do nosso espírito, do nosso ser. Sabe por quê? Palavra negativa, palavra de desânimo, mensagem pessimista, gente para jogar você para baixo, é que não falta. Toda hora, todo momento você encontra alguém que te puxa para baixo, que te puxa para trás, que tenta atrapalhar você, que tenta desanimar você, que tenta roubar de você aquilo que há de mais sagrado na sua alma, que é a sua fé. A Bíblia diz que essa é a vitória que vence o mundo. A minha fé. A minha fé vence o mundo. E não tem nem homem nem mulher. Me perdoe a palavra, não tem desgraçado algum que roube a minha fé. Só que de maneira sutil, porque o diabo não é burro, ele vai usando pessoas da sua casa, da sua parentela, da sua igreja, vai te decepcionando com um, te decepcionando com outro. Vem outro, fala uma coisa na sua cabeça, seu ouvido, e de repente você se vê fraco na fé, em frangalhos, desanimado, sem alento, sem vontade de viver, sem força interior. Você se vê numa situação que os teus inimigos queriam que você estivesse, fraco, para que eles pudessem se apoderar de você, se apoderar do que você tem, se apoderar da sua mente, se apoderar da sua alma, se apoderar do seu caminho, se apoderar da sua família, se apoderar dos seus sonhos e roubar de você tudo aquilo que Deus te deu, tudo aquilo que Deus preparou para te dar. E é nessa hora que você tem que levantar sua cabeça e bater o pé e dizer: está amarrado e destruído em nome de Jesus. Eu posso todas as coisas naquele que me fortalece. Eu vou vencer, eu vou em frente, eu vou conseguir, porque Ele me garante a vitória. Deus me colocou no seu caminho para você se revoltar contra o mal. Deus me colocou no seu caminho para você partir para cima. Deus me colocou no seu caminho para dizer: levanta-te e resplandece, porque eis que vem sobre ti a luz do Senhor. Esta é a obra da revelação do Espírito Santo, para revolucionar a sua vida.

a sua vida, que você estava rodeado de inimigos, num beco sem saída. Mas aquele momento que você achava que não tinha mais jeito, que não havia mais saída, mais solução, Deus estava ali com você. Fizeram tudo para te derrubar e não conseguiram.

0: Em Isaías 53 está escrito:
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0: Moisés creu na mensagem do sacrifício e Deus deu a ele o poder de dominar Satanás.
1: Ana creu na mensagem do sacrifício e Deus deu a ela o direito de gerar filhos.
0: Gideão creu na mensagem do sacrifício e Deus tirou a força do inimigo e deu a ele a força de 1000 homens.
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0: Espada de Fogo. O primeiro a usar a Espada de Fogo para proteger o caminho da Árvore da Vida foi o próprio Deus.
1: Diz a palavra de Deus em Gênesis 3:24 que Deus, no princípio, quando o homem caiu, derrubado pelo príncipe das trevas, o próprio Deus, para guardar o caminho do homem e proteger a árvore da vida, ele colocou uma espada de fogo que se revolvia em defesa do paraíso.
0: Deus quer transformar o seu lar em um paraíso de paz, amor, compaixão e harmonia, onde as pessoas têm prazer em conviver umas com as outras.
1: Diz a palavra de Deus em Provérbios 14:30. A inveja entra na vida da pessoa e atinge a área sentimental, familiar, profissional e financeira. A inveja atinge até os ossos.
0: Não permita que a inveja dos parentes e vizinhos invejosos, o feitiço dos inimigos ocultos, o desejo de vingança dos rancorosos e de quem não gosta de você, venha entrar para dentro da sua casa e destruir sua família. Coloque na sala de sua casa uma espada de fogo. Fisicamente, ela parece uma obra de arte. Espiritualmente, ela faz uma blindagem na sua casa para o inimigo não entrar.
2: Aqui não!
0: 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Até Deus Todo-Poderoso usou para proteger o caminho da Árvore da Vida. 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
3: E eu quero falar com você sobre descansar em Deus. Salmo 91 diz assim: aquele que habita no esconderijo do Altíssimo, à sombra do Onipotente descansará. Descansar à sombra, só descansa à sombra aquele que está perto de quem está fazendo a sombra, o Altíssimo. Quem desdenha, quem despreza a Deus, quem não tem tempo para Deus, quem não busca a Deus, não pode esperar de Deus alguma coisa. Porque não tem coisa pior do que o desprezo. Não tem coisa pior do que o desprezo. Um filho disse para a mãe: mãe, eu nunca afrontei a senhora, nunca xinguei a senhora, nunca agredi a senhora. E ela disse para o filho: meu filho, o desprezo que você me deu durante a vida inteira, doeu mais do que uma afronta, doeu mais do que uma agressão, porque o desprezo dói, machuca, sangra. Só quem já foi desprezado na vida sabe o que Deus sente quando nós, ou quando você, ou eu, ou qualquer pessoa dá as costas para Deus. Quando uma pessoa dá as costas para Deus, dá o desprezo para Deus, isso dói no coração de Deus, machuca. E é muito triste porque há uma maneira de enrolar a pessoa quando você não quer ir na casa dela. Você fala, uma hora eu vou lá. Vai amanhã, não, amanhã eu não posso porque eu vou trabalhar. Vai depois, depois eu não posso porque eu tenho um compromisso com um primo meu. Vai depois, depois eu não posso porque eu vou namorar. Vai depois, eu vou, depois eu não posso, posso porque eu vou viajar. Vai depois. E a pessoa vai enchendo de desculpa para dizer que ela não quer ir na sua casa. Eu não quero ir na sua casa. Seria muito melhor ela falar assim. E quando uma pessoa, ela dá desculpas para não ir à casa de Deus, ela não tem direito de reclamar da vida. Nossa, isso é certo. Ela não tem direito de reclamar. Por que que deu tudo errado? Você não tem direito de reclamar. Por que que as coisas têm dado errado para você? Quando damos as costas para Deus, é porque não queremos que Ele venha intervir na nossa vida, nem nos nossos problemas, nem na nossa casa, nem no nosso caminho.

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2: Uma das coisas que mais dói no coração do ser humano, dói na alma, é a ingratidão. A ingratidão é uma ferida na alma da pessoa. Mamãe me disse: criei 3 filhos, gerei e criei com muito amor. Passei mal. Meus filhos moram na mesma cidade que eu. Um deles mora no mesmo bairro. E nenhum dos 3 me socorreu. Nenhum dos 3 foi ver o que havia acontecido comigo. Pelo contrário, a minha filha achou que eu estava fingindo. Como dói a ingratidão! Como dói a ingratidão! E como é lindo a nossa convivência dentro do santuário. Meu Deus do céu, é uma família nova que a pessoa ganha na vida sem esperar, porque a pessoa vai para o santuário para receber uma cura, uma libertação, a solução de um problema, uma graça de Deus. E depois ela encontra ali uma família de amor. Interessante é que são pessoas que não têm vínculo algum sanguíneo umas com as outras. mas o vínculo espiritual. O vínculo espiritual faz de nós a grande família de Deus, a grande família da fé. A grande família da fé. É um fortalecendo o outro. E eu estou aqui, ó, para passar força para você, para passar fé para você e para abençoar a sua vida. Obrigado, Deus, pela vida deste meu irmão, desta minha irmã. Obrigado a você por existir no meu caminho. E nós estamos juntos, passando força um para o outro, nesta nossa caminhada sobre a face da terra. Os desafios são muitos, mas Deus é maior.

Se você quer que tudo dê certo na sua vida, faça certo, que vai dar certo. 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E lá em cima do monte, Deus vai contemplar a sua fé. Vai te dar o que você precisa e o que só Ele pode fazer por você. Faça certo, que vai dar certo.

verdade, ou seja, Raí. Deus prolonga os dias de vida, dando aos filhos que honram o pai, honram a mãe, dias acrescentados na vida, dias de saúde, de paz, de alegria, de triunfo. É impressionante que na vida tudo tem uma consequência. Tudo. A semeadura é livre. Você escolhe o que você vai plantar. E planta o que você quiser. Escolhe o tipo de semente. E planta o que você quiser. Mas na hora de colher, você não vai colher outra coisa a não ser aquilo que você plantou. Deus perdoa os nossos erros. Mas a consequência dos nossos erros é inevitável. Inevitável. A colheita é obrigatória. Quando damos o desprezo para Deus e o colocamos em último lugar, estamos plantando o desprezo. E isso não é bom. Isso não é bom. Quando o filho pródigo desprezou a casa do pai e foi para o mundo, levando a herança que ele exigiu receber do pai, ele gastou tudo que tinha no mundo, ficou sem nada, e depois que perdeu tudo que possuía, diz a Bíblia que o mundo não lhe dava nada. E o mundo não lhe dava nada. Você tem um lugar marcado na casa do Pai. Deus trouxe você para o santuário e você tem um lugar marcado, uma cadeira cativa. Um lugar que é seu na casa do Pai. Então todas as bênçãos de Deus vêm para você ali naquele lugar. Naquele lugar. Se você não está, outro recebe. Se você não está, você perde. É melhor obedecer do que sofrer. Já estive um tempo na minha vida fora da casa do Pai. Sofri demais. Sofri muito. A maior pregação não é feita nem por mim, nem por padres, nem por bispos, nem pelo Papa, nem por pastores. A maior pregação quem faz é o sofrimento do mundo. O mundo é mau. O mundo é mau, é perverso. E não tem outra saída. Ele te empurra ou para a casa de Deus ou para o fundo do poço. Ou para a casa de Deus como tábua de salvação ou para o fundo do poço. Pense bem. Olha onde você está. Alguém, em algum lugar, precisava ouvir esta palavra.

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1: 11:57.
0: Um homem com uma força sobrenatural. No Monte Manaim, todos viram ele orar no altar do castiçal e a chuva de milagres descer. Muita gente foi curada na hora com a chuva sobrenatural. Ele sempre foi chamado de o homem dos milagres.

0: Ele viaja pelo Brasil recolhendo cadeira de rodas, muletas e aparelhos de pessoas curadas através da sua oração. Impressionante o poder sobrenatural que Deus lhe concedeu. Uma certa vez, ele mandou as pessoas comprarem nas lojas da cidade um lenço branco comum, que nunca tivesse sido usado. Mandou as pessoas colocarem o lenço no local da enfermidade. E orou pedindo a Jesus que curasse as pessoas e tocasse no lenço com suas mãos ensanguentadas. Quando terminou a oração, ele mandou as pessoas olharem para o lenço e lá estava a marca do sangue, como sinal do toque das mãos ensanguentadas de Jesus. No Monte Manaim, onde esse homem ora, os anjos aparecem de forma sobrenatural. As pessoas veem a olhos nus os anjos de Deus que moram ali, na montanha sagrada de Manaim. Lá também foi fotografada uma porta misteriosa, junto ao rio sagrado, num lugar onde não há construção. Que mistério há nesse homem? Como explicar a oração que ele fez pelo rádio, mandando os espíritos que se escondem dentro das casas se manifestarem nas garrafas d'água? E sem tocar em nenhuma garrafa, apenas orando pelo rádio, muitas garrafas estouraram. Outras entortaram como se tivessem sido levadas ao fogo. E em outras apareceram terra de cemitério e bichos. Como explicar esses fenômenos sobrenaturais realizados através da simplicidade desse homem de Deus? A oração que ele faz para quem está com feitiçaria nas mãos, fazendo travar as mãos das pessoas de tal forma que elas não conseguem separar uma mão da outra. A oração de Manassés, que faz a pessoa esquecer completamente o passado de sofrimento dela. E mesmo que ela tente lembrar, ela não consegue mais. As pessoas que vão ao Monte Manaim perguntam: como pode um homem ter tanto poder assim? E as vezes que vimos ele tirar dores com a mão e ainda mostrar para as pessoas ao dizer: a dor dela está aqui na minha mão. E perguntar à pessoa: parou de doer? E a pessoa responder: sumiu a dor. Ele mostra na mão dele: a sua dor está aqui. Que mistério há nesse homem? Quem é ele para fazer isso? Por que ele é tão simples? A resposta é uma só. Estamos diante de um verdadeiro apóstolo de Cristo. O apóstolo Davi, missionário Adelino de Carvalho.
1: 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Prepare o seu coração, porque a oração que você vai receber agora foi feita no alto do Monte Manaim.

lugar dos grandes milagres de Deus. Onde milhares de pessoas já foram curadas, tiveram visões de anjos, um lugar sagrado, onde o apóstolo sempre ora pelo povo.

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1: Esta é a prece da meia-noite. Quando os dois ponteiros do relógio apontam para os céus, milhares e milhares de católicos, espíritas, protestantes e evangélicos formam comigo a grande força espiritual, a prece da meia-noite. Pelos que choram, pelos carentes de amor e de afeto, pelos injustiçados e encarcerados, e por todos aqueles que, irmanados numa grande força do pensamento positivo, fazem comigo a poderosa oração da proteção.

Pauta. Diante da Arca da Aliança, da estrela reveladora dos mistérios espirituais, do castiçal sagrado e da força espiritual, da espada do Arcanjo Miguel, invoco o poder mais alto.

chagas abertas, Sagrado Coração, todo amor e bondade, o sangue de Nosso Senhor Jesus Cristo no meu corpo se derrame hoje e sempre. E eu andarei vestido e armado com as armas espirituais de Deus, para que meus inimigos, tendo pés, não me alcancem, tendo mãos, não me peguem, tendo olhos, não me enxerguem, e nem pensamentos eles possam ter para me fazer mal. Armas de fogo o meu corpo não alcançarão, facas e lanças se quebrem sem ao meu corpo chegar, cordas e correntes se arrebentem sem o meu corpo amarrar. O arcanjo Miguel derrube meus inimigos com o poder de sua espada de fogo. Jesus Cristo me proteja e me defenda com o poder de sua santa e divina graça. O Espírito Santo me cubra de luz e me guie na verdade. E Deus, com sua infinita misericórdia e grande poder, seja meu defensor contra as maldades e perseguições de meus inimigos. E eu, para sempre, saberei dizer: graças a Deus.

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1: Meia-noite e 18.
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2: Eu quero falar um pouquinho sobre a nossa mente. A Bíblia Sagrada diz que a nossa mente, ela deve ser escravizada. O termo certo é cativa. As coisas de Deus. Eu criei um hábito na minha vida de conversar só sobre as coisas de Deus. Então, todas as vezes que eu abro a minha boca para conversar com alguém, eu falo das coisas de Deus. Você pode falar assim: nossa, mas isso é fanatismo. Não é, não. Fanatismo é condenar os outros. Fanatismo é você não enxergar a luz das evidências de Deus na sua vida. Se eu falo de amor, eu falo das coisas de Deus. Se eu falo de paz, eu falo das coisas de Deus. Se eu falo do bem, eu falo das coisas de Deus. E é impressionante como que você encher sua mente das coisas de Deus. E aí vem a importância dos nossos encontros no santuário, a importância da leitura da Bíblia, a importância de você dar seu testemunho, a importância de você se preocupar em atacar o mal evangelizando, a importância de você ajudar alguém a combater as ideias fracas das trevas. Então, é muito importante quando nós dominamos a nossa mente, governamos a nossa mente, para que ela possa pensar somente nas coisas de Deus e a gente possa falar somente as coisas de Deus. Pelo menos não vai atrapalhar sua vida, pelo menos não vai chamar para perto de você os bichos ruins, pelo menos não vai enfraquecer você, pelo menos não vai fazer mal a você, mas vai trazer para você as bênçãos de Deus, a paz de Deus, a luz de Deus. Vai melhorar o seu relacionamento em casa com as pessoas, vai melhorar o seu relacionamento com a sua esposa, com seu marido, com seus filhos, porque você sempre terá uma palavra de Deus para dar para a pessoa, porque você lê a palavra de Deus, porque você reflete a palavra de Deus. Davi, ele dizia: guardei a tua palavra no meu coração para não pecar contra ti, ó Deus. E nela eu medito de dia e de noite. Que maravilha, né? Que maravilha. Guardei a tua palavra, ó Deus, no meu coração, para não pecar contra ti. E nela eu medito de dia e de noite. Você sabia que tem pessoas que ouvem a oração da madrugada, oram com o apóstolo a sol, e depois durante o dia ouvem de novo, conferem na Bíblia? Muito bem, eu quero fazer a leitura para vocês.

Carta Apostólica de 2 Coríntios, no capítulo 10, a partir do versículo 1, que diz assim: Ora, eu mesmo, Paulo apóstolo, vos rogo pela mansidão e benignidade de Cristo. Eu que, na verdade, quando presente entre vós, sou humilde, mas quando ausente, eu sou ousado para convosco. Sim, eu vos rogo que, quando estiver presente, não me veja obrigado a usar com confiança da ousadia que espero ter para com alguns que nos julgam como se andássemos segundo a carne. Porque, embora andando na carne, não militamos segundo a carne. Pois as armas da nossa milícia não são carnais, mas poderosas em Deus para demolir fortalezas. Eu queria falar um pouquinho sobre demolir fortalezas. Essas fortalezas espirituais das trevas que têm que ser demolidas, que o apóstolo Paulo fala, são os pensamentos errados. São os pensamentos errados. Pensamentos contrários aos ensinamentos de Jesus, pensamentos contrários às boas obras, à fé sadia, pensamentos contrários a servir a Deus. Quantas pessoas que chegam para a gente falam assim: ah, mas eu não concordo com isso que está na Bíblia. Quem é ela para discordar? Quem sou eu para discordar de Deus? Quem somos nós para discordar de Deus? Nós temos mais é que abaixar a cabeça e fazer. Versículo 5. Paulo continua dizendo: derrubando raciocínios errados e todo baluarte que se ergue contra o conhecimento de Deus, e levando cativo o nosso pensamento a obediência a Cristo. Olha que lindo. 2 Coríntios 10, 5. O meu pensamento, ele tem que estar preso à obediência a Cristo, a servir a Deus, a ser fiel a Deus, a estar na casa de Deus. Eu poderia continuar falando porque está maravilhoso, mas vamos parar por aqui e pedir a Deus hoje que nos dê capacidade, discernimento espiritual, para dominar nossa mente, para pensar somente coisas do céu, coisas de Deus, sonhos, coisas do bem. Tem pessoas que, ao invés delas concentrarem o pensamento delas nas bênçãos de Deus, daquilo que vai ser delas amanhã, eu tenho sonhos, eu tenho sonhos a ser conquistados, eu me preparo hoje para ser amanhã. Uma moça falou para mim assim: eu estou grávida. Eu falei: mas você nem sequer casou,
Você não pensou no seu futuro, não? Ela falou, não, eu pensei só naquele momento. Eu disse, burrice. Nós temos que pensar no futuro. E para ter um bebê, você tem que ter o seu lar, seu casamento, preparar o quartinho do bebê, o enxovalzinho do bebê, curtir cada momento na vida e receber o bebê. A vida da gente não pode ser feita atabalhadamente, ou seja, no vamos que vamos, oba, oba, e no tranco. Nós temos que planejar nossa vida. Nossa mente tem que estar dominada por Deus. Para a hora que chegar a pessoa de Deus, a gente está preparado. Porque o mundo não presta. O mundo diz, enquanto a certa não vem, eu fico com as erradas. Na hora que a certa vem, o cabra já pegou uma errada para a vida dele e a vaga está ocupada. Estou falando de vida sentimental, mas tem muitas coisas. Na área profissional, tudo nós dependemos do nosso pensamento voltado para Deus. Muito forte, né? Que Deus te abençoe.

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1: 00 8738. 6:46.

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1: Hoje eu quero falar àquela pessoa que está desanimada. Cada dia que passa, você se encontra sem forças para continuar sua vida, desanimado diante dos seus problemas, desiludido com tanta coisa que você já viveu e decepcionado com os homens, decepcionado com as pessoas. Dentre milhares de pessoas em todo o Brasil que olha para dentro de casa, e você olha para dentro da sua casa e diz para você mesmo: isso não é nada daquilo que eu esperava para minha vida. O que acontece na minha casa não é nada daquilo que eu queria que acontecesse. Minha vida parece que deu errado. As coisas na minha vida não acontecem como eu queria que acontecesse, como um dia eu sonhei que acontecesse. Todos nós na vida passamos por momentos de aflições. Não há um ser humano que nunca tenha passado por momentos difíceis, de desespero, de angústia, de tristeza. Algumas pessoas sentem vontade de morrer, pedem a Deus para levar. Deus me tira, eu não aguento mais. E isso que está acontecendo com você vai passar. Você vai vencer. A vida da gente, ela tem uma trajetória, ela tem um caminho. E muitas vezes o sofrimento vem despertar em nós para uma vida de fé violenta, uma vida de joelhos, uma vida de clamor, uma vida de mais confiança em Deus, de mais busca a Deus. E eu sei que eu estou aqui, eu sei que eu estou aqui em resposta à sua oração. A história da sua vida não vai terminar assim. A história da sua vida não vai terminar assim. Deus vai escrever uma nova história na sua vida. E eu creio que o impossível vai acontecer. O impossível está para acontecer. Porque o teu Pai, o teu Deus, é poderoso e te ama. Quando eu tive um encontro com Deus, eu estava no fundo do poço. E é no fundo do poço que nós encontramos o braço forte de Deus para nos acolher, o acolhimento de Deus. Não chores mais. Não se entregue no meio da batalha. Deus hoje está acolhendo você.

0: Em Isaías 53 está escrito:
1: quem creu na mensagem do sacrifício?
0: Abraão creu na mensagem do sacrifício e Deus deu a ele o poder de dominar a cidade onde morava.
1: Isaac creu na mensagem do sacrifício e Deus deu a ele o poder de herança.
0: Moisés creu na mensagem do sacrifício e Deus deu a ele o poder de dominar Satanás.
1: Ana creu na mensagem do sacrifício e Deus deu a ela o direito de gerar filhos.
0: Gideão creu na mensagem do sacrifício e Deus tirou a força do inimigo e deu a ele a força de 1000 homens.
1: Salomão creu na mensagem do sacrifício e Deus disse a ele: o que você me pedir, eu vou te dar.
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Bendita hora que eu encontrei o santuário. Eu quero trazer hoje para você o testemunho da Clarice. A Clarice, ela estava há quatro meses sem receber o benefício dela. Sem poder receber o benefício dela. Ela já tinha ido na caixa, ninguém dava resposta do porquê que estava bloqueado, enfim. Ela não tinha uma resposta diante daquela situação. Clarice é dizimista do santuário. E a pessoa que é dizimista, ela pode ter certeza que Deus honra. Deus honra, porque Deus é fiel com aquele que é fiel para a obra dele. E a Clarice pegou um envelope para dar uma oferta para ajudar no santuário, para ajudar na casa de Deus. Porque o santuário não é mantido por governo, por prefeitura, é mantido pelo amor de cada pessoa que oferta na obra de Deus, que entrega seu dízimo. E a Clarice pegou aquele envelope sem ter o valor que tinha 4 meses que ela não recebia. E quando a Clarice foi no banco, depois que ela pegou o envelope, os 4 meses do pagamento dela que estava atrasado foi liberado. Olha como nosso Deus é poderoso. Foi ela pegar um envelope, determinar fazer o propósito dela perante o Senhor, que ela chegou no banco e estava os 4 meses depositado na conta dela. Meu irmão, todo mundo fala que o santuário é forte mesmo. É uma terra fértil, onde cada pessoa que semeia, ela tem resposta de Deus. Portas são abertas, grandes portas são abertas. Pessoas que são dizimistas nessa obra, que chegaram no santuário com a vida amarrada, o caminho tudo fechado, e hoje tem casa própria, tem empresa, tem o seu próprio negócio, tem um ótimo cargo em ótimas empresas. Então Deus, ele age de acordo com a nossa fé. Se você tem a fé, ele tem todo o poder para te dar a vitória. Daqui a pouco nós vamos ouvir a Clarice contando esse milagre que ela recebeu dentro do santuário. Nós vamos agora uma canção e daqui a pouco eu volto.

0: Você acabou de ouvir essa linda canção e nós vamos ouvir agora o testemunho da Clarice, ela que estava com o pagamento amarrado há 4 meses, mas diante dela fazer um propósito de fé, de semear nessa obra forte, nessa terra fértil, Deus abençoou. Todas as vezes que ela estava indo no banco, ninguém sabia explicar o porquê, estava sem receber, e depois que ela pegou o envelope dela da fé em fazer o seu propósito, os 4 meses estavam depositados na conta dela. É forte. Ouça a Clarice contar a viva voz.
1: Pare e reflita agora em tudo que você vai ouvir neste momento. Pois pessoas que por meio de uma fé sacrificial obtiveram o seu resultado e alcançaram o milagre de Deus na sua vida. O que você vai ouvir agora é uma prova viva que Deus, que operou ontem, opera hoje e sempre. Vamos agora acompanhar mais um resultado de quem usou a fé e recebeu o seu milagre.
0: Qual o seu nome, irmã?
2: Meu nome é Clarice.
0: Clarice, você mora onde?
2: Rio Bonito, Cidade Dutra.
0: O que que Deus operou na sua vida, minha irmã?
2: Deus operou na minha vida, foi assim, como no domingo a irmã passou no envelope, esse envelope da que houve aqui no banheiro, assim, a minha irmã passou os envelopes pedindo a oferta, né? E eu peguei, pela minha fé, que eu nem tinha, eu acabei de chegar da Bahia, que eu fiquei 60 dias na Bahia lá com meu pai, e Deus me abençoou mais de 20 vezes do valor que a irmã pediu. E foi de obra de Deus. Eu tinha um benefício e foi cortado. E eu viajei lá, foi 2 vezes na lotérica e não tinha chegado. Só que eu pus nas mãos de Deus, não fiquei ansiosa, não fiquei desesperada, porque eu sei que a ansiedade não é coisa de Deus. E confiando em Deus também, eu estava crendo que Deus é poderoso na nossa vida e Ele faz muitas coisas e é só nós ter fé e confiar e acreditar no poder dEle, porque é só Deus na nossa vida. E quando eu cheguei aqui na sexta-feira à noite, fui na sexta-feira e cheguei lá, Deus me abençoou e eu voltei muito feliz e estava guardado lá e Deus tinha preparado para mim. Estava guardado lá certinho e foi uma grande alegria. E creio que foi o poder de Deus e como a irmã acabou de falar dos envelopes. Quando ela pedir a oferta, ninguém segura, ninguém se amarra, porque Deus é poderoso para dar e Deus não vai deixar faltar. Ele honra e Deus é poderoso, porque eu tenho muito testemunho, né, da obra de Deus, que Deus tem feito na minha vida. E quando a profeta pedir, ninguém segure, porque Ele vai dar, vai ajudar e vai dar em dobro muito, muito, porque Deus é poderoso. E eu fiquei muito feliz mesmo, e vou ter muito testemunho para dar ainda este ano, em nome de Jesus.
0: Em nome de Jesus, o nosso Deus responde fé. Ela pegou o envelope para dar oferta para ajudar na casa do pai. Ela é dizimista no santuário e ela não tinha. O benefício dela estava amarrado, estava travado, ela estava sem receber. Tinha quantos meses?
2: 4 meses. E eu fui, assim, para ter uma solução, porque lá eu fui 2 vezes e falaram, não, tá zero, não tem nada aqui não. Mas aí eu não desesperei, não. Eu falei, mas está na mão de Deus, né? E também não fico ansiosa, como eu estou falando, não fiquei com ansiedade, porque ansiedade não é coisa de Deus. E eu fui assim, pensando que ia ter uma solução, para quando, não sei. Mas Deus, fui com a confiança que Deus o ia proverá, e foi na mão de Deus, e deu tudo certo, e voltei muito feliz, glorificando a Deus.
0: Agora tem um detalhe, ela é dizimista. Um dizimista fiel jamais vai ser envergonhado. Ela ficou 4 meses sem receber, igual ela diz assim, ela não ficou ansiosa, ficou preocupada, porque ela sabia do voto dela no altar. E Deus abençoou, abriu as portas, hoje ela já cumpriu com o voto dela, porque o nosso Deus é poderoso. Amém, minha irmã? Vai lá, bate o sino da vitória, bata a palma, santuário, e dê glória a Deus! Aleluia! E
3: glória.

0: Bendita hora! Bendita hora que eu encontrei o santuário. Está aí a prova viva do que acontece quando a pessoa coloca o pé no caminho. Contra fatos, não argumentos. O santuário é a porta que o Espírito de Deus abriu para você lutar, vencer e ser feliz. A resposta da Clarice veio. Veio porque ela agiu pela fé. Assim como tantas pessoas têm chegado ao santuário e têm recebido grandes vitórias. 4 meses sem receber. Não é fácil não. Mas ela se lançou na fé e viu a mão de Deus agindo. Creia você também que o Deus poderoso de Israel irá agir na sua vida. Qual é a sua luta? Qual é a sua batalha espiritual? Você já anotou o endereço do santuário? Então anote e vá receber a oração pela família, a oração pela sua vida financeira e viver o melhor de Deus para a sua vida. E lembre-se, não importa como começou a história da sua vida. Importa sim é como ela vai terminar. E como ela vai terminar só depende de você.
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0: 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Missionário Adelino de Carvalho.
1: É muito importante quando nós paramos para a gente analisar, agradecer a Deus por cada dia, por cada momento, pelas vitórias que Ele tem te dado, pelos livramentos que Ele dá para você durante o seu dia, quando você está trabalhando, quando você volta para casa, quando você faz uma viagem. Ninguém imagina o que pode acontecer. A vida ela passa muito depressa e você não pode deixar a vida passar sem fazer para Deus uma obra. Você cumprir a sua missão aqui na terra. Tem aquela pessoa que tem um chamado para fazer a obra de Deus, para ser um presbítero, para ser um diácono, uma diaconisa, para cuidar das crianças na igreja, cuidar dos jovens. Nós temos irmãs que amam fazer o trabalho de evangelização. Olha que bênção tão grandiosa quando a pessoa ela enxerga oportunidades dela fazer para Deus. Sabe? Nós estávamos no Monte Manaim, que glória, que maravilha, tantas curas, tantos testemunhos maravilhosos. O povo está vivendo assim um avivamento muito grande, sabe? Vivendo assim um momento de fé muito grande. Nós estamos aí finalizando o mês de maio, preparando para o mês de junho, que vai ser o mês que vamos estar usando todas as armas espirituais contra os nossos inimigos. E quando a gente fala inimigos, são inimigos espirituais. Pessoas que carregam na vida espinhos de sofrimentos, de dores, de angústia. Você merece ser feliz, você pode ser feliz. Agora, depende de você. Você não pode ficar de braços cruzados. Você não pode aceitar este mal na sua vida, esse sofrimento na vida do seu filho, no seu casamento, na sua vida profissional. Você tem tudo para ir para frente, mas sempre tem alguma coisa que te puxa para trás e não deixa você enxergar as oportunidades, não deixa você evoluir, não deixa você crescer. E não adianta você culpar as pessoas. É preciso você enxergar o que eu ainda não fiz, o que eu preciso fazer. Eu quero vencer, eu quero triunfar, eu quero conquistar aquilo que Deus prometeu para mim. Em nome de Jesus, eu estou do seu lado. Eu não aceito esse sofrimento, eu não aceito que você continue do jeito que está aí. Agora não adianta eu querer ver o seu bem se você não esforça para fazer a sua parte. Corrente na sexta-feira, a corrente do Arcanjo Miguel, a corrente poderosa do Arcanjo Miguel, toda sexta-feira, a oração forte. Eu ouvi uma irmã falar para mim: nossa, meu prazer é poder estar firme com Deus no santuário, nas minhas correntes, na Santa Ceia no domingo, tomar a Santa Ceia, ser fiel na minha oferta, no meu dízimo, fazer o trabalho de evangelização, porque Deus tem me abençoado. Quanto mais eu faço para a obra de Deus, mais Deus tem me abençoado. Olha que maravilha, como é bom, né? Você ouvir testemunhos de pessoas que quando chegaram no santuário, chegaram doentes, arruinados, falidos,

cheio de problemas espirituais, vítima de trabalho de esquerda. E através da corrente forte, Deus operou. Passou a ser dizimista, ser ofertante. E é isso aí. Os olhos de Deus procuram os fiéis da terra, como diz o Salmos, capítulo 101, versículos 6 e 7. Os olhos de Deus procuram os fiéis da terra.

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1: 1:32.
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3: Foi Deus quem me colocou no seu caminho e nós estamos para todo o Brasil levando uma mensagem inteligente para que você possa entender através da fé racional o que Deus pode e quer fazer por você. Os dois pilares da nossa salvação, os dois, estão no poder de Deus e no amor de Deus. No amor de Deus e no poder de Deus. Deus tem poder para resolver o seu problema, para curar a sua enfermidade, para libertar você da escravidão do vício, da amarração, da depressão, da tristeza, do vazio da alma. Deus tem poder para libertar seu filho do vício das drogas, a pessoa que você ama, mudar a história da sua casa. Mas Deus só vai fazer isso se Ele te amar. E Deus é amor. O segundo pilar, que seria o primeiro, Deus é amor. Deus te ama. Nada para Deus é mais importante do que você, do que sua vida, porque você é filho de Deus. Quando nós entendemos quem somos diante de Deus e o que Deus representa para nós e o poder infinito que Ele tem e a liberdade que Deus nos dá para decidir o que queremos e o que não queremos para a nossa vida, nós damos o primeiro passo rumo ao milagre de Deus. O milagre de Deus. O nosso Deus, nosso Pai, a glória do nosso Pai, a glória do nosso Deus está em realizar o impossível por você. Para que todos possam enxergar que a sua fé, ela vence o mundo. Então, aquilo que eu acho impossível acontecer, aquilo que você acha impossível de acontecer, para Deus, tudo é possível. Você sabia que nós pecamos quando nós imaginamos como Deus vai fazer? Como será que Deus vai fazer para me curar? Como será que Deus vai fazer para me tirar dessa situação? Como será que Deus vai fazer para abrir a porta para o meu emprego, para a minha empresa? Como será que Deus vai fazer para salvar meu casamento? Como será que Deus vai fazer para mudar minha situação? Eu não sei. Você não sabe. Ser humano nenhum sabe, porque os caminhos de Deus são infinitos. Agora, eu sei que Ele vai fazer. Eu sei que Ele vai operar. Eu sei que Ele vai agir. Porque diz a Bíblia que todas as coisas podem acontecer, menos Deus decepcionar a sua fé. Nosso Deus, Ele navega no mar da nossa fé. Ele não pode decepcionar a nossa fé. E se você tem fé, eu sei que você tem fé, Deus tem poder. Deus é todo poderoso. Ele é teu Pai. E pode ter certeza que Ele vai agir na sua vida. Vai. Teus inimigos vão ver o que Deus vai fazer na tua vida. Teus inimigos serão envergonhados diante do que Deus vai fazer na tua vida. Esta obra é forte. É a obra da revelação do Espírito. E ela chega até você para dar a você uma direção, uma saída, um grito de liberdade, um brado de vitória.

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primeiro mandamento com promessa. E a promessa é a longevidade, ou seja, raí. Deus prolonga os dias de vida, dando aos filhos que honram o pai, honram a mãe, dias acrescentados na vida, dias de saúde, de paz, de alegria, de triunfo. É impressionante que na vida tudo tem uma consequência. Tudo. A semeadura é livre. Você escolhe o que você vai plantar. E planta o que você quiser. Escolhe o tipo de semente. E planta o que você quiser. Mas na hora de colher, você não vai colher outra coisa a não ser aquilo que você plantou. Deus perdoa os nossos erros. Mas a consequência dos nossos erros é inevitável. Inevitável. A colheita é obrigatória. Quando damos o desprezo para Deus e o colocamos em último lugar, estamos plantando o desprezo. E isso não é bom. Isso não é bom. Quando o filho pródigo desprezou a casa do pai e foi para o mundo, levando a herança que ele exigiu receber do pai, ele gastou tudo que tinha no mundo, ficou sem nada, e depois que perdeu tudo que possuía, diz a Bíblia que o mundo não lhe dava nada. E o mundo não lhe dava nada. Você tem um lugar marcado na casa do Pai. Deus trouxe você para o santuário e você tem um lugar marcado, uma cadeira cativa. Um lugar que é seu na casa do Pai. Então todas as bênçãos de Deus vêm para você ali naquele lugar. Naquele lugar. Se você não está, outro recebe. Se você não está, você perde. É melhor obedecer do que sofrer. Já estive um tempo na minha vida fora da casa do Pai. Sofri demais. Sofri muito. A maior pregação não é feita nem por mim, nem por padres, nem por bispos, nem pelo Papa, nem por pastores. A maior pregação quem faz é o sofrimento do mundo. O mundo é mau. O mundo é mau, é perverso. E não tem outra saída, ele te empurra ou para a casa de Deus ou para o fundo do poço. Ou para a casa de Deus como tábua de salvação ou para o fundo do poço. Pense bem, olha onde você está. Alguém em algum lugar precisava ouvir esta palavra.

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2: Na minha Bíblia tem uma palavra que diz: tudo eu posso naquele que me fortalece. Eu sei que você já ouviu muita gente pregar sobre isso. Nós vivemos num país cheio de grandes pregadores. E durante mais de 40 anos, eu tenho abraçado esse texto da palavra de Deus com uma fé violenta, com um poder violento de enxergar o impossível, de partir para cima do inimigo, de ter foco, força e fé naquilo que eu quero e onde eu quero chegar, onde eu quero chegar. Onde eu quero chegar. Tudo eu posso naquele que me fortalece. Tudo. O que é tudo? Tudo não tem limites. Tudo não tem limites. Quando eu falo tudo, eu estou incluindo a cura, a libertação. Eu estou incluindo a vitória sobre os seus inimigos espirituais, sobre quem tenta destruir você por causa da inveja, a vitória sobre quem se levanta contra a sua vida, no seu trabalho, que faz feitiço contra você, a vitória contra as pessoas que querem ver a sua ruína e fazem um feitiço chamado oração do contra, ora contra e determina que você vai cair. Isso é feitiçaria que tem muitas igrejas. Tudo eu posso naquele que me fortalece. Eu posso realizar meus sonhos. Você pode realizar seus sonhos. Você pode conquistar o que você quer. Você pode se levantar e se colocar numa posição de grandeza, porque Deus levanta o homem, ele tira o homem do pó e o coloca assentado com príncipes. Você pode pagar as suas dívidas e prosperar. Você pode ver a sua empresa crescer. Você pode enxergar a porta que estava fechada se abrindo. Você pode encontrar o grande amor de sua vida. Você pode reabilitar seu casamento, resgatar o verdadeiro amor de sua vida. Você pode estender a mão para o seu filho e ajudá-lo e enxergar nele uma nova criatura. Tudo você pode. Deus, ele nos dá as chaves do reino dos céus, que é a fé. Nos revela o tempo que nós estamos vivendo da segunda glória. Este tempo que nós estamos vivendo, o tempo do fim, é o tempo da segunda glória da igreja. A primeira glória foi a igreja primitiva. A segunda glória, segundo castiçal, a dupla honra no lugar da vergonha, o poder dobrado de Deus que Elias deu a Eliseu quando foi arrebatado no carro de fogo. Deus prometeu dar a você, a mim, a nós, o poder para dizer: tudo eu posso naquele que me fortalece. Pare de queixar, pare de reclamar, pare de olhar para baixo, pare de olhar para os lados, pare de olhar para trás. Olhe para cima, olhe para frente. Deus me colocou no seu caminho para mostrar a você o tempo de Deus que chegou na sua vida.

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1: 2h25.

Deus. O Senhor é a nossa vida. 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Poder te louvar, declarar a tua bondade e misericórdia por todos os dias de nossas vidas.

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2: É muito importante quando nós paramos para a gente analisar, agradecer a Deus por cada dia, por cada momento, pelas vitórias que ele tem te dado, pelos livramentos que ele dá para você durante o seu dia, quando você está trabalhando, quando você volta para casa, quando você faz uma viagem. Ninguém imagina o que pode acontecer. A vida ela passa muito depressa e você não pode deixar a vida passar sem fazer para Deus uma obra. Você cumprir a sua missão aqui na terra. Tem aquela pessoa que tem um chamado para fazer a obra de Deus, para ser um presbítero, para ser um diácono, uma diaconisa, para cuidar das crianças na igreja, cuidar dos jovens. Nós temos irmãs que ama fazer o trabalho de evangelização. Olha que bênção tão grandiosa quando a pessoa ela enxerga oportunidades dela fazer para Deus. Sabe? Nós estávamos no Monte Manaim, que glória, que maravilha, tantas curas, tantos testemunhos maravilhosos. O povo está vivendo assim um avivamento muito grande, sabe? Vivendo assim um momento de fé muito grande. Nós estamos aí finalizando o mês de maio, preparando para o mês de junho, que vai ser o mês que vamos estar usando todas as armas espirituais contra os nossos inimigos. E quando a gente fala inimigos, são inimigos espirituais. Pessoas que carregam na vida espinhos de sofrimentos, de dores, de angústia. Você merece ser feliz, você pode ser feliz. Agora, depende de você. Você não pode ficar de braços cruzados. Você não pode aceitar este mal na sua vida, esse sofrimento na vida do seu filho, no seu casamento, na sua vida profissional. Você tem tudo para ir para frente, mas sempre tem alguma coisa que te puxa para trás e não deixa você enxergar as oportunidades, não deixa você evoluir, não deixa você crescer. E não adianta você culpar as pessoas. É preciso você enxergar o que eu ainda não fiz, o que eu preciso fazer. Eu quero vencer. Eu quero triunfar, eu quero conquistar aquilo que Deus prometeu para mim. Em nome de Jesus, eu estou do seu lado. Eu não aceito esse sofrimento, eu não aceito que você continue do jeito que está aí. Agora, não adianta eu querer ver o seu bem se você não esforça para fazer a sua parte. Corrente na sexta-feira, a corrente do Arcanjo Miguel, a corrente poderosa do Arcanjo Miguel, toda sexta-feira, a oração forte. Eu ouvi uma irmã falar para mim: nossa, meu prazer é poder estar firme com Deus no santuário, nas minhas correntes, na Santa Ceia no domingo, tomar a Santa Ceia, ser fiel na minha oferta, no meu dízimo, fazer o trabalho de evangelização, porque Deus tem me abençoado. Quanto mais eu faço para a obra de Deus, mais Deus tem me abençoado. Olha que maravilha, como é bom, né? Você ouvir testemunhos de pessoas que quando chegaram no santuário, chegaram doentes, arruinados, falidos, cheio de problemas espirituais, vítima de trabalho de esquerda, e através da corrente forte Deus operou, passou a ser dizimista, ser ofertante, e é isso aí. Os olhos de Deus procuram os fiéis da terra, como diz o Salmos capítulo 101, versículos 6 e 7, os olhos de Deus procuram os fiéis da terra.

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1: 12h47.
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2: Muito bem, eu fico muito feliz de ser essa pessoa simples que eu sou. Eu amo ser assim. Para mim, as coisas mais valiosas da vida são as pequenas coisas. O gesto de amor, de carinho, o gesto de afeto, sabe, minha irmã, sabe, meu irmão, nós erramos muitas vezes quando esperamos receber dentro de casa o carinho que damos. O pai, a mãe, quando criam seus filhos, criam com tanto amor, com tanto carinho, dão antes de nascer todo o amor, a vida, a mãe que arrisca a sua vida e muda seu corpo para poder conceber, e é linda. A mulher grávida é linda, a concepção é muito linda. Deus não dependeu do homem para Jesus nascer, mas dependeu da mulher, Maria, para a concepção de Jesus. Mas o homem, o pai, ele prepara para receber, para ajudar, para festejar a chegada do filho e dar ao filho conforto, apoio, criar o filho, estudar o filho, dentro das suas possibilidades, porque nem todos os pais têm condição de estudar os filhos, mas dão amor, dão carinho. E quando chegam na velhice, muito embora hoje as pessoas estão conseguindo viver uma vida saudável e jovem, até 80, 90 anos, e isso vai cada dia mais prolongar, e Deus abençoe que prolongue mesmo, mas as pessoas se machucam muito dentro de casa, são muito machucadas dentro de casa, principalmente pelo desprezo. Principalmente pelo desprezo. Desprezo dos filhos, desprezo do marido, que não dá valor ao que a esposa faz, desprezo da esposa que muitas vezes não sabe reconhecer a luta do homem para manutenção da família e o apoio que dá. Tem pessoas que só dão valor depois que perdem. Só dão valor à mãe depois que perde. Só dão valor ao pai depois que perde. Só dão valor à esposa depois que perde. Só dão valor ao marido depois que perde. Eu tenho passado aqui a importância de cada pessoa seguir avante na vida. A depressão, ela aparece na vida de uma pessoa e ela sepulta, mata a pessoa em vida. Porque a pessoa passa a se sentir dentro de um buraco negro, sem prazer para nada na vida, porque não tem esperança, não tem um sonho. E a vida de um pai, de uma mãe que criou os filhos e recebeu desprezo, não acabou não. Não acabou não. Sua vida não acabou não. Você tem muito para dar às pessoas, do seu amor, do seu carinho, do seu apoio. Nós temos muito para fazer para Deus. Você cumpriu sua obrigação de pai? Parabéns. Criou seus filhos? Cumpriu sua obrigação de mãe? Parabéns. Agora, uma nova etapa começa na sua vida. Nós temos muita gente para ajudar, muitos jovens que estão nas drogas, muita gente que está querendo suicidar, se matar, muita gente que precisa de você, que precisa de mim, que precisa de nós. E Deus me colocou no seu caminho para restituir a você a vontade de viver, para que você possa ter esperança de seguir avante na sua missão, porque cada um de nós tem uma missão. Cada um tem a sua missão, não somente eu que sou missionário, mas cada um. E é esta missão a razão da nossa vida. Então, você está doente, você está sofrendo, vá para o santuário, seja curado, seja libertado, pegue seu castiçal, pegue sua espada e vá à luta. Pegue a sua arca da aliança, construa seu altar na sua casa, vá à luta, vamos ajudar as pessoas e vamos ser felizes também, porque a vida, ela é linda, ela é linda, a vida é linda e ela se constitui em fazer o bem e ser feliz. É isso aí, minha irmã! É isso aí, meu irmão, e eu estou aqui, ó, aqui eu, ó, do seu lado, passando força e fé para você.

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1: É, meu irmão, minha irmã, entender o mistério da fé é muito simples. É só você se lançar na fé e acreditar no poder de Deus, na força de Deus, na operação de Deus. Você tem fé, Deus tem o poder. É uma química completa. Porque a fé nos conduz ao triunfo, nos conduz à região espiritual do milagre. A fé nos conduz à vitória, à libertação. Então, quando nós nos lançamos na fé, nós cremos. Quando nós exercemos a nossa fé não pode ser apenas de palavras. Porque uma ação, uma atitude, uma ação de fé vale mais que mil palavras. Uma ação de fé vale mais que mil orações. E sem fé é impossível você conseguir qualquer coisa de Deus. Deus abençoe você que carrega no peito um coração cheio de fé.

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2: Foi Deus quem me colocou no seu caminho e nós estamos para todo o Brasil levando uma mensagem inteligente para que você possa entender através da fé racional o que Deus pode e quer fazer por você. Os dois pilares da nossa salvação, os dois, estão no poder de Deus e no amor de Deus. No amor de Deus e no poder de Deus. Deus tem poder para resolver o seu problema, para curar a sua enfermidade, para libertar você da escravidão do vício, da amarração, da depressão, da tristeza, do vazio da alma. Deus tem poder para libertar seu filho do vício das drogas, a pessoa que você ama, mudar a história da sua casa. Mas Deus só vai fazer isso se Ele te amar. E Deus é amor. O segundo pilar, que seria o primeiro, Deus é amor. Deus te ama. Nada para Deus é mais importante do que você, do que sua vida, porque você é filho de Deus. Quando nós entendemos quem somos diante de Deus e o que Deus representa para nós e o poder infinito que Ele tem e a liberdade que Deus nos dá para decidir o que queremos e o que não queremos para a nossa vida, nós damos o primeiro passo rumo ao milagre de Deus. O milagre de Deus. O nosso Deus, nosso Pai, a glória do nosso Pai, a glória do nosso Deus está em realizar o impossível por você. Para que todos possam enxergar que a sua fé, ela vence o mundo. Então, aquilo que eu acho impossível acontecer, aquilo que você acha impossível de acontecer, para Deus, tudo é possível. Você sabia que nós pecamos quando nós imaginamos como Deus vai fazer? Como será que Deus vai fazer para me curar? Como será que Deus vai fazer para me tirar dessa situação? Como será que Deus vai fazer para abrir a porta para o meu emprego, para minha empresa? Como será que Deus vai fazer para salvar meu casamento? Como será que Deus vai fazer para mudar minha situação? Eu não sei. Você não sabe. Ser humano nenhum sabe, porque os caminhos de Deus são infinitos. Agora, eu sei que Ele vai fazer. Eu sei que Ele vai operar. Eu sei que Ele vai agir. Porque diz a Bíblia que todas as coisas podem acontecer, menos Deus decepcionar a sua fé. Nosso Deus, Ele navega no mar da nossa fé. Ele não pode decepcionar a nossa fé. E se você tem fé, eu sei que você tem fé, Deus tem poder. Deus é todo poderoso. Ele é teu Pai. E pode ter certeza que Ele vai agir na sua vida. Vai. Teus inimigos vão ver o que Deus vai fazer na tua vida. Teus inimigos serão envergonhados diante do que Deus vai fazer na tua vida. Esta obra é forte. É a obra da revelação do Espírito. E ela chega até você para dar a você uma direção, uma saída, um grito de liberdade, um brado de vitória.

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2: Na minha Bíblia tem uma palavra que diz: tudo eu posso naquele que me fortalece. Eu sei que você já ouviu muita gente pregar sobre isso. Nós vivemos num país cheio de grandes pregadores. E durante mais de 40 anos, eu tenho abraçado esse texto da palavra de Deus com uma fé violenta, com um poder violento de enxergar o impossível, de partir para cima do inimigo, de ter foco, força e fé naquilo que eu quero e onde eu quero chegar, onde eu quero chegar. Onde eu quero chegar. Tudo eu posso naquele que me fortalece. Tudo. O que é tudo? Tudo não tem limites. Tudo não tem limites. Quando eu falo tudo, eu estou incluindo a cura, a libertação. Eu estou incluindo a vitória sobre os seus inimigos espirituais, sobre quem tenta destruir você por causa da inveja, a vitória sobre quem se levanta contra a sua vida, no seu trabalho, que faz feitiço contra você, a vitória contra as pessoas que querem ver a sua ruína e fazem um feitiço chamado oração do contra. Ora contra e determina que você vai cair. Isso é feitiçaria que tem muitas igrejas. Tudo eu posso naquele que me fortalece. Eu posso realizar meus sonhos. Você pode realizar seus sonhos. Você pode conquistar o que você quer. Você pode se levantar e se colocar numa posição de grandeza, porque Deus levanta o homem, ele tira o homem do pó e o coloca assentado com príncipes. Você pode pagar as suas dívidas e prosperar. Você pode ver a sua empresa crescer. Você pode enxergar a porta que estava fechada se abrindo. Você pode encontrar o grande amor de sua vida. Você pode reabilitar seu casamento, resgatar o verdadeiro amor de sua vida. Você pode estender a mão para o seu filho e ajudá-lo e enxergar nele uma nova criatura. Tudo você pode. Deus, Ele nos dá as chaves do reino dos céus, que é a fé. Nos revela o tempo que nós estamos vivendo da segunda glória. Este tempo que nós estamos vivendo, o tempo do fim, é o tempo da segunda glória da igreja. A primeira glória foi a igreja primitiva. A segunda glória, segundo castiçal, a dupla honra no lugar da vergonha, o poder dobrado de Deus que Elias deu a Eliseu quando foi arrebatado no carro de fogo. Deus prometeu dar a você, a mim, a nós, o poder para dizer: tudo eu posso naquele que me fortalece. Pare de queixar, pare de reclamar, pare de olhar para baixo, pare de olhar para os lados, pare de olhar para trás. Olhe para cima, olhe para frente. Deus me colocou no seu caminho para mostrar a você o tempo de Deus que chegou na sua vida.

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1: 3:40.

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2: Todos nós na vida passamos por aflições, sofrimentos, dores, tribulações. E tem pessoas que não têm mais lágrimas para chorar, porque já choraram muito. Mas ainda assim, resta-lhes uma esperança. E a esperança é a chama viva da nossa fé, que nos impulsiona a enxergar no amanhã a conquista do que desejamos através da fé que remove montanhas. É muito bom acreditar em Deus e saber que Ele é o nosso Pai bondoso, piedoso e misericordioso, que não nos abandona em tempo algum. A fé, minha irmã, a fé, meu irmão, é o motor da nossa vida. Perdeu a fé, perdeu a vida. Perdeu a fé, perdeu a promessa. Eu já estive um tempo na minha vida longe da casa do Pai e sofri muito. Bati muito com a cabeça na parede. Encontrei muitos bloqueios, muitas dores e dificuldades e um sofrimento muito grande. Até que cheguei à conclusão que não tem outro caminho. Bendita a hora que voltei para os braços do Pai, para a casa do Pai, para a casa de Deus, e reencontrei a alegria perdida, a força de fé que me sustenta de pé e que me faz um homem alegre, vibrante, vitorioso. Deus escolheu você. Não adianta fugir daquilo que Deus traçou para você. Seu lugar é no santuário, é na casa de Deus. E não tem outro lugar para você. Foi no santuário que Deus te abençoou. É no santuário que Ele vai abençoar a sua vida, abençoar sua família, abençoar os seus filhos. Alguém, em algum lugar, precisava ouvir esta palavra. E esse alguém é você.

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Bendita hora que eu encontrei o santuário. Eu quero trazer hoje para você o testemunho da Clarice. A Clarice, ela estava há quatro meses sem receber o benefício dela. Sem poder receber o benefício dela. Ela já tinha ido na caixa, ninguém dava resposta do porquê que estava bloqueado, enfim. Ela não tinha uma resposta diante daquela situação. Clarice é dizimista do santuário. E a pessoa que é dizimista, ela pode ter certeza que Deus honra. Deus honra, porque Deus é fiel com aquele que é fiel para a obra dele. E a Clarice pegou um envelope para dar uma oferta para ajudar no santuário. Para ajudar na casa de Deus. Porque o santuário não é mantido por governo, por prefeitura. É mantido pelo amor de cada pessoa que oferta na obra de Deus, que entrega seu dízimo. E a Clarice pegou aquele envelope sem ter o valor que tinha 4 meses que ela não recebia. E quando a Clarice foi no banco, depois que ela pegou o envelope, os 4 meses do pagamento dela que estava atrasado foi liberado. Olha como o nosso Deus é poderoso. Foi ela pegar um envelope, determinar fazer o propósito dela perante o Senhor, que ela chegou no banco e estava os 4 meses depositado na conta dela. Meu irmão, todo mundo fala que o santuário é forte mesmo. É uma terra fértil, onde cada pessoa que semeia, ela tem resposta de Deus. Portas são abertas, grandes portas são abertas. Pessoas que são dizimistas nessa obra, que chegaram no santuário com a vida amarrada, caminho tudo fechado, e hoje tem casa própria, tem empresa, tem o seu próprio negócio, tem um ótimo cargo em ótimas empresas. Então Deus, ele age de acordo com a nossa fé. Se você tem a fé, ele tem todo o poder para te dar a vitória. Daqui a pouco nós vamos ouvir a Clarice contando esse milagre que ela recebeu dentro do santuário. Nós vamos agora uma canção e daqui a pouco eu volto.

0: Você acabou de ouvir essa linda canção e nós vamos ouvir agora o testemunho da Clarice. Ela que estava com o pagamento amarrado há 4 meses, mas diante dela fazer um propósito de fé, de semear nessa obra forte, nessa terra fértil, Deus abençoou. Todas as vezes que ela estava indo no banco, ninguém sabia explicar o porquê, estava sem receber. E depois que ela pegou o envelope dela na fé, em fazer o seu propósito, os 4 meses estavam depositados na conta dela. É forte. Ouça a Clarice contar a viva voz.
1: 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Vamos agora acompanhar mais um resultado de quem usou a fé e recebeu o seu milagre.
0: Qual o seu nome, irmã?
2: Meu nome é Clarice.
0: Clarice, você mora onde?
2: Rio Bonito, Cidade Dutra.
0: O que que Deus operou na sua vida, minha irmã?
2: Deus operou na minha vida, foi assim, como no domingo a irmã passou no envelope, esse envelope da que houve aqui no banheiro, assim, a minha irmã passou os envelopes pedindo a oferta, né? E eu peguei, pela minha fé, que eu nem tinha, eu acabei de chegar da Bahia, que eu fiquei 60 dias na Bahia lá com meu pai, e Deus me abençoou mais de 20 vezes do valor que a irmã pediu. E foi de obra de Deus. Eu tinha um benefício e foi cortado. E eu viajei lá, foi 2 vezes na lotérica e não tinha chegado. Só que eu pus nas mãos de Deus, não fiquei ansiosa, não fiquei desesperada, porque eu sei que a ansiedade não é coisa de Deus. E confiando em Deus também, eu estava crendo que Deus é poderoso na nossa vida e Ele faz muitas coisas e é só nós ter fé e confiar e acreditar no poder dEle, porque é só Deus na nossa vida. E quando eu cheguei aqui na sexta-feira à noite, fui na sexta-feira e cheguei lá, Deus me abençoou e eu voltei muito feliz e estava guardado lá e Deus tinha preparado para mim. Estava guardado lá certinho e foi uma grande alegria. E creio que foi o poder de Deus e como a irmã acabou de falar dos envelopes. Quando ela pedir a oferta, ninguém segura, ninguém se amarra, porque Deus é poderoso para dar e Deus não vai deixar faltar. Ele honra e Deus é poderoso, porque eu tenho muito testemunho, né, da obra de Deus que Deus tem feito na minha vida. E quando a profeta pedir, ninguém segure, porque Ele vai ajudar e vai dar em dobro muito, muito, porque Deus é poderoso. E eu fiquei muito feliz mesmo, e vou ter muito testemunho para dar ainda este ano, em nome de Jesus.
0: Em nome de Jesus, o nosso Deus responde fé. Ela pegou o envelope para dar oferta para ajudar na casa do pai. Ela é dizimista no santuário e ela não tinha. O benefício dela estava amarrado, estava travado, ela estava sem receber. Tinha quantos meses?
2: 4 meses. E eu fui, assim, para ter uma solução, porque lá eu fui 2 vezes e falaram, não, tá zero, não tem nada aqui não. Mas aí eu não desesperei, não. Eu falei, mas está na mão de Deus, né? E também não fico ansiosa, como eu estou falando, não fiquei com ansiedade, porque ansiedade não é coisa de Deus. E eu fui, assim, pensando que ia ter uma solução, para quando, não sei. Mas Deus, fui com a confiança que Deus o ia prover e pôr na mão de Deus e deu tudo certo. E voltei muito feliz, glorificando a Deus.
0: Agora tem um detalhe, ela é dizimista. Um dizimista fiel jamais vai ser envergonhado. Ela ficou 4 meses sem receber, igual ela diz assim, ela ficou ansiosa, ficou preocupada, porque ela sabia do voto dela no altar. E Deus abençoou, abriu as portas, hoje ela já cumpriu com o voto dela, porque o nosso Deus é poderoso. Amém, minha irmã? Vai lá, bate o sino da vitória, bata a palma, santuário, e dê glória a Deus! Aleluia! E
3: Glória a Deus!

Bendita hora que eu encontrei o santuário. Está aí a prova viva do que acontece quando a pessoa coloca o pé no caminho. Contra fatos, não argumentos. O santuário é a porta que o Espírito de Deus abriu para você lutar, vencer e ser feliz. A resposta da Clarice veio. Veio porque ela agiu pela fé. Assim como tantas pessoas têm chegado ao santuário e têm recebido grandes vitórias. 4 meses sem receber. Não é fácil não. Mas ela se lançou na fé e viu a mão de Deus agindo. Creia você também que o Deus poderoso de Israel irá agir na sua vida. Qual é a sua luta? Qual é a sua batalha espiritual? Você já anotou o endereço do santuário? Então anote e vá receber a oração pela família, a oração pela sua vida financeira e viver o melhor de Deus para a sua vida. E lembre-se, não importa como começou a história da sua vida. Importa sim é como ela vai terminar. E como ela vai terminar só depende de você.

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2: Eu represento uma obra grandiosa. Eu represento um poder grandioso. Eu trago nas minhas mãos uma credencial do nome de Jesus. Trago nas minhas mãos uma credencial

cura o desenganado. Desafia a ciência e faz aquilo que a ciência não consegue fazer. Eu trago aqui uma palavra de coragem e vitória espiritual para a sua vida, para que você possa olhar para cima e saber que alguém lá de cima me colocou no seu caminho para abrir os seus olhos para o grande amor que ele tem por você. Nada acontece por acaso. Eu oro todas as madrugadas e comigo oram mais de 1 milhão de pessoas. Tem muitos anos isso. Em todas as partes do mundo. Eu recebo no Monte Manaim pessoas doentes, desenganadas, com filho nas drogas, com casamento destruído, desejo de suicídio, depressão, angústia. E essas pessoas que me procuram, batendo na última porta. Depois de terem ido em muitas igrejas, em muitos lugares, são tocadas por Deus. Sentem algo grandioso. E esta obra da revelação do Espírito, ela traz para você uma força violenta, um poder grandioso. Deus não aceita que nada e nem ninguém venha escravizar sua vida, venha dominar sua vida, venha atrapalhar sua vida, venha impedir você de ir para frente, venha impedir você de realizar seus sonhos. É impressionante. O contrário da morte não é vida. O contrário da morte é sonhos. Porque quem parou de sonhar já morreu há muito tempo. E quando você parou de sonhar, dentro de você enfraqueceu a sua vontade de viver. A falta de sonhos, ela vai definhando por dentro as pessoas. E elas vão perdendo o ânimo para a vida. Só que a sua vida está apenas começando. Por isso que eu estou aqui. Deus me colocou no seu caminho, em resposta à sua oração, para trazer para você a obra da revelação do Espírito Santo. Por isso, creia.

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E lá em cima do monte, Deus vai contemplar a sua fé. Vai te dar o que você precisa e o que só Ele pode fazer por você. Faça certo, que vai dar certo.

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1: 4:36.
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2: Deus abençoe você, onde quer que você esteja. Receba as rosas, os lírios, as flores espirituais de amor, de paz, de longevidade, vida longa, Raí, vida longa, longevidade, porque a vida é muito linda, a vida é muito linda. As decepções que você passou por elas não roubaram de você o ser humano lindo que existe em você. O coração lindo que existe dentro do seu peito. Essa alma sua que já sofreu tanto, mas que é uma alma linda, branca como a neve, lavada pelo sangue de Nosso Senhor derramado na cruz. Que bom estar aqui com você, passando forças, levando você novamente a ter esperança, a sonhar, porque a vida continua. Não é verdade? E se você já criou seus filhos, parabéns, Deus tem mais para você, Deus tem uma missão para você, e esta missão de ajudar a tanta gente que precisa, tanta gente, não é esmola que ajuda ninguém não, é uma palavra, um apoio. Sabe, quando a gente vai para o santuário, e as pessoas vão para o santuário para serem curadas, para serem libertadas de macumba, feitiço, doença mandada, vício. Vai para lá pedir pelos filhos. A vida é uma guerra contra o mal. É uma guerra contra o mal. Se você parar de guerrear, parar de lutar, é porque o inimigo venceu você, os seus inimigos venceram. Enquanto você está lutando, você está de pé. Mas é tão lindo quando a gente vai para o santuário, porque a gente encontra uma família. Uma família linda. Uma família de amor. Pessoas que a gente pensa que tem obrigação de amar a gente, que são pessoas da nossa família de sangue, e às vezes não nos dão o amor que nós esperávamos. Nós temos que ter paciência e dizer: olha, eu fiz a minha parte na minha família. Eu dei amor, eu fiz a minha parte. Agora eu quero servir a Deus. Agora eu quero servir a Deus. O santuário é a casa de Deus. E é maravilhoso. As pessoas vão para o santuário, termina a celebração e não vão embora. Ó, olha só, termina a celebração e elas não vão embora. Vão abraçar os guardiões, os companheiros, as companheiras, o missionário, a missionária. E isso é tudo muito lindo, maravilhoso. É muito bom pertencer à sua família e saber que Deus nos colocou juntos nesta obra linda, linda, esta obra linda. E eu estou aqui, ó, aqui eu, do seu lado, passando forças para você, passando fé para você. Deus abençoe. Onde quer que você esteja, receba o meu abraço abençoador.

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2: É muito importante quando nós paramos para a gente analisar, agradecer a Deus por cada dia, por cada momento, pelas vitórias que ele tem te dado, pelos livramentos que ele dá para você durante o seu dia, quando você está trabalhando, quando você volta para casa, quando você faz uma viagem. Ninguém imagina o que pode acontecer. A vida ela passa muito depressa e você não pode deixar a vida passar sem fazer para Deus uma obra. Você cumprir a sua missão aqui na terra. Tem aquela pessoa que tem um chamado para fazer a obra de Deus, para ser um presbítero, para ser um diácono, uma diaconisa, para cuidar das crianças na igreja, cuidar dos jovens. Nós temos irmãs que amam fazer o trabalho de evangelização. Olha que bênção tão grandiosa quando a pessoa ela enxerga oportunidades dela fazer para Deus. Sabe? Nós estávamos no Monte Manaim, que glória, que maravilha, tantas curas, tantos testemunhos maravilhosos. O povo está vivendo assim um avivamento muito grande, sabe? Vivendo assim um momento de fé muito grande. Nós estamos aí finalizando o mês de maio, preparando para o mês de junho, que vai ser o mês que vamos estar usando todas as armas espirituais contra os nossos inimigos. E quando a gente fala inimigos, são inimigos espirituais. Pessoas que carregam na vida espinhos de sofrimentos, de dores, de angústia. Você merece ser feliz, você pode ser feliz. Agora, depende de você. Você não pode ficar de braços cruzados. Você não pode aceitar este mal na sua vida, esse sofrimento na vida do seu filho, no seu casamento, na sua vida profissional. Você tem tudo para ir para frente, mas sempre tem alguma coisa que te puxa para trás e não deixa você enxergar as oportunidades, não deixa você evoluir, não deixa você crescer. E não adianta você culpar as pessoas. É preciso você enxergar o que eu ainda não fiz, o que eu preciso fazer. Eu quero vencer. Eu quero triunfar, Eu quero conquistar aquilo que Deus prometeu para mim. Em nome de Jesus. Estou do seu lado. Eu não aceito esse sofrimento. Eu não aceito que você continue do jeito que está aí. Agora, não adianta eu querer ver o seu bem se você não esforça para fazer a sua parte. Corrente na sexta-feira, a corrente do Arcanjo Miguel, a corrente poderosa do Arcanjo Miguel, toda sexta-feira, a oração forte. Eu ouvi uma irmã falar para mim: nossa, meu prazer é poder estar firme com Deus no santuário, nas minhas correntes, na Santa Ceia no domingo, tomar a Santa Ceia, ser fiel na minha oferta, no meu dízimo, fazer o trabalho de evangelização, porque Deus tem me abençoado. Quanto mais eu faço para a obra de Deus, mais Deus tem me abençoado. Olha que maravilha, como é bom, né? Você ouvir testemunhos de pessoas que quando chegaram no santuário, chegaram doentes, arruinados, falidos, cheio de problemas espirituais, vítima de trabalho de esquerda, e através da corrente forte Deus operou, passou a ser dizimista, ser ofertante, e é isso aí. Os olhos de Deus procuram os fiéis da terra, como diz o Salmos capítulo 101, versículos 6 e 7, os olhos de Deus procuram os fiéis da terra.

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1: 5 e 9.

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2: É muito importante quando nós paramos para a gente analisar, agradecer a Deus por cada dia, por cada momento, pelas vitórias que Ele tem te dado, pelos livramentos que Ele dá para você durante o seu dia, quando você está trabalhando, quando você volta para casa, quando você faz uma viagem. Ninguém imagina o que pode acontecer. A vida ela passa muito depressa e você não pode deixar a vida passar sem fazer para Deus uma obra. Você cumprir a sua missão aqui na Terra. Tem aquela pessoa que tem um chamado para fazer a obra de Deus, para ser um presbítero, para ser um diácono, uma diaconisa, para cuidar das crianças na igreja, cuidar dos jovens. Nós temos irmãs que amam fazer o trabalho de evangelização. Olha que bênção tão grandiosa quando a pessoa ela enxerga oportunidades dela fazer para Deus. Sabe? Nós estávamos no Monte Manaim, que glória, que maravilha, tantas curas, tantos testemunhos maravilhosos. O povo está vivendo assim um avivamento muito grande, sabe? Vivendo assim um momento de fé muito grande. Nós estamos aí finalizando o mês de maio, preparando para o mês de junho, que vai ser o mês que vamos estar usando todas as armas espirituais contra os nossos inimigos. E quando a gente fala inimigos, são inimigos espirituais. Pessoas que carregam na vida espinhos de sofrimentos, de dores, de angústia. Você merece ser feliz, você pode ser feliz. Agora, depende de você. Você não pode ficar de braços cruzados. Você não pode aceitar este mal na sua vida. Depende de você. Você não pode ficar de braços cruzados. Você não

aquilo que Deus prometeu para mim. Em nome de Jesus, eu estou do seu lado. Eu não aceito esse sofrimento. Eu não aceito que você continue do jeito que está aí. Agora, não adianta eu querer ver o seu bem se você não esforça para fazer a sua parte. Corrente na sexta-feira, a corrente do Arcanjo Miguel, a corrente poderosa do Arcanjo Miguel, toda sexta-feira, a oração forte. Eu ouvi uma irmã falar para mim: nossa, meu prazer é poder estar firme com Deus no santuário, nas minhas correntes, na Santa Ceia no domingo, tomar a Santa Ceia, ser fiel na minha oferta, no meu dízimo, fazer o trabalho de evangelização, porque Deus tem me abençoado. Quanto mais eu faço para a obra de Deus, mais Deus tem me abençoado. Olha que maravilha, como é bom, né? Você ouvir testemunhos de pessoas que quando chegaram no santuário, chegaram doentes, arruinados, falidos, cheio de problemas espirituais, vítima de trabalho de esquerda, e através da corrente forte Deus operou, passou a ser dizimista, ser ofertante, e é isso aí. Os olhos de Deus procuram os fiéis da terra, como diz o Salmos capítulo 101, versículos 6 e 7, os olhos de Deus procuram os fiéis da terra.

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1: 5:31.
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2: Às vezes tem épocas na nossa vida que nós necessitamos muito de ouvir uma palavra de levante espiritual. Uma palavra de Deus que encaixe dentro de nós. Uma palavra revelada que entre para dentro da nossa alma, do nosso espírito, do nosso ser. Sabe por quê? Palavra negativa, palavra de desânimo, mensagem pessimista, gente para jogar você para baixo, é que não falta. Toda hora, todo momento você encontra alguém que te puxa para baixo, que te puxa para trás, que tenta atrapalhar você, que tenta desanimar você, que tenta roubar de você aquilo que há de mais sagrado na sua alma, que é a sua fé. A Bíblia diz que essa é a vitória que vence o mundo. A minha fé vence o mundo, e não tem nem homem, nem mulher. Me perdoe a palavra, não tem desgraçado algum que roube a minha fé. Só que de maneira sutil, porque o diabo não é burro, ele vai usando pessoas da sua casa, da sua parentela, da sua igreja, vai te decepcionando com um, te decepcionando com outro. Vem outro, fala uma coisa na sua cabeça, seu ouvido, e de repente você se vê fraco na fé, em frangalhos, desanimado, sem alento, sem vontade de viver, sem força interior. Você se vê numa situação que os teus inimigos queriam que você estivesse, fraco, para que eles pudessem se apoderar de você, se apoderar do que você tem, se apoderar da sua mente, se apoderar da sua alma, se apoderar do seu caminho, se apoderar da sua família, se apoderar dos seus sonhos e roubar de você tudo aquilo que Deus te deu, tudo aquilo que Deus preparou para te dar. E é nessa hora que você tem que levantar sua cabeça e bater o pé e dizer: está amarrado e destruído em nome de Jesus. Eu posso todas as coisas naquele que me fortalece. Eu vou vencer, eu vou em frente, eu vou conseguir, porque Ele me garante a vitória. Deus me colocou no seu caminho para você se revoltar contra o mal. Deus me colocou no seu caminho para você partir para cima. Deus me colocou no seu caminho para dizer: levanta-te e resplandece, porque eis que vem sobre ti a luz do Senhor. Esta é a obra da revelação do Espírito Santo, para revolucionar a sua vida.

na sua vida, que você estava rodeado de inimigos, num beco sem saída. Mas aquele momento que você achava que não tinha mais jeito, que não havia mais saída, mais solução, Deus estava ali com você. Fizeram tudo para te derrubar e não conseguiram, porque Ele nunca te abandonou.

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0: Espada de Fogo. O primeiro a usar a espada de fogo para proteger o caminho da árvore da vida foi o próprio Deus.
1: Diz a palavra de Deus em Gênesis 3:24 que Deus, no princípio, quando o homem caiu, derrubado pelo príncipe das trevas, o próprio Deus, para guardar o caminho do homem e proteger a árvore da vida, ele colocou uma espada de fogo que se revolvia em defesa do paraíso.
0: Deus quer transformar o seu lar em um paraíso de paz, amor, compaixão e harmonia, onde as pessoas têm prazer em conviver umas com as outras.
1: Diz a palavra de Deus em Provérbios 14:30. A inveja entra na vida da pessoa e atinge a área sentimental, familiar, profissional e financeira. A inveja atinge até os ossos.
0: Não permita que a inveja dos parentes e vizinhos invejosos, o feitiço dos inimigos ocultos, o desejo de vingança dos rancorosos e de quem não gosta de você, venha entrar para dentro da sua casa e destruir sua família. Coloque na sala de sua casa uma espada de fogo. Fisicamente, ela parece uma obra de arte. Espiritualmente, ela faz uma blindagem na sua casa para o inimigo não entrar.
2: Aqui não!
0: Espada de fogo! Espada de fogo! Até Deus Todo-Poderoso usou para proteger o caminho da árvore da vida. Espada de fogo. 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WhatsApp 62 98583 4609. 62 98583 4609. Santuário Jardim Cristalino, Avenida Independência, quadra C1, lote 14, setor Jardim Cristalino, em frente ao Autopeças Fabrini, em Aparecida de Goiânia. Avenida Independência, quadra C1, lote 14, setor Jardim Cristalino, em frente ao Autopeças Fabrini, em Aparecida de Goiânia. WhatsApp 62 99138-3468. 62 99138-3468. Santuário da Graça do Jardim Novo Mundo, Rua Santiago, com a Avenida Buenos Aires, ao lado do terminal do Jardim Novo Mundo, em frente à Escola Joaquim Edson de Camargo, na quadra 232, lote 20. Santuário Jardim Novo Mundo, 62 98100-8738.
3: 5:55.

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1: Bom dia, madrinha.
2: Bom dia.
1: Bom dia, pastor. Bom dia, pastora, profetisa, professora.
3: Bom dia. Bom dia, alegria. Bom dia, sonhadores e sonhadoras do Reino dos Céus. Bom dia para você. Meu irmão de fé, minha irmã de fé, bom dia! Bom dia, trabalhador, trabalhadora que tá aí a caminho do seu trabalho. Bom dia para você, dona de casa, que levanta cedo para cuidar, servir com amor a sua família. Bom dia para você, estudante, você jovem, adolescente, criança. Bom dia para você que todo amanhecer de um novo dia está aqui dentro deste momento de oração. Você que ouve agora também pela primeira vez, e não por um acaso, mas sim por uma revelação de Deus para a sua vida. Daqui a pouco, o apóstolo Adelino de Carvalho e o jovem missionário Davi Carvalho vão orar por você. Um novo dia começou, uma nova oportunidade que Deus nos dá. E que esse novo dia seja poderosamente abençoado pelo nosso Deus. Hoje é sexta-feira, é dia forte, é dia da corrente de batalha espiritual em todos os santuários, Reino dos Céus, espalhados pelo Brasil. E eu quero deixar aqui uma reflexão para você dentro da palavra de Deus, em 1 João, capítulo 5, versículo 4, que diz: porque todo o que é nascido de Deus vence o mundo. E essa é a vitória que vence o mundo. A nossa fé. A fé é uma força poderosa que te faz vencer qualquer desafio, qualquer situação difícil que você acha que nem tenha saída. Eu digo para você que se você tem fé, Deus tem o poder para poder mudar a situação da sua vida, para poder fazer você vencer em uma situação onde parecia ser certa derrota. Porque no lugar da derrota, Deus te faz vencer. Ele te traz vitória. E essa é a vitória que vence o mundo, a nossa fé. Que você possa ser cheio de fé, pensamentos positivos, olhe para frente, olhe para cima. Olhe que Deus está te dando uma nova oportunidade para você poder lutar, vencer e ser feliz. Para você conquistar aquilo que antes você não tinha conquistado. Para que você faça dar certo aquilo que antes não tinha dado, usando o poder da sua fé. Então hoje é dia de você colocar a sua fé em prática, apresentar diante de Deus os seus problemas, aquilo que tem te feito sofrer, seja uma doença, um vício, um problema no seu casamento, ou um problema nas suas finanças, na sua empresa, no seu trabalho. Ei, não importa. Quão pior seja a situação que você esteja vivendo, Deus pode todas as coisas. E através de você usar o poder da sua fé, o impossível pode acontecer. Pode ter certeza disso. O impossível vai acontecer na sua vida se você decidir agir pela sua fé. Fique com essa palavra revelada nesse novo dia que começa. Use o poder da sua fé, porque você vai viver grandiosas vitórias pelo poder de Deus na sua vida. Hoje, esteja no santuário, dê início à corrente forte de batalha espiritual, a corrente do Arcanjo Miguel. Se você já está na corrente, não quebre esse compromisso que você fez com Deus. Corrente iniciada não pode ser quebrada. Se você faz certo, dá certo. Hoje, 7 da manhã, 9 da manhã, 3 da tarde, 7 da noite, em todos os santuários, Reino dos Céus, espalhados pelo Brasil. Vamos agora ao momento de oração com o apóstolo Adelino de Carvalho e com o jovem missionário Davi Carvalho.
4: Meu nome é Adelino de Carvalho. 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
2: Senhor, como jovem estudante sonhador, venho no silêncio desse dia que amanhece te pedir paz, proteção, sabedoria e força espiritual para lutar, vencer e ser feliz, para olhar o mundo com os olhos cheios de amor, o coração cheio de fé e os dias cheios de esperança. Quero ser fiel, cada dia mais centrado nos teus ensinamentos, ser paciente, compreensivo, equilibrado, justo e alegre. Quero ser um instrumento em tuas mãos, para que todos que se aproximem de mim possam também ser alcançados pelo teu amor. Revista-me da tua beleza, Senhor, e faça resplandecer em meu rosto a tua luz. Só assim eu sei que serei feliz. Obrigado, Senhor. Muito obrigado mesmo por este dia que o Senhor me concede como presente do céu. Em nome de Jesus. Amém.
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1: 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Pede-me, e eu te darei os gentios por herança e os fins da terra por tua possessão.
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2: Eu quero falar um pouquinho sobre a nossa mente. A Bíblia Sagrada diz que a nossa mente, ela deve ser escravizada. O termo certo é cativa. As coisas de Deus. Eu criei um hábito na minha vida de conversar só sobre as coisas de Deus. Então, todas as vezes que eu abro a minha boca para conversar com alguém, eu falo das coisas de Deus. Você pode falar assim: nossa, mas isso é fanatismo. Não é não. Fanatismo é condenar os outros. Fanatismo é você não enxergar a luz das evidências de Deus na sua vida. Se eu falo de amor, eu falo das coisas de Deus. Se eu falo de paz, eu falo das coisas de Deus. Se eu falo do bem, eu falo das coisas de Deus. E é impressionante como que você encher sua mente das coisas de Deus. E aí vem a importância dos nossos encontros no santuário, a importância da leitura da Bíblia, a importância de você dar seu testemunho, a importância de você se preocupar em atacar o mal evangelizando, a importância de você ajudar alguém a combater as ideias fracas das trevas. Então, é muito importante quando nós dominamos a nossa mente, governamos a nossa mente, para que ela possa pensar somente nas coisas de Deus e a gente possa falar somente as coisas de Deus. Pelo menos não vai atrapalhar a sua vida, pelo menos não vai chamar para perto de você os bichos ruins, pelo menos não vai enfraquecer você, pelo menos não vai fazer mal a você. Mas vai trazer para você as

dizia: guardei a tua palavra no meu coração para não pecar contra ti, ó Deus. E nela eu medito de dia e de noite. Que maravilha, né? Que maravilha. Guardei a tua palavra, ó Deus, no meu coração, para não pecar contra ti. E nela eu medito de dia e de noite. Você sabia que tem pessoas que ouvem a oração da madrugada, oram com o apóstolo a sol, e depois durante o dia ouvem de novo, conferem na Bíblia? Muito bem, eu quero fazer a leitura para vocês na carta apostólica de 2 Coríntios, no capítulo 10, a partir do versículo 1, que diz assim: ora, eu mesmo, Paulo apóstolo, vos rogo pela mansidão e benignidade de Cristo. Eu que, na verdade, quando presente entre vós, sou humilde, mas quando ausente, eu sou ousado para convosco. Sim, eu vos rogo que, quando estiver presente, não me veja obrigado a usar com confiança da ousadia que espero ter para com alguns que nos julgam como se andássemos segundo a carne. Porque, embora andando na carne, não militamos segundo a carne. Pois as armas da nossa milícia não são carnais, mas poderosas em Deus para demolir fortalezas. Eu queria falar um pouquinho sobre demolir fortalezas. Essas fortalezas espirituais das trevas que têm que ser demolidas, que o apóstolo Paulo fala, são os pensamentos errados. São os pensamentos errados. Pensamentos contrários aos ensinamentos de Jesus. Pensamentos contrários às boas obras, à fé sadia. Pensamentos contrários a servir a Deus. Quantas pessoas que chegam para a gente falam assim: ah, mas eu não concordo com isso que está na Bíblia. Quem é ela para discordar? Quem sou eu para discordar de Deus? Quem somos nós para discordar de Deus? Nós temos mais é que abaixar a cabeça e fazer. Versículo 5. Paulo continua dizendo: derrubando raciocínios errados e todo baluarte que se ergue contra o conhecimento de Deus, e levando cativo o nosso pensamento à obediência a Cristo. Olha que lindo. 2 Coríntios 10, 5. O meu pensamento, ele tem que estar preso à obediência a Cristo, a servir a Deus, a ser fiel a Deus, a estar na casa de Deus.
Eu poderia continuar falando porque está maravilhoso. Mas vamos parar por aqui e pedir a Deus hoje que nos dê capacidade, discernimento espiritual, para dominar nossa mente, para pensar somente coisas do céu, coisas de Deus, sonhos, coisas do bem. Tem pessoas que, ao invés delas concentrarem o pensamento delas nas bênçãos de Deus, daquilo que vai ser delas amanhã, eu tenho sonhos a ser conquistados, eu me preparo hoje para ser amanhã. Uma moça falou para mim assim: eu estou grávida. Eu falei: mas você nem sequer casou, você não pensou no seu futuro, não? Ela falou: não, eu pensei só naquele momento. Eu disse: burrice. Nós temos que pensar no futuro. E para ter um bebê, você tem que ter o seu lar, seu casamento, preparar o quartinho do bebê, o enxovalzinho do bebê, curtir cada momento na vida e receber o bebê. A vida da gente não pode ser feita atabalhadamente, ou seja, no vamos que vamos, oba oba e no tranco. Nós temos que planejar nossa vida. Nossa mente tem que estar dominada por Deus, para a hora que chegar a pessoa de Deus, a gente está preparado. Porque o mundo não presta. O mundo diz: enquanto a certa não vem, eu fico com as erradas. Na hora que a certa vem, o cabra já pegou uma errada para a vida dele e a vaga está ocupada. Estou falando de vida sentimental, mas tem muitas coisas. Na área profissional, tudo nós dependemos do nosso pensamento voltado para Deus. Muito forte, né? Que Deus te abençoe.

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1: Hoje eu quero falar àquela pessoa que está desanimada. Cada dia que passa, você se encontra sem forças para continuar sua vida, desanimado diante dos seus problemas, desiludido com tanta coisa que você já viveu e decepcionado com os homens, decepcionado com as pessoas. Dentre milhares de pessoas em todo o Brasil que olha para dentro de casa, e você olha para dentro da sua casa e diz para você mesmo: isso não é nada daquilo que eu esperava para minha vida. O que acontece na minha casa não é nada daquilo que eu queria que acontecesse. Minha vida parece que deu errado. As coisas na minha vida não acontecem como eu queria que acontecesse, como um dia eu sonhei que acontecesse. Todos nós na vida passamos por momentos de aflições. Não há um ser humano que nunca tenha passado por momentos difíceis, de desespero, de angústia, de tristeza. Algumas pessoas sentem vontade de morrer, pedem a Deus para levar. Deus me tira, eu não aguento mais. E isso que está acontecendo com você vai passar. Você vai vencer. A vida da gente, ela tem uma trajetória, ela tem um caminho. E muitas vezes o sofrimento vem despertar em nós para uma vida de fé violenta, uma vida de joelhos, uma vida de clamor, uma vida de mais confiança em Deus, de mais busca a Deus. E eu sei que eu estou aqui, eu sei que eu estou aqui em resposta à sua oração. A história da sua vida não vai terminar assim. A história da sua vida não vai terminar assim. Deus vai escrever uma nova história na sua vida. E eu creio que o impossível vai acontecer. O impossível está para acontecer. Porque o teu Pai, o teu Deus, é poderoso e te ama. Quando eu tive um encontro com Deus, eu estava no fundo do poço. E é no fundo do poço que nós encontramos o braço forte de Deus para nos acolher, o acolhimento de Deus. Não chores mais. Não se entregue no meio da batalha. Deus hoje está acolhendo você.

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Bendita hora que eu encontrei o santuário. Eu quero trazer hoje para você o testemunho da Clarice. A Clarice, ela estava há quatro meses sem receber o benefício dela. Sem poder receber o benefício dela. Ela já tinha ido na caixa, ninguém dava resposta do porquê que estava bloqueado, enfim. Ela não tinha uma resposta diante daquela situação. Clarice é dizimista do santuário. E a pessoa que é dizimista, ela pode ter certeza que Deus honra. Deus honra, porque Deus é fiel com aquele que é fiel para a obra dele. E a Clarice pegou o envelope para dar uma oferta para ajudar no santuário. Para ajudar na casa de Deus. Porque o santuário não é mantido por governo, por prefeitura. É mantido pelo amor de cada pessoa que oferta na obra de Deus, que entrega seu dízimo. E a Clarice pegou aquele envelope sem ter o valor que tinha 4 meses que ela não recebia. E quando a Clarice foi no banco, depois que ela pegou o envelope, os 4 meses do pagamento dela que estava atrasado foi liberado. Olha como nosso Deus é poderoso. Foi ela pegar um envelope, determinar fazer o propósito dela perante o Senhor, que ela chegou no banco e estava os 4 meses depositado na conta dela. Meu irmão, todo mundo fala que o santuário é forte mesmo. É uma terra fértil, onde cada pessoa que semeia, ela tem resposta de Deus. Portas são abertas, grandes portas são abertas. Pessoas que são dizimistas nessa obra, que chegaram no santuário com a vida amarrada, caminho tudo fechado, e hoje tem casa própria, tem empresa, tem o seu próprio negócio, tem um ótimo cargo em ótimas empresas. Então Deus, ele age de acordo com a nossa fé. Se você tem a fé, ele tem todo o poder para te dar a vitória. E daqui a pouco nós vamos ouvir a Clarice contando esse milagre que ela recebeu dentro do santuário. Nós vamos agora uma canção e daqui a pouco eu volto.

0: Você acabou de ouvir essa linda canção e nós vamos ouvir agora o testemunho da Clarice, ela que estava com o pagamento amarrado há 4 meses, mas diante dela fazer um propósito de fé, de semear nessa obra forte, nessa terra fértil, Deus abençoou. Todas as vezes que ela estava indo no banco, ninguém sabia explicar o porquê, estava sem receber, e depois que ela pegou o envelope dela na fé, em fazer o seu propósito, os 4 meses estavam depositados na conta dela. É forte. Ouça a Clarice contar a viva voz.
1: Pare e reflita agora em tudo que você vai ouvir neste momento. Pois pessoas que por meio de uma fé sacrificial obtiveram o seu resultado e alcançaram o milagre de Deus na sua vida. O que você vai ouvir agora é uma prova viva que Deus, que operou ontem, opera hoje e sempre. Vamos agora acompanhar mais um resultado de quem usou a fé e recebeu o seu milagre.
0: Qual o seu nome, irmã?
2: Meu nome é Clarice.
0: Clarice, você mora onde?
2: Rio Bonito, da Dutra.
0: Que Deus operou na sua vida, minha irmã?
2: Deus operou na minha vida, foi assim, como no domingo a irmã passou no envelope, esse envelope da que houve aqui no banheiro, assim, a irmã passou os envelopes pedindo a oferta, né? E eu peguei, pela minha fé, que eu nem tinha, eu acabei de chegar da Bahia, que eu fiquei 60 dias na Bahia lá com meu pai. E Deus me abençoou mais de 20 vezes do valor que a irmã pediu. E foi de obra de Deus. Eu tinha um benefício e foi cortado. E eu viajei lá, foi 2 vezes na lotérica e não tinha chegado. Só que eu pus nas mãos de Deus, não fiquei ansiosa, não fiquei desesperada, porque eu sei que a ansiedade não é coisa de Deus. E confiando em Deus também, eu estava crendo que Deus é poderoso na nossa vida e Ele faz muitas coisas e é só nós ter fé e confiar e acreditar no poder dEle, porque é só Deus na nossa vida. E quando eu cheguei aqui na sexta-feira à noite, fui na sexta-feira e cheguei lá, Deus me abençoou e eu voltei muito feliz e estava guardado lá e Deus tinha preparado para mim. Estava guardado lá certinho e foi uma grande alegria. E creio que foi o poder de Deus e como a irmã acabou de falar dos envelopes. Quando ela pedia a oferta, ninguém segura, ninguém se amarra, porque Deus é poderoso para dar e Deus não vai deixar faltar. Ele honra e Deus é poderoso, porque eu tenho muito testemunho, né, da obra de Deus, que Deus tem feito na minha vida. E quando a profeta pedir, ninguém segure, porque Ele vai dar, vai ajudar e vai dar em dobro muito, muito, porque Deus é poderoso. E eu fiquei muito feliz mesmo, e vou ter muito testemunho para dar ainda este ano, em nome de Jesus.
0: Em nome de Jesus, o nosso Deus responde fé. Ela pegou o envelope para dar oferta para ajudar na casa do pai. Ela é dizimista no santuário e ela não tinha. O benefício dela estava amarrado, estava travado, ela estava sem receber. Tinha quantos meses?
2: 4 meses. E eu fui, assim, para ter uma solução, porque lá eu fui 2 vezes e falaram, não, tá zero, não tem nada aqui não. Mas aí eu não desesperei, não. Eu falei, mas está na mão de Deus, né? E também não fico ansiosa, como eu estou falando, não fiquei com ansiedade, porque ansiedade não é coisa de Deus. E eu fui assim, pensando que ia ter uma solução, para quando, não sei. Mas Deus, fui com a confiança que Deus o ia proverá, e foi na mão de Deus, e deu tudo certo, e voltei muito feliz, glorificando a Deus.
0: Agora tem um detalhe, ela é dizimista. Um dizimista fiel jamais vai ser envergonhado. Ela ficou 4 meses sem receber, igual ela diz assim, ela ficou ansiosa, ficou preocupada, porque ela sabia do voto dela no altar. E Deus abençoou, abriu as portas, hoje ela já cumpriu com o voto dela, porque o nosso Deus é poderoso. Amém, minha irmã? Vai lá, bate o sino da vitória, bata a palma, santuário, e dê glória a Deus! Aleluia! E
3: Glória a Deus!

0: Bendita hora! Bendita hora que eu encontrei o santuário. Está aí a prova viva do que acontece quando a pessoa coloca o pé no caminho. Contra fatos, não argumentos. O santuário é a porta que o Espírito de Deus abriu para você lutar, vencer e ser feliz. A resposta da Clarice veio. Veio porque ela agiu pela fé. Assim como tantas pessoas têm chegado ao santuário e têm recebido grandes vitórias. 4 meses sem receber. Não é fácil não. Mas ela se lançou na fé e viu a mão de Deus agindo. Creia você também que o Deus poderoso de Israel irá agir na sua vida. Qual é a sua luta? Qual é a sua batalha espiritual? Você já anotou o endereço do santuário? Então anote e vá receber a oração pela família, a oração pela sua vida financeira e viver o melhor de Deus para a sua vida. E lembre-se, não importa como começou a história da sua vida. Importa sim é como ela vai terminar. E como ela vai terminar só depende de você.
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3: É muito importante quando nós paramos para a gente analisar, agradecer a Deus por cada dia, por cada momento, pelas vitórias que Ele tem te dado, pelos livramentos que Ele dá para você durante o seu dia, quando você está trabalhando, quando você volta para casa, quando você faz uma viagem. Ninguém imagina o que pode acontecer. A vida ela passa muito depressa e você não pode deixar a vida passar sem fazer para Deus uma obra. Você cumprir a sua missão aqui na terra. Tem aquela pessoa que tem um chamado para fazer a obra de Deus, para ser um presbítero, para ser um diácono, uma diaconisa, para cuidar das crianças na igreja, cuidar dos jovens. Nós temos irmãs que amam fazer o trabalho de evangelização. Olha que bênção tão grandiosa quando a pessoa ela enxerga oportunidades dela fazer para Deus. Sabe? Nós estávamos no Monte Manaim, que glória, que maravilha, tantas curas, tantos testemunhos maravilhosos. O povo está vivendo assim um avivamento muito grande, sabe? Vivendo assim um momento de fé muito grande. Nós estamos aí finalizando o mês de maio, preparando para o mês de junho, que vai ser o mês que vamos estar usando todas as armas espirituais contra os nossos inimigos. E quando a gente fala inimigos, são inimigos espirituais. Pessoas que carregam na vida espinhos de sofrimentos, de dores, de angústia. Você merece ser feliz, você pode ser feliz. Agora, depende de você. Você não pode ficar de braços cruzados. Você não pode aceitar este mal na sua vida, esse sofrimento na vida do seu filho, no seu casamento, na sua vida profissional. Você tem tudo para ir para frente, mas sempre tem alguma coisa que te puxa para trás e não deixa você enxergar as oportunidades, não deixa você evoluir, não deixa você crescer. Não adianta você culpar as pessoas. É preciso você enxergar o que, que eu ainda não fiz, o que, que eu preciso fazer. Eu quero vencer, eu quero triunfar, eu quero conquistar aquilo que Deus prometeu para mim. Em nome de Jesus, eu estou do seu lado. Eu não aceito esse sofrimento, eu não aceito que você continue do jeito que está aí. Agora não adianta eu querer ver o seu bem se você não esforça para fazer a sua parte. Corrente na sexta-feira, a corrente do Arcanjo Miguel, a corrente poderosa do Arcanjo Miguel, toda sexta-feira, a oração forte. Eu ouvi uma irmã falar para mim: nossa, meu prazer é poder estar firme com Deus no santuário, nas minhas correntes, na Santa Ceia no domingo, tomar a Santa Ceia, ser fiel na minha oferta, no meu dízimo, fazer o trabalho de evangelização, porque Deus tem me abençoado. Quanto mais eu faço para a obra de Deus, mais Deus tem me abençoado. Olha que maravilha, como é bom, né? Você ouvir testemunhos de pessoas que quando chegaram no santuário, chegaram doentes, arruinados, falidos, cheio de problemas espirituais, vítima de trabalho de esquerda. E através da corrente forte, Deus operou. Passou a ser dizimista, ser ofertante. E é isso aí. Os olhos de Deus procuram os fiéis da terra, como diz o Salmos, capítulo 101, versículos 6 e 7. Os olhos de Deus procuram os fiéis da terra.

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0: 7:30.
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2: Foi Deus quem me colocou no seu caminho e nós estamos para todo o Brasil levando uma mensagem inteligente para que você possa entender, através da fé racional, o que Deus pode e quer fazer por você. Os dois pilares da nossa salvação, os dois, estão no poder de Deus e no amor de Deus. No amor de Deus e no poder de Deus. Deus tem poder para resolver o seu problema, para curar a sua enfermidade, para libertar você da escravidão do vício, da amarração, da depressão, da tristeza, do vazio da alma. Deus tem poder para libertar seu filho do vício das drogas, a pessoa que você ama, mudar a história da sua casa. Mas Deus só vai fazer isso se Ele te amar. E Deus é amor. O segundo pilar, que seria o primeiro, Deus é amor. Deus te ama. Nada para Deus é mais importante do que você, do que sua vida, porque você é filho de Deus. Quando nós entendemos quem somos diante de Deus e o que Deus representa para nós e o poder infinito que Ele tem e a liberdade que Deus nos dá para decidir o que queremos e o que não queremos para a nossa vida, nós damos o primeiro passo rumo ao milagre de Deus. O milagre de Deus. O nosso Deus, nosso Pai, a glória do nosso Pai, a glória do nosso Deus está em realizar o impossível por você. Para que todos possam enxergar que a sua fé, ela vence o mundo. Então, aquilo que eu acho impossível acontecer, aquilo que você acha impossível de acontecer, para Deus, tudo é possível. Você sabia que nós pecamos quando nós imaginamos como Deus vai fazer? Como será que Deus vai fazer para me curar? Como será que Deus vai fazer para me tirar dessa situação? Como será que Deus vai fazer para abrir a porta para o meu emprego, para minha empresa? Como será que Deus vai fazer para salvar meu casamento? Como será que Deus vai fazer para mudar minha situação? Eu não sei. Você não sabe. Ser humano nenhum sabe, porque os caminhos de Deus são infinitos. Agora, eu sei que Ele vai fazer. Eu sei que Ele vai operar. Eu sei que Ele vai agir. Porque diz a Bíblia que todas as coisas podem acontecer, menos Deus decepcionar a sua fé. Nosso Deus, Ele navega no mar da nossa fé. Ele não pode decepcionar a nossa fé. E se você tem fé, eu sei que você tem fé, Deus tem poder. Deus é todo poderoso. Ele é teu Pai. E pode ter certeza que Ele vai agir na sua vida. Vai. teus inimigos vão ver o que Deus vai fazer na tua vida. Teus inimigos serão envergonhados diante do que Deus vai fazer na tua vida. Esta obra é forte. É a obra da revelação do Espírito. E ela chega até você para dar a você uma direção, uma saída, um grito de liberdade, um brado de vitória.

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1: Honrar o pai e a mãe é o primeiro mandamento com promessa. E a promessa é a longevidade, ou seja, raí. Deus prolonga os dias de vida, dando aos filhos que honram o pai, honram a mãe, dias acrescentados na vida, dias de saúde, de paz, de alegria, de triunfo. É impressionante que na vida tudo tem uma consequência. Tudo. A semeadura é livre. Você escolhe o que você vai plantar. E planta o que você quiser. Escolhe o tipo de semente. E planta o que você quiser. Mas na hora de colher, você não vai colher outra coisa a não ser aquilo que você plantou. Deus perdoa os nossos erros. Mas a consequência dos nossos erros é inevitável. Inevitável. A colheita é obrigatória. Quando damos o desprezo para Deus e o colocamos em último lugar, estamos plantando o desprezo. E isso não é bom. Isso não é bom. Quando o filho pródigo desprezou a casa do pai e foi para o mundo, levando a herança que ele exigiu receber do pai, ele gastou tudo que tinha no mundo, ficou sem nada, e depois que perdeu tudo que possuía, diz a Bíblia que o mundo não lhe dava nada. E o mundo não lhe dava nada. Você tem um lugar marcado na casa do Pai. Deus trouxe você para o santuário e você tem um lugar marcado, uma cadeira cativa. Um lugar que é seu na casa do Pai. Então todas as bênçãos de Deus vêm para você ali naquele lugar. Naquele lugar. Se você não está, outro recebe. Se você não está, você perde. É melhor obedecer do que sofrer. Já estive um tempo na minha vida fora da casa do Pai. Sofri demais. Sofri muito. A maior pregação não é feita nem por mim, nem por padres, nem por bispos, nem pelo Papa, nem por pastores. A maior pregação quem faz é o sofrimento do mundo. O mundo é mau. O mundo é mau, é perverso. E não tem outra saída, ele te empurra ou para a casa de Deus ou para o fundo do poço. Ou para a casa de Deus como tábua de salvação ou para o fundo do poço. Pense bem, olha onde você está. Alguém em algum lugar precisava ouvir esta palavra.

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2: Na minha Bíblia tem uma palavra que diz: tudo eu posso naquele que me fortalece. Eu sei que você já ouviu muita gente pregar sobre isso. Nós vivemos num país cheio de grandes pregadores. E durante mais de 40 anos, eu tenho abraçado esse texto da palavra de Deus com uma fé violenta, com um poder violento de enxergar o impossível, de partir para cima do inimigo, de ter foco, força e fé naquilo que eu quero e onde eu quero chegar, onde eu quero chegar. Onde eu quero chegar. Tudo eu posso naquele que me fortalece. Tudo. O que é tudo? Tudo não tem limites. Tudo não tem limites. Quando eu falo tudo, eu estou incluindo a cura, a libertação. Eu estou incluindo a vitória sobre os seus inimigos espirituais, sobre quem tenta destruir você por causa da inveja, a vitória sobre quem se levanta contra a sua vida, no seu trabalho, que faz feitiço contra você, a vitória contra as pessoas que querem ver a sua ruína e fazem um feitiço chamado oração do contra, ora contra e determina que você vai cair. Isso é feitiçaria que tem muitas igrejas. Tudo eu posso naquele que me fortalece. Eu posso realizar meus sonhos. Você pode realizar seus sonhos. Você pode conquistar o que você quer. Você pode se levantar e se colocar numa posição de grandeza, porque Deus levanta o homem, ele tira o homem do pó e o coloca assentado com príncipes. Você pode pagar as suas dívidas e prosperar. Você pode ver a sua empresa crescer. Você pode enxergar a porta que estava fechada se abrindo. Você pode encontrar o grande amor de sua vida. Você pode reabilitar seu casamento, resgatar o verdadeiro amor de sua vida. Você pode estender a mão para o seu filho e ajudá-lo e enxergar nele uma nova criatura. Tudo você pode. Deus, ele nos dá as chaves do reino dos céus, que é a fé. Nos revela o tempo que nós estamos vivendo da segunda glória. Este tempo que nós estamos vivendo, o tempo do fim, é o tempo da segunda glória da igreja. A primeira glória foi a igreja primitiva. A segunda glória, segundo castiçal, a dupla honra no lugar da vergonha. O poder dobrado de Deus que Elias deu a Eliseu quando foi arrebatado no carro de fogo. Deus prometeu dar a você, a mim, a nós, o poder para dizer: tudo eu posso naquele que me fortalece. Pare de queixar, pare de reclamar, pare de olhar para baixo, pare de olhar para os lados, pare de olhar para trás. Olhe para cima, olhe para frente. Deus me colocou no seu caminho para mostrar a você o tempo de Deus que chegou na sua vida.

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Vai te dar o que você precisa e o que só Ele pode fazer por você. Faça certo, que vai dar certo.

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1: 8:23.

Que força grandiosa é estar aqui, cercados pelos anjos de Manaíma. Poder te louvar, declarar a tua bondade e misericórdia por todos os dias de nossas vidas.

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2: É muito importante quando nós paramos para a gente analisar, agradecer a Deus por cada dia, por cada momento, pelas vitórias que ele tem te dado, pelos livramentos que ele dá para você durante o seu dia, quando você está trabalhando, quando você volta para casa, quando você faz uma viagem. Ninguém imagina o que pode acontecer. A vida ela passa muito depressa e você não pode deixar a vida passar sem fazer para Deus uma obra. Você cumprir a sua missão aqui na terra. Tem aquela pessoa que tem um chamado para fazer a obra de Deus, para ser um presbítero, para ser um diácono, uma diaconisa, para cuidar das crianças na igreja, cuidar dos jovens. Nós temos irmãs que amam fazer o trabalho de evangelização. Olha que bênção tão grandiosa quando a pessoa ela enxerga oportunidades dela fazer para Deus. Sabe? Nós estávamos no Monte Manaim, que glória, que maravilha, tantas curas, tantos testemunhos maravilhosos. O povo está vivendo assim um avivamento muito grande, sabe? Vivendo assim um momento de fé muito grande. Nós estamos aí finalizando o mês de maio, preparando para o mês de junho, que vai ser o mês que vamos estar usando todas as armas espirituais contra os nossos inimigos. E quando a gente fala inimigos, são inimigos espirituais. Pessoas que carregam na vida espinhos de sofrimentos, de dores, de angústia. Você merece ser feliz, você pode ser feliz. Agora, depende de você. Você não pode ficar de braços cruzados. Você não pode aceitar este mal na sua vida, esse sofrimento na vida do seu filho, no seu casamento, na sua vida profissional. Você tem tudo para ir para frente, mas sempre tem alguma coisa que te puxa para trás e não deixa você enxergar as oportunidades, não deixa você evoluir, não deixa você crescer. E não adianta você culpar as pessoas. É preciso você enxergar. Enxergar. O que que eu ainda não fiz? O que que eu preciso fazer? Eu quero vencer. Eu quero triunfar, eu quero conquistar aquilo que Deus prometeu para mim. Em nome de Jesus, eu estou do seu lado. Eu não aceito esse sofrimento, eu não aceito que você continue do jeito que está aí. Agora não adianta eu querer ver o seu bem se você não esforça para fazer a sua parte. Corrente na sexta-feira, a corrente do Arcanjo Miguel, a corrente poderosa do Arcanjo Miguel, toda sexta-feira, a oração forte. Eu ouvi uma irmã falar para mim: nossa, meu prazer é poder estar firme com Deus no santuário, nas minhas correntes, na Santa Ceia no domingo, tomar a Santa Ceia, ser fiel na minha oferta, no meu dízimo, fazer o trabalho de evangelização, porque Deus tem me abençoado. Quanto mais eu faço para a obra de Deus, mais Deus tem me abençoado. Olha que maravilha, como é bom, né? Você ouvir testemunhos de pessoas que quando chegaram no santuário, chegaram doentes, arruinados, falidos, cheios de problemas espirituais, vítima de trabalho de esquerda. E através da corrente forte, Deus operou. Passou a ser dizimista, ser ofertante. E é isso aí. Os olhos de Deus procuram os fiéis da terra, como diz o Salmos, capítulo 101, versículos 6 e 7. Os olhos de Deus procuram os fiéis da terra.

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2: 8h45.
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Parar para refletir, refletir para recomeçar. Recomeçar e ser feliz. 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
1: Paz e luz pra você, meu irmão. Paz e luz pra você, minha irmã. Pra você que está acompanhando aí a nossa programação aqui na Web Rádio Reino. Que Deus venha abençoar rica e abundantemente a sua casa e a sua família, em nome de Jesus. Lembrando a você que você pode estar enviando o seu nome e o da sua família para serem inclusos ao momento de oração. Adicione o nosso número 62, nosso WhatsApp é o 62 98583 4609, 62 98583 4609, ou dentro do nosso aplicativo ou no nosso site, o www.radioreino.com, ou nosso aplicativo baixado aí na sua Play Store, o aplicativo Web Rádio Reino. Nele você pode deixar aí o seu pedido de oração na aba de pedido de oração ou de recados. Que Deus abençoe a sua vida. Mais uma vez aí, o nosso WhatsApp, 62 98583 4609. Paz e luz para você.

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0: 9 horas.

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Bom dia com carinho, minha gente linda, do meu Deus maravilhoso, meu abraço pra você, que Deus te abençoe, que Deus te envolva com toda sorte de bênçãos, com alegria, com paz, com luz, com muito amor. O meu abraço pra você, estamos chegando pra uma festa linda até uma da tarde, entrando no ar. Bom dia, alegria!

0: Sou eu, diz aí ó, é você que é o escolhido de Deus, é você a escolhida de Deus, somos nós somos o povo escolhido de Deus, o meu abraço, o meu carinho pra você, Deus te abençoe, obrigada desde já pelo carinho da companhia, eu quero agradecer a Deus pela oportunidade de ter dormido e acordado com saúde pra estar aqui, eu agradeço a Ele que é o Todo-Poderoso, Ele sim pode todas as coisas, maravilhoso demais da conta e nos abençoa muito, muito, muito. O meu abraço para você que vive essa fé, que acredita que você é um escolhido de Deus, que você é uma escolhida de Deus, que você é uma pessoa que Deus gosta, que Deus cuida, que Deus zela, que Deus conduz, que Deus revela, que Deus ama. O meu abraço para você nessa sexta-feira, dia 22 de maio de 2026.
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0: Jesus é maravilhoso demais. Ele é lindo demais. Um abraço com carinho, minha gente. Sueli, o meu abraço, meu carinho pra você, pra equipe na central de atendimento. Obrigada pelo carinho aí da companhia. Deus abençoe vocês de uma forma assim, ó, muito, muito especial. Lá no nosso estúdio de suporte, o meu abraço com muito carinho. Diana, bom dia pra você, Diana. Obrigada pela cooperação, que chega cedinho aqui no meu celular. Obrigada mesmo. Deus te abençoe. Deus abençoe a sua vida, sua casa, sua família, seu trabalho. O meu beijo de carinho pra você, Diana. Pra você, Ed, o meu abraço, meu carinho. Pra você, João, bom dia. Obrigada pelo carinho. Um bom trabalho pra nós.
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0: vai vencer.
1: Pense em Jesus o tempo todo e você vai vencer. 9 horas 22 minutos, 9:22, abrindo o musical do nosso programa. Vem chegando aí a Célia Meirelles. Mas lembrando a você que hoje tem muita coisa legal e nova no nosso programa para você acompanhar comigo, para você curtir, para você ser abençoado, abençoada. Pense nisso. Tudo que você receber hoje no nosso programa é para abençoar a sua vida, a sua casa e o seu trabalho. Abençoar você, para você ser iluminado. Iluminar, abençoar a sua vida, a sua casa e o seu trabalho. Abençoar você, para você ser iluminado.

Anderson Oliveira no áudio do nosso programa. 9:24, 9:24. Agora sim a Célia Meirelles chega cantando pra gente essa canção linda, linda. Olha, no Monte Manaim, quando a Célia canta essa canção, toda a multidão entoa com ela lindamente, lindamente. Jesus Cristo disse que aquele que tem zela do que tem, muito mais terá. Mas aquele que tem e não zela bem, ele tirará. Canta pra gente, Célia Meirelles, lindamente, no ar! 9:25, 9:25. Bom dia pra você.

0: Levante as mãos, pode segurar, porque quem mandou a sua vitória foi ele, Jeová. Um abraço com carinho pra você na sintonia do nosso programa. São 9 horas 29 minutos, 9 e 29. Daqui a pouquinho muito mais pra você.
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Agora 33 minutos, 9h33. Um abraço com carinho pra você aí, ó, na sintonia do nosso programa. Deus te abençoe de montão. Hoje tem uma palavra do missionário Adelino de Carvalho no nosso programa. Daqui a pouco vai pro ar uma palavra dele. Se prepare pra você receber aí e alguma palavra nessa palavra toda dele é pra você. Preste atenção. Quando a gente se prepara para receber uma palavra, é porque aquela palavra tem sentido na vida da gente. Eu não sei em que área da sua vida, mas você vai receber essa palavra e ela vai te ajudar. Daqui a pouquinho você vai ouvir aqui no nosso programa. São 9 horas 34 minutos, 9h34. Um abraço para você, Deus te abençoe. Eu quero abraçar aqui, ó, ligadinha comigo, está Antônia Dias, lá na... na cidade BH, Minas Gerais, Santa Teresa é o bairro. Meu abraço, Antônia, brigadão pelo carinho. Bom dia pra você, minha amiga. Um beijo nesse coração lindo seu. Deus te abençoe. Cibele linda, o meu abraço, o meu carinho pra você. É uma família linda, linda, linda. Um beijo de carinho pra vocês aí. Luciano Marques. O Luciano, ele está lá na cidade Nova Lima, Minas Gerais. Uma abração para você, Luciano. Obrigada pelo carinho. Um bom dia. Deus te abençoe. Abençoe sua casa, sua família, seu dia. Obrigada, Luciano. Hoje aqui nessa

55 minutos e você está sintonizado na 94.1 e o programa é o Bom Dia Alegria com Suzana de Paiva e com você fazendo essa festa linda no ar.

cidade São Joaquim de Bicas. Ô José, um abração pra você, obrigada pelo carinho, Deus te abençoe, obrigada aí pela companhia, José, a você e a sua família, o meu abraço. Também mando o meu abraço pra Marilda Maria, a Marilda tá lá no Barreiro de Cima, BH, Minas Gerais, abração pra você, Marilda, brigadão pelo carinho, Deus te abençoe, um dia lindo pra você, minha amiga. Também o meu abraço vai para a Clara Lúcia, a Clara tá lá no bairro da Glória, BH, Minas Gerais, um abração pra você, Clara, obrigada pelo carinho.

0: Ditane do Beck, linda Dani, um beijo nosso pra você, Dani, obrigada pelo carinho, um dia maravilhoso, iluminado, feliz pra você e pra todos que estiver contigo, tá certo, Dani? Beijão, minha linda! Também quero mandar um abraço aqui pra Gilce Pereira, a Gilce... Gilce Pereira, em Pedro Leopoldo, um abraço com carinho pra você, Gilce. Pra você, pra sua casa, pra sua família, o meu abraço, o meu carinho. Também mando o meu abraço pra Vanessa Pereira. A Vanessa tá lá no bairro São Tomás, BH, Minas Gerais. Vanessa, abração pra você, obrigada pelo carinho. Deus te abençoe, Deus te ilumine de uma forma muito, muito especial. E também ainda nesse bloco, eu mando o meu abraço pra Nilce das Graças. Nilce lá do bairro Horto, ligadinha com a gente. Ô Nilce, pra você, pra sua casa e pra sua família, o nosso abraço e o nosso carinho.
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0: 7h39 minutos, 21 faltando para as 10. E hoje nós vamos até as 13. Até as 13, com muita alegria, com muita festa. 11 horas a gente entra ao vivo lá em Campinas, São Paulo. Meu abraço, meu carinho para essa gente linda, maravilhosa de Campinas. Obrigada pelo carinho, não só de Campinas, mas de todo o estado, né, de São Paulo. O meu abraço, Deus abençoe vocês, Deus ilumine vocês, que me acompanha aí, ó, pela Rede do Coração. É maravilhoso demais. Rededocoração.com.br. Me acompanhe, gente. Rededocoração.com.br. 9h39, 9h39. Daqui a pouco tem alguém contando um testemunho maravilhoso. Foi viciado na bebida, no cigarro há 50 anos. Já imaginou o que é uma pessoa beber e fumar durante 50 anos? E aí essa pessoa, que é um homem, né, o Geraldo, ele foi pro santuário, ele foi evangelizado de alguma forma, não sei como que ele foi evangelizado, mas ele foi. Ele foi evangelizado, falaram do santuário para ele, ele foi pro santuário, ele ficou liberto do vício da bebida alcoólica e também do cigarro. Ei, Deus maravilhoso, né? Deus é lindo demais. 9h40, chega agora cantando pra gente essa dupla maravilhosa. Lucas Efraim, Davi Carvalho, Corinhos, no ar. 9h40, 20 faltando para as 10. Bom dia para você.
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0: Ouvimos aí Corinhos, né? Canção linda, linda, cantado por Davi Carvalho e Lucas Efraim. São 9h46, 14 faltando para as 10. O meu abraço, meu carinho para você. Daqui a pouquinho, Geraldo vai contar o que Deus fez na vida dele. Já, já, aqui no nosso programa. Um abraço para você na sintonia. Você liga lá, deixa com a Sueli o seu recadinho. A Sueli já me mandou uma mensagem aqui, já, já eu vou ver. Aqui, ó, você liga lá, é o WhatsApp. Anote aí, telefone da Sueli. 319-8379-4517. Suzana, você não está narrando, sempre te lembro disso, né? 319-8379-4517. É o WhatsApp. Salva aí para você deixar a sua mensagem lá para a Sueli, para eu mandar um abraço personalizado para você. 9h47, 13 faltando para as 10.
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abraço com carinho para você que está na sintonia. Que o seu dia seja um dia feliz, um dia iluminado, um dia de paz, um dia de alegria. Que ninguém roube de você o que você tem de melhor. Que todas as pessoas ao seu redor, que todas as pessoas com você contribuam para que seu dia seja melhor. E assim, obrigue a você, carinhosamente, de fazer com que o dia delas também seja um dia bom. Pense nisso. Um abraço com carinho para você. 7 minutos, faltando para as 10.

Anderson Oliveira para preparar para a gente um louvor na primeira oportunidade. Jesus me deu você. A gente vai ouvir essa canção linda, linda, linda com o missionário Adelino de Carvalho. Bom, quero mandar um abraço para o Zenildo e para a esposa dele lá no Maracanã, Contagem, Minas Gerais. Abração para você, Zenildo. Obrigada pelo carinho, meu amigo. Também quero mandar um abraço para o Reginaldo, lá em Nova Lima, ligadinho comigo, Reginaldo. O meu abraço. Deus te abençoe, Reginaldo. Obrigado pela companhia, pela participação, pelo carinho de sempre, viu? Quero mandar o meu abraço para Geisa e para Marli, lá no Salgado Filho. Abração para você, Geisa. Para você, para sua família, para Marli, a mamãe linda da Geisa. Um beijo para vocês duas. Obrigada pelo carinho, minhas ouvintes de muitos anos, né? Nossa, que gracinha que são aí, ó. Geisa e Marli. Meu abraço também vai lá para Maria Paulina no Céu Azul. Maria Paulina, o meu abraço para você. Obrigada pelo carinho, minha linda. Moisés, um beijo para você. E para os filhos, né, da Maria Paulina, um beijo também. Deus abençoe essas crianças lindas. Quero mandar um abraço para o Alexandre Catarino. O Alexandre está lá no bairro São Marcos, BH, Minas Gerais. Alexandre, um abração para você.

Lote Manaim, é muito bacana receber os baianos, todos os meus irmãos, né? Mas agora falando da Bahia, os baianos chegando, dizendo, Suzana, que alegria ouvir você, Suzana, que prazer, é maravilhoso demais, um beijo e carinho pra vocês e a bênção do nosso Deus, um dia maravilhoso.

0: 56 minutos, 4 faltando pras 10. Um abraço com carinho. Vai chegando uma canção linda, linda, linda pra gente curtir aqui juntinhos. Eu de cá, você de lá. Mas antes dessa canção, nós vamos ouvir o que o Geraldo vai contar. O que ele vai falar. Como era a vida dele. Imagina o sofrimento de uma pessoa que durante 50 anos foi viciado no álcool e no cigarro. E foi liberto, foi curado. Hoje é sexta-feira. Hoje é dia de você fazer como Geraldo fez. Buscar a cura, buscar a libertação para você ou para alguém que você representa pela sua fé. Emerson, por favor, joga no ar o testemunho.
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2: Eu vou conversar aqui agora com o nosso irmão Geraldo Caldeira, que quando veio para o santuário era viciado na bebida alcoólica. Geraldo Caldeira, quanto tempo que você era viciado?
3: De 10 anos eu bebi escondido, pais, e fiquei até 61 anos bebendo. Aí, fé em Deus que eu parei.
2: 51 anos bebendo?
3: 51 anos bebendo.
2: Como que era esse vício terrível?
3: Ah, bebi direto, né? Superlito, né? Pagava superlito e nunca pedi um dia de serviço, não. Trabalhava, mas bebia de um superlito todo dia.
2: E como é que você era em casa, quando bebia?
3: Nervoso, nervoso. Ficar nervoso, violento. A cachaça atrapalhava mesmo. A bebida atrapalhava tudo, atrapalha qualquer um. Mas nem de Jesus. Eu fui pela TV, um dia eu vi, passando esse tempo. Eu tenho fé em Deus, um dia que eu vou conseguir a parar de beber. Vou parar de fumar também, porque eu comecei a beber e fumar na mesma idade.
2: Era viciado tanto na bebida como no cigarro.
3: No cigarro. Parei os 61 anos de fumar e beber. Um dia, pela água que eu bebi, passava um cruz na cabeça, pedindo a Deus. Falei, Jesus, olha por mim. Porque eu não nasci fumando, não nasci bebendo. Aí Deus pôs que tem na minha cabeça que eu parei de beber e peguei o cigarro, joguei dentro de uma água corrente no rio que estava lá. Falei, em nome de Jesus, que não pus isso mais na boca, eu não pus. Mas parei, graças a Deus.
2: E aí você veio para o santuário, na corrente forte, está confirmada a libertação.
3: Vim confirmar e graças a Deus, parei mesmo, em nome de Deus.
2: O sacrifício gera um milagre.
3: O sacrifício gera milagre. Era milagre.
2: Através do sacrifício no altar, o senhor está liberto.
3: Estou liberto, em nome de Jesus.
2: O que, que o senhor diz agora a essa pessoa que nos acompanha, que é viciada no cigarro, na bebida, que tem alguém em casa viciado? O que, que o senhor diz a essa pessoa?
3: Para que você não leve nada à frente, não. Porque a bebida e o cigarro atrapalham mesmo. Não adianta falar que ele não atrapalha, atrapalha sim. A família, ninguém. Atrapalha a família inteira.
2: Todo mundo sofre.
3: Todo mundo sofre. Famílias, amigos, caça briga. Eu nunca briguei, mas. Já tentei também, mas graças a Deus. Parei, tenho muitos amigos.
2: Então, a pessoa que bebe, que fuma, ela deve vir para o santuário, que aqui a vida dela vai ser mudada como a sua.
3: Vai mudar, em nome de Jesus. Eu vi pelo rádio e pela TV. Em nome de Deus que eu vou. Eu pelejava, não parava. E graças a Deus, em nome de Jesus, estou santo.
2: Então, antes do senhor conhecer o santuário, o senhor queria parar de beber. Queria parar de fumar, mas não conseguia.
3: Não conseguia, não conseguia.
2: Era um espírito ruim, maligno, que te escravizava.
3: Escravizava, meu. Em nome de Jesus, não parei. Em nome de Jesus.
2: E agora está liberto.
3: Estou liberto, em nome de Jesus.
2: Vida nova.
3: Vida nova, graças a Deus.
2: Glória a Deus. O santuário é muito forte e aqui no santuário.

0: 10 minutos, 10 e 2, nós ouvimos aí esse testemunho lindo. E ele contando, né, que sofre não é só a pessoa, sofre também a família e os amigos, né? As pessoas que querem ele bem, né? Não é os amigos da turminha, porque os amigos da turminha vão fazer parte, né? São os amigos que queriam vê-lo liberto. É maravilhoso, né, gente? Deus faz coisas lindas na vida da gente e fez na vida dele. Daqui a pouco tem mais aqui no nosso programa.
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10 horas, 3 minutos, 10 e 3. É isso aí, se sinta assim, renovado, restaurado. Você, minha amiga, você, meu amigo, cheio de vida, cheio de unção, cheio de alegria, porque a vida é assim, uma festa linda dentro da gente. E aí a gente passa, né, essa alegria, essa festa para as pessoas pertinho da gente, e todos comemoram e celebram com a gente. Hoje é aniversário da minha mamãe, eu a abraço com alegria, com paz, com muito amor, que ela seja iluminada, que ela seja feliz demais, porque hoje é um dia especial para ela, 22 de maio. Eita, hein? Deus é maravilhoso demais.

minha mamãe lá em Uberaba, Minas Gerais, como também parabéns para você que faz aniversário nesse dia. O meu abraço, o meu carinho, Deus te abençoe, Deus te ilumine. Feliz aniversário, com a bênção de Deus, é claro, que é a principal, né, minha gente? Comemore, celebre, porque o dia do nosso aniversário é um dia muito especial. É aquele dia que Deus falou assim, olha, essa aqui, ó, esse aqui, ó, faz parte da minha criação para fazer brilhar aonde chegar. É isso aí, eu e você. Um abraço com carinho. 10 horas, 4 minutos, 10 e 4. Agora sim vem chegando uma canção linda e eu ofereço para você. Para você, porque Jesus me deu você. Missionária Adelino de Carvalho canta no ar.

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7: A Seara Alimentos, do grupo JBS, maior processador de carnes do mundo, foi condenada pela Justiça do Trabalho em R$1 milhão por subnotificação de acidentes e doenças do trabalho em Seberi, no Rio Grande do Sul. A sentença atende pedido do Ministério Público do Trabalho, explica a procuradora do órgão, Priscila Dibe.
8: O Ministério Público do Trabalho no Rio Grande do Sul, a partir de uma inspeção realizada em junho de 2025 em um frigorífico da empresa Seara Alimentos, do grupo JBS, constatou a prática da subnotificação de acidente de trabalho na empresa. Foram constatados 3.573 casos de subnotificação de acidente de trabalho, em que, ocorrido o acidente ou a doença do trabalho, não houve emissão da comunicação de acidente de trabalho, a CAT, por parte da empresa.
7: A empresa ainda culpava os trabalhadores pelos acidentes de trabalho.
8: Foi constatado ainda que as investigações de acidentes de trabalho realizadas pela empresa tendem a culpabilizar o próprio trabalhador pela ocorrência do infortúnio. Então, das 170 investigações que o Ministério Público do Trabalho analisou, em 162 delas foi registrado como consequência ou como causa desse acidente o fator pessoal de insegurança ou a própria condição insegura praticada pelo próprio trabalhador, trazendo esse conceito de culpabilização do trabalhador pela ocorrência do acidente de trabalho.
7: A Justiça do Trabalho já havia concedido em outubro de 2025 uma liminar a pedido do Ministério Público do Trabalho para que a Seara passasse a notificar corretamente os acidentes de trabalho.
8: O reconhecimento e a notificação desses casos, ela é imprescindível para a realização de uma vigilância em saúde do trabalhador eficaz. Mas, além disso, produz efeitos na esfera privada do próprio trabalhador. Ela gera, por exemplo, repercussão no período de carência de benefícios previdenciários em face do INSS, do valor e a base de cálculo dos benefícios, como aposentadoria por invalidez, por exemplo, estabilidade provisória para o trabalhador, a depender da ocorrência desse acidente, do prazo, período de afastamento, gera e impõe que o empregador realize os depósitos do FGTS no período do afastamento, quando decorrente de um acidente ou doença do trabalho.
7: Em caso de descumprimento da adequação da conduta, a empresa pode ser multada em R$50 mil por item não atendido, além de R$5 mil por trabalhador prejudicado. A Justiça também condenou a empresa ao pagamento de R$1 milhão por dano moral coletivo. Procurada, a JBS não se manifestou. Agência Rádio Web, produção e reportagem, Rafael Silva.
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0: 10 e 13.
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0: 19 minutos, 10h19. O meu abraço com carinho pra você aí na sintonia, você ligadinho com a gente, você me fazendo companhia. Deus é maravilhoso demais, ele sempre nos abençoa de uma forma muito, muito especial. Hoje é sexta-feira, minha gente, não perca a oportunidade, vá ao santuário hoje. Pertinho de você tem um santuário Reino dos Céus, vá. Vá formar a corrente, vá buscar a cura, vá buscar a libertação. Se você não tem endereço, você liga para a Sueli ou deixa lá a sua mensagem para a Sueli, porque é um WhatsApp. E aí ela vai responder você com certeza, com muito carinho, com muita atenção. E você hoje terá a oportunidade de ir ao santuário, formar a sua corrente. O telefone da Sueli para te ajudar é o 319-8379-4517. Repito, 319-8379-4517. 10h20, nós vamos agora ouvir uma palavra. Quem traz uma palavra agora é o missionário Wellington Ribeiro. Mas eu lembro a você que daqui a pouco nós vamos ouvir uma palavra com o apóstolo Adelino de Carvalho. Se prepare, daqui a pouco essa palavra vai entrar no ar para alcançar você também, sua casa e sua família. Agora, missionário Wellington Ribeiro, no ar.
1: Missionário Adelino de Carvalho.
2: Hoje, sexta-feira, e sexta-feira é dia de corrente forte em todos os santuários no Brasil. Hoje, a poderosa corrente, a corrente do Arcanjo Miguel. Às 9 da manhã, 3 da tarde e também às 7 horas da noite. Hoje, em todos os santuários, a corrente forte e poderosa do Arcanjo Miguel. Você que já começou a sua corrente, dê prosseguimento, não quebra sua corrente. Leva até o fim. Não desista. Leva sua corrente até o fim. E acredita que tudo você pode, porque quem te fortalece é Jesus. Eu posso vencer, eu posso conquistar aquilo que eu quero. Eu sei que eu estou vivendo um momento difícil de luta, batalhas espirituais, mas eu vou vencer. Pensamento positivo. Para você estar agora em casa, no seu carro, no seu trabalho, fazendo uma viagem, você caminhoneiro, taxista, você que nas madrugadas está trabalhando numa empresa, recebendo força espiritual. Todos nós precisamos de uma palavra que vai fortalecer o seu espírito, a sua alma, a sua mente, para que você possa prosseguir a sua caminhada de fé. Você conhece pessoas que já desistiram? Tem gente que já desistiu da vida, não tem mais prazer de viver, tirou sua vida com as próprias mãos. Já tem pessoas que têm prazer de viver e falam, eu quero realizar os meus sonhos, mas eu não quero deixar que nada desse mundo venha me afastar do amor de Deus. Quando Deus criou o mundo, Ele deu ao homem o poder. Deus deu ao homem o poder para dominar. Mas que o homem não esquecesse do seu Criador. Porque tudo que nós vemos diante dos nossos olhos é criação de Deus. A sabedoria que Deus deu para o homem. Mas as pessoas, na sua ignorância, umas não acreditam, outras duvidam do poder de Deus. Ela acha que tudo que ela tem ela conseguiu com esforço dos seus braços. E você vê que quando a pessoa perde na vida bens materiais, dinheiro, riqueza, muitas pessoas não encontram outro caminho a não ser o caminho dinheiro, riqueza. Muitas pessoas não encontram outro

Jesus nos ensina a perdoar. Mas tem pessoas que são duras. Tem pessoas que ela fala assim: não, fulano já me fez tanto mal na vida, eu não perdoo. Eu não perdoo mesmo. Só que você está fazendo mal a você mesmo, não àquela pessoa. Jesus perdoou. E você é mais do que Jesus para não perdoar? Para liberar o perdão? Adianta pedir perdão para Deus se você não libera o perdão para aquela pessoa que um dia te magoou, deixou você decepcionado? Mas que adianta você guardar dentro de você coisas ruins? Mas o Espírito de Deus está me usando para tratar com uma pessoa porque ela sente uma dor muito forte no coração, em um aperto no peito, uma coisa assim muito estranha, que às vezes dá aquela crise de choro, e isso é a mágoa, ódio que você tem carregado dentro de você, porque você acha que você é melhor do que todo mundo, não é capaz de liberar o perdão. E quem está sofrendo é você. Toda vez que você olha para a pessoa, você sente mal, porque você não consegue liberar o perdão para essa pessoa. Jesus estava sofrendo, sentindo dor na cruz. Ele falou: Pai, perdoai-vos, porque eles não sabem o que falam e o que fazem. Não é verdade? Não adianta você querer buscar de Deus ou pedir a Deus uma mudança se você não quer mudar. Ah, eu quero largar o vício da bebida, o vício do cigarro, as drogas, essa velha vida de sofrimento. Pessoas que às vezes são destruídas no jogo do azar. Pessoas já perdeu tudo na vida. Porque a maneira do inimigo envolver as pessoas facilmente, né, vai iludindo elas. E você vê muitas pessoas hoje aí dominadas por essas legiões das trevas. Nós estamos aproximando o mês de junho, e mês de junho é o mês de batalha espiritual. Nós vamos ter um dia 13 de junho muito forte, a queima dos espinhos.

os espinhos. No ano passado foi tão forte. Tivemos tantos testemunhos maravilhosos de pessoas que fizeram esse trabalho da queima dos espinhos e alcançaram vitórias. E hoje, sexta-feira, nós vamos ter uma sexta-feira poderosa, muito forte. Fala com o profeta, fala com a profetisa. Não importa qual seja o seu problema, sua dor, sua aflição, algo que você quer vencer e precisa vencer, aí você precisa de uma orientação espiritual. E os profetas, profetisas da equipe do apóstolo Adelinte Carvalho vai poder te orientar, te ajudar e dar você a direção do que você precisa fazer. Hoje, sexta-feira, corrente poderosa do Arcanjo Miguel, às 7 da manhã, 9 da manhã, 3 da tarde e às 7 horas da noite em todos os santuários espalhados pelo Brasil.

0: Aumente o volume do seu rádio e seja muito abençoado. Bom dia, alegria para você. Suzana de Paiva.
1: Ele é um

0: Esse anjo é de fogo. Esse anjo é quem? É eu, esse anjo é você.
1: Esse é um anjo do céu, pra guerrear nessa terra.
0: 10 horas 34 minutos, 10h34. Bom dia, minha gente.

10:35, 10:35, um abraço com carinho pra você. Daqui a pouco tem testemunha aqui no nosso programa, contando o que Deus fez, o que Deus tá fazendo, a mudança, a transformação, a cura, a libertação, é tudo maravilhoso demais. Por falar em cura e libertação, gente, o Jornal do Reino, a edição desse mês chegou, trazendo pra você muitas matérias maravilhosas. Vá ao santuário hoje e receba o seu jornal. É importante você sair com o seu jornal em mãos para você ler, para você saber do que está acontecendo no mundo espiritual, sobre a visão do reino dos céus. É importante. Você vai ler a matéria, você vai ler a palavra de homens de Deus, de mulher de Deus, que traz para você uma orientação. Maravilhoso o Jornal do Reino. E em especial tem aqui na capa, né? O mundo está assustado com o satanismo. Quantas coisas terríveis têm acontecido e as pessoas às vezes não sabem dimensionar, desmembrar, separar, né? E quando você lê a matéria, quando você pesquisa, quando você busca, por isso que é importante, você precisa buscar. Se você buscar, você vai entender o que Deus está falando com você. Né? Uma pessoa que sofre, uma pessoa que tem problemas em casa, uma pessoa que tem problema no trabalho, uma pessoa que tem problemas na família, e aquilo nunca acaba, aquilo é constante, aquilo só vai aumentando, só vai se tornando cada vez mais sério. É porque a raiz está precisando de mudança, de transformação. E essa raiz é eu, é você, somos nós que temos que cuidar dela. Não adianta, a árvore tá linda, né? Maravilhosa, as flores, as folhas lindas, se a raiz está mal. Porque logo, logo, aquelas folhas, aquelas flores deixarão de existir. A raiz tem que estar bem. Então, essa matéria traz para você um alerta, tá bom? Leia, aprenda e pratique na sua vida o que você aprender no jornal. Tem o perigo silencioso, né, das telas, o que mais, né, tira da família a união, a proximidade. Quantas vezes, né, em famílias, dentro de casa, à noite, ninguém conversa, ninguém bate papo, ninguém conta caso, ninguém ri, ninguém fala, ah, meu dia foi assim, ah, o meu foi desse jeito. Não tem esse papo. Quantas vezes eu digo a você no nosso programa, é preciso conviver, é preciso conviver. A Bíblia diz que nós precisamos congregar. Vamos pela palavra? Congregar é o quê? É ir à igreja e congregar uns com os outros, contando testemunho, o que Deus está fazendo, como é a transformação na vida de cada um, para que a fé do outro seja ativada, seja avivada. E Deus seja louvado. Em casa é a mesma coisa. Você precisa conviver. Como foi seu dia? O que você hoje fez de melhor? O que você hoje fez que não foi bom? Porque amanhã você tem a oportunidade de consertar, se Deus te der a oportunidade. Não é verdade? Então tudo isso é importante demais. E aqui vai falar sobre o uso excessivo do celular, da tela, né? Da tela. É importante você ter consciência desse perigo dentro da família. E aí vem os testemunhos também maravilhosos. O Jornal do Reino traz para você a visão da igreja, a visão do reino dos céus. E você vai ouvir aí, ouvir, né, Suzana? Não, né? Você ouve aqui. Você vai ler, você vai aprender. E você vai ter oportunidade de pesquisar o que você vai ler no Jornal do Reino, tá certo? Vá ao santuário hoje e receba o seu jornal. Adquire, leve para casa, para que você, lendo, absorva a mensagem que Deus traz para você.

39 minutos, 21, agora é 40, Suzana. 10 e 40 é 20, faltando para 11. Um abraço com carinho, 11 horas entraremos ao vivo lá em Campinas, São Paulo. Um abraço com carinho a todos os paulistanos. Eita, né? Quem nasce nesse estado maravilhoso. Ah, gente, é bacana demais. Eu tenho você aí participando comigo, mas nós vamos entrar em Campinas, né? Ao vivo, Campinas, São Paulo. E a você que é de São Paulo e participa comigo pela Rede do Coração, um abraço com muito carinho e Deus te abençoe. Bom, Emerson, vamos jogar uma música no ar e a gente volta com um testemunho maravilhoso. Ah, não, a palavra, né? A palavra, daqui a pouquinho nós vamos ouvir o missionário Adelino de Carvalho, daqui a pouco se prepare aí para você ouvir a palavra que ele vai trazer, mas já já nós vamos ouvir Sirlene Cristina, que é a profetisa, que às 11 horas todos os dias entra no ar para conduzir a audiência até o meio-dia. É importante você prestar atenção em cada palavra, porque todos têm uma palavra de Deus que ajuda você. Uma palavra em toda a palavra daquele pastor, daquela pastora, daquele missionário, enfim, daquele testemunho que você ouve, trata com você. Fique atento. Não ouça, não escute apenas. Ouça, receba. Uma coisa é ouvir, a outra é receber. Pense nisso. São 10 horas 41 minutos, 10 e 41, e agora sim. A palavra com o missionário Wellington Ribeiro vai chegar trazendo pra gente aí uma palavra. O Hermes lá fazendo pra mim. Quê? Quê? É o Hermes, é ele. 10 horas 41 minutos, 10 e 41. Hermes, vai, joga a palavra aí. É a música? Ah, não, faz isso comigo não, Hermes. Tá bom, você que é o diretor, né? Eu tenho mais a que obedecer. 10h42, 18, faltando então para as 11. Joga no ar! Eu parto para cima, quem canta pra gente é ele, Carlinhos Veloso.

10h46, 14 faltando para as 11. Daqui a pouco nós vamos ouvir o missionário Adelino de Carvalho trazendo uma palavra de força, de orientação, conduzindo cada um no mundo espiritual. 10h46.

0: 37 minutos, 10h47, 13 faltando para as 11. O meu abraço e o meu carinho para você. Deus te abençoe. Lembrando a você que hoje é sexta-feira, é dia forte, é dia de corrente, de batalha espiritual em todos os santuários, Reino dos Céus, no Brasil. Hoje é um dia especial para você sair da sua casa, para você sair do seu trabalho, ir ao santuário, formar a corrente, ter a transformação na sua vida, receber cura, receber libertação. Hoje é o dia. Leve uma peça de roupa, um documento, uma fotografia de uma pessoa que você vai representar na corrente para buscar essa cura, essa libertação, porque você vai materializar a sua fé. É importante. Faça isso hoje, vá no santuário e Deus vai começar a mudar a sua vida hoje mesmo.
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0: 10:49 minutos, 10:49, 11 faltando para as 11 horas entraremos em Campinas ao vivo. Um abraço com carinho a todos já nos acompanhando aí pelo aplicativo. Obrigada, que você seja iluminado e muito, muito, muito feliz. Um abraço com carinho a todos aí na sintonia, fazendo com a gente essa festa linda. Agora vai entrar no ar a profetisa Sirlene Cristina, vai trazer uma palavra para nós. Todos os dias, a profetisa Sirlene Cristina entra no ar às 11 horas da manhã, nós começamos nosso programa às 9, vamos até às 11, 11 horas ela entra e conduz a audiência até ao meio-dia, de segunda a quinta-feira. Hoje, sexta, ela traz uma palavra de participação muito importante também aqui no nosso programa. E nesse momento agora, 10h50, 10 minutos faltando aí para as 11, Emerson, por favor, joga no ar a palavra da profetisa Sirlene Cristina.
1: Bom dia, paz e luz, Suzana de Paiva, paz e luz, ouvintes da nossa programação. Eu sou a profetisa Sirlene Cristina e estou aqui rapidamente para chamar a sua atenção nesta sexta-feira forte, sexta-feira poderosa de batalha espiritual. No Santuário de Belo Horizonte, desde as 7 horas da manhã, o povo vindo numa fé muito grande. Claro, aqueles que já estão na sua caminhada, buscando dentro da corrente poderosa de batalha espiritual, uma resposta. E aqueles que chegaram hoje pela primeira vez buscando uma porta aberta. Já bateram em tantas portas, buscaram a saída de várias maneiras e não conseguiram encontrar. Mas hoje entraram no santuário cheio de fé para iniciar uma caminhada poderosa. Em especial hoje, nesta sexta-feira forte, eu estou orando, intercedendo e levantando a espada poderosa do Arcanjo Miguel em favor daqueles que sentem dores, dores que andam pelo corpo, dor com hora marcada, dores que mudam de lugar, porque tem pessoas que começam um dia com a dor na coluna, outro dor nas costas, outro dor nas pernas e vai ali carregando dores sobre dores. E não é natural. Você precisa aprender a analisar o que é físico, porque eu sei que tem dor que é física, tem dor que é muscular por causa de esforço, tem dor que é por causa da fome, pessoa que sente dor de cabeça porque não se alimentou, não tomou água, eu sei disso. Não sou ignorante ou fanática que acha e que coloca a culpa de tudo no diabo, não. Não sou esse tipo de pessoa, não. Mas tem dores, tem situações que são de cunho espiritual. E quando você já tratou com o médico, já tomou remédio e não conseguiu resolver, aí é a hora de você prestar atenção e entender que esse problema é espiritual, não é físico, porque se fosse físico, o médico, o remédio, o medicamento, o tratamento já teria resolvido. Se não resolveu, é porque Deus é o único que tem poder para resolver esse sofrimento. Para isso, hoje eu estou levantando a espada poderosa do Arcanjo Miguel, intercedendo pelo povo, orando forte e cortando as dores que estavam alojadas na vida do povo com tanto sofrimento. Então você que me ouve agora e constantemente sente dor, inclusive agora está sentindo dor, põe seu pé no caminho que ainda dá tempo. Hoje eu vou orar por você na rua Varginha, número 215, bairro Floresta, em Belo Horizonte, Rua Varginha, número 215, bairro Floresta, em Belo Horizonte. Depois da passarela da Rua Rio de Janeiro, no primeiro quarteirão, está o Santuário de Belo Horizonte. Põe seu pé no caminho, venha ao meu encontro. Eu posso, eu vou ajudar você. Você pode também entrar em contato agora pelo 31 98379 4517. 31 98379 4517. Neste número você vai falar com a socorrista Sueli e ela vai tirar as suas dúvidas. Te espero hoje no Santuário de Belo Horizonte, Rua Varginha, número 215, no bairro Floresta. Ainda tem 3 da tarde e às 7 horas da noite. Põe seu pé no caminho, eu posso, eu vou ajudar você. Deus abençoe você, um forte abraço, paz e luz. Música.

0: 10h59, um minutinho faltando para as 11. O meu abraço e o meu carinho para você na sintonia aí do nosso programa. Você acabou de ouvir a profetisa Sirlene Cristina. Daqui a pouco tem uma palavra especial com o missionário Adelino de Carvalho. Se prepare para você receber esta palavra, essa força para a sua vida e hoje você se alimentar e ir ao santuário, formar a sua corrente, porque hoje é dia de corrente forte em todos os santuários, Reino dos Céus, no Brasil. Agora nós vamos ouvir um testemunho com a Priscila. A Priscila vai contar que ela sofria com nódulos na vesícula e sentia muitas dores. Após ela iniciar, né, participar, formar a corrente no santuário, ela foi curada. Vamos ouvir o testemunho. Emerson, por favor, joga no ar.
1: Pare e reflita agora em tudo que você vai ouvir neste momento. Pois pessoas que por meio de uma fé sacrificial obtiveram o seu resultado e alcançaram o milagre de Deus na sua vida. O que você vai ouvir agora é uma prova viva que Deus, que operou ontem, opera hoje e sempre. Vamos agora acompanhar mais um resultado de quem usou a fé e recebeu o seu milagre.
2: Estamos aqui diretamente do santuário com mais uma pessoa que vai contar o seu depoimento de fé. Qual o seu nome?
3: Meu nome é Priscila Costa.
2: Conte aqui pra gente, Priscila, o que acontecia na sua vida antes da senhora vir pro santuário?
3: Eu tinha um nódulo na minha vesícula, né? Sofria com dores e eu fui revelada pelo Espírito Santo de vir até o santuário. Eu fui curada por essa enfermidade, fiz a corrente e agora eu estou aqui firme e forte.
2: Glória a Deus, ela foi curada de uma dor que ela tinha na vesícula. E quantos anos a senhora sofreu com essa dor?
3: Quase um ano. Quase um ano que eu sofri com essa dor e agora eu não sinto mais nada, eu tô curada, em nome de Jesus.
2: Glória a Deus, ela veio pro santuário, seguiu a orientação do profeta, fez a corrente e graças a Deus está aqui bem, foi curada, graças a Deus. O santuário é forte?
3: É muito forte e já estou apaixonada pelo santuário, daqui eu não arredo o pé.
2: Glória a Deus, o que a senhora tem a falar para aquelas pessoas que vão vir pro santuário através do seu testemunho?
3: Elas têm que vir mesmo, vir com firme fé e que Deus vai ajudar e elas vão ser curadas com a sua enfermidade. Então venha para cá, porque aqui é um pedacinho do céu.
2: Glória a Deus!

11:03, 11:03, bom dia Campinas, São Paulo, estamos chegando ao vivo, um abraço com muito carinho, com muita alegria para você em Campinas, o nosso abraço, que Deus te abençoe, que Deus te ilumine, que Deus te envolva com toda sorte de bênçãos, um abraço do meu coração para o seu, a gratidão de ter você comigo, me fazendo companhia.

4 minutos, 11:04. Um abraço com muito carinho. Daqui a pouco tem a palavra com o missionário Adelino de Carvalho. Daqui a pouquinho. É importante você, na sintonia, se preparar, porque é uma palavra certamente orientadora, abençoadora, ungida, que vai conduzir você na vida espiritual. E hoje, sexta-feira, um dia muito especial para ouvir essa palavra. O apóstolo primaz da igreja. Daqui a pouco, se prepare para você receber, se prepare para você se fortalecer. Se prepare, porque essa palavra vai tratar com você. E ao meio-dia, ele vai entrar e fazer a prece, a oração em nosso favor, selando essa manhã maravilhosa. Um abraço com carinho para você, meu amigo, para você, minha amiga. Que Deus abençoe você.

Quantas horas não, Suzana? 11 horas 5 minutos, 11 e 5. Ao meio-dia, então, tem a prece com o missionário Adelino de Carvalho. Agora vem chegando, é uma canção linda, linda, pra gente ouvir juntos. Mas antes da canção entrar no ar, eu quero mandar o meu abraço com muito carinho para o Adriano César. O Adriano tá lá no bairro Anchieta, BH, Minas Gerais. Um abração pra você, Adriano. Brigadão pelo carinho pra você e pra sua família. O nosso abraço, Adriano. Meu abraço vai para o Dilan de Oliveira. O Dilan tá lá no bairro Esplanada, BH, Minas Gerais. Ô, Dilan, meu abraço com carinho pra você. Deus te abençoe. Um abraço também vai lá pro Marcos Paulo. O Marcos Paulo tá na cidade de Sarzedo, Minas Gerais. Um abração pra você, Marcos. Brigadão pelo carinho. Para o Caleb Augusto, na cidade de Santa Luzia, Minas Gerais. O meu abraço, o meu carinho pra você, Caleb. Um abraço também vai para o José Brás. O José tá lá na cidade de Esmeraldas, Minas Gerais. Um abração pra você. Brigadão pelo carinho, José. Para o Altair Esteves, está lá na cidade de Lagoa Santa, Minas Gerais. O meu abraço, o meu carinho para você. Deus te abençoe, Deus ilumine você. Andréia Cássia, lá no bairro Tupi, BH, Minas Gerais. O meu abraço, o meu carinho. Deus te abençoe, Deus ilumine você de uma forma poderosa. Zenilton, o meu abraço, o meu carinho para você e para sua família. Obrigada pela companhia. Agora chega aí a Célia Meirelles cantando pra mim e pra você, lindamente, Azeite Quente no ar. São 11 horas agora, 7 minutos. 11 e 7. Bom dia pra você.

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7: Nos últimos anos, trabalhar muito deixou de ser automaticamente associado a sucesso profissional. A pesquisa intitulada Pilares de Engajamento do Trabalhador Brasileiro, realizada pela empresa de benefícios Pluxee, mostra que os brasileiros estão redesenhando a relação com o trabalho. O estudo aponta uma mudança importante nas prioridades. Atualmente, a busca por equilíbrio, autonomia e qualidade de vida pesa mais na forma como as pessoas enxergam carreira e engajamento. Para a diretora de recursos humanos da empresa, Fabiana Galetol, existe uma transformação cultural em andamento.
8: O que a pesquisa mostra é uma tremenda de uma transformação na forma como o brasileiro se relaciona no trabalho. No passado, por exemplo, comprometimento era sinônimo de longas jornadas, de muitas horas de trabalho, e isso não cabe mais.
7: O estudo foi realizado em parceria com o Instituto Ipsos, que ouviu 8.700 trabalhadores em 10 países. Mais da metade dos entrevistados afirmou que prioriza aspectos da vida fora do trabalho, enquanto uma parcela pequena ainda coloca a carreira no centro absoluto da rotina. Segundo destacam especialistas, isto não significa desinteresse profissional, mas uma busca por relações mais sustentáveis com o trabalho.
8: Os 1.050 respondentes aqui no Corte do Brasil é que 57% valoriza mais a vida pessoal e só 12% que valorizam o trabalho. Isso é super interessante, mas não porque o trabalho não tenha mais importância, segue sendo super importante, só que agora a vida tem que caber nesse equilíbrio, e esse equilíbrio tem que ser com respeito a limites e com autonomia.
7: Mesmo com esta mudança, o levantamento mostra que os brasileiros seguem otimistas em relação ao futuro e mantêm uma percepção positiva sobre os ambientes onde trabalham. Ao mesmo tempo, cresce a expectativa por empresas mais humanas, com lideranças capazes de reconhecer limites e diferentes momentos de vida.
8: 88% desses respondentes gostam muito das suas empresas, mas só 29% permaneceriam nelas. Ou seja, existe o vínculo, mas esse vínculo depende de reconhecimento, de cuidado e lideranças que realmente respeitem os limites.
7: A leitura do estudo, segundo a Pluxee, é que o conceito de engajamento está mudando. Em vez da lógica de disponibilidade constante, ganha espaço uma relação mais equilibrada entre desempenho, propósito e qualidade de vida. 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Produção e reportagem, Diego Brião.
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10: 11:17.
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12: Bom dia!
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11:21, 11:21, louve a Deus, glorifique a Deus, porque Deus é lindo demais, Ele é muito maravilhoso. Gente, daqui a pouquinho, no nosso programa, tem a palavra com o apóstolo primaz da igreja, Adelino de Carvalho.

0: 11 horas 22 minutos, 11h22, o meu abraço, o meu carinho pra você. Agora vai entrar no ar a agenda dos cantores de Manaí, na voz de Gabriel da Bahia, no ar.
1: Vamos juntos todos celebrar, vamos juntos todos celebrar.
2: A obra não para, é igreja em movimento sempre. E agora as agendas dos nossos bispos, preletores e cantores de Manaí, deste domingo agora, dia 24 de maio. E vamos lá, às 3 horas da tarde, a tarde do testemunho, com a presença da bispa Paula Miranda e o cantor Betão de Paula, no Santuário do Retiro. Fica localizado na Avenida Retiro dos Bandeirantes, número 215, Retiro Contagem. Atenção você também que é de Sete Lagoas, Santuário do Divino Espírito Santo. Neste domingo agora, a noite do testemunho, com a presença do pastor Fabrício Vieira e o cantor Carlinhos Mendes fazendo a festa, às 18 horas. Fica localizado na Rua Coronel Américo Teixeira Guimarães, número 371, São Geraldo, Sete Lagoas. E atenção você também que é de Esmeraldas, tarde do

Benedito Valadares, número 206, Centro de Esmeraldas. Atenção você também que é do centro de Belo Horizonte. Às 3 horas da tarde, a tarde do testemunho, com a presença da Bispa Sirlene, que é do centro de Belo Horizonte. Às 3 horas da tarde, a tarde do testemunho, com a presença...

Chico Menezes, Ribeirão das Neves. E também no Santuário da Arca, a Tarde do Testemunho, às 15h, com a presença da Bispa Aparecida Débora e do cantor Luiz Guilherme. Fica localizado na Rua Cônico Trindade, número 380, Jardim Leblon, Belo Horizonte. Essas são as agendas dos nossos bispos, preletores e cantores de Manaim. Vamos lá!

0: 26 minutos, 11h26. Um abraço com carinho pra você na sintonia. Você que me acompanha de qualquer parte desse nosso Brasil maravilhoso pela rededocoração.com.br. Obrigada pelo carinho da companhia. Você que me acompanha pela 94.1, meu abraço, meu carinho. Enfim, você aí do outro lado, me fazendo companhia, o meu abraço para você. E agora chegou o momento da palavra que eu anunciei que nós ouviríamos juntos aqui no nosso programa. Agora sim, o apóstolo primaz da igreja, missionário Adelino de Carvalho, traz pra gente uma palavra forte no ar.
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2: Meu coração está alegre e forte, pronto para mais uma jornada feliz, enfrentando os problemas e desafios da vida, sabendo que nenhuma carga vem que não possamos suportar. Então todas as lutas e problemas que Deus permite que chegue até nós é porque nós damos conta do recado, damos conta de resolver, damos conta de suportar. Algum tempo atrás, eu tive alguns problemas cardíacos. Tive que ir para o CTI e ficar hospitalizado em 3 períodos muito difíceis na minha saúde. E num dado momento, o médico da equipe do Dr. Calil

em São Paulo. Me perguntou se eu estava com medo de me submeter àquele procedimento cirúrgico. Eu disse para ele que não. Que eu não tinha medo porque eu não iria morrer antes da hora. E que eu sou imortal até realizar a obra que Deus colocou em minhas mãos. E como eu ainda não havia realizado e ainda não realizei a obra de minha responsabilidade que ele colocou em minhas mãos, eu tinha tranquilidade de que não havia chegado a minha hora, que ele podia fazer cirurgia tranquilo. Ia dar certo. Como realmente deu certo. A primeira, a segunda e o terceiro procedimento. Quando nós evangelizamos e nos tornamos úteis ao interesse de Deus na terra, que é esvaziar o inferno e encher o reino dos céus, e isso acontece quando nós ganhamos almas. Se eu estou evangelizando, se eu estou ganhando almas, eu estou dentro do interesse de Deus. Então nós sabemos que se Deus é por nós, quem será contra nós? A gente enfrenta lutas, desafios, problemas, dificuldades. Todos nós passamos por isso. Com uma diferença. Quem tem consciência e conhecimento bíblico passa por isso em paz. Quem não tem conhecimento bíblico, não tem conhecimento da palavra de Deus, passa por isso atormentado, com medo da morte. A vontade de Deus para a nossa vida é que façamos a obra. Onde Deus quer, da forma que Deus quer. E assim, a obra vai glorificar a Deus. Não é como crentes dizem que glorificar a Deus é gritar, dá glória, dá glória. Da boca para fora, dá glória. Mas não move uma palha para ganhar almas, para evangelizar. Não enfrenta o mundo, porque enfrentar o mundo não é para qualquer um.
E é difícil porque se você vai passar um livrinho, você tem dificuldade, às vezes até é xingado. Vai passar um folheto, um jornal. Mas eu lembro quando eu ia evangelizar tete a tete, pessoa por pessoa, e a pessoa me agredia, me xingava. Eu lembrava daquele versículo: bem-aventurados sois vós quando vos injuriarem e mentindo disserem todo o mal contra vós por minha causa. Alegrai-vos e exaltai-vos, porque é grande o vosso galardão no céu. O evangelismo sempre foi a alegria da minha vida, a força do meu ser, o poder que me manteve de pé, a grandeza do poder de Deus em minha vida. Porque, tomando por base o último livrinho meu, você, ao passar o livrinho, você está dizendo para a pessoa o que você não teria condição de dizer, palavra por palavra, conversando. Porque a leitura, ela fica dentro da pessoa. Ela fica dentro da pessoa. Eu não lembro o título do último livro que eu lancei. Mas, você lembra? É um livro que faz criar na pessoa raízes espirituais que sustenta a pessoa de pé e ninguém derruba. Eu disse outro dia, não adianta você ter o livro se você não lê. Eu já faço o livro pequenininho para a pessoa ler, refletir e se encher de Deus. O nome do livro é Vencendo as Armadilhas do Inimigo. Vou repetir: Vencendo as Armadilhas do Inimigo. Todo livro meu tem os chavões, as estratégias e a palavra forte para você vencer e não se abalar por qualquer situação. Deus não dá para você e nem deixa chegar até você nenhuma luta que você não consegue vencer. Nenhum desafio que você não consegue derrubar. Ainda que seja um gigante, Deus dará a você uma pedra, como deu a Davi, para derrubar o gigante. Somos derrubadores de gigantes, inabaláveis, como diz a canção da nossa apóstola Sol.

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25 minutos, 15 faltando para meio-dia. O meu abraço, meu carinho para você. E ao meio-dia entra ele, o missionário Adelino de Carvalho, que acabou de deixar essa palavra. De toda essa palavra fica a confiança em Deus. Se segurar em Deus é a base de toda a nossa vida. Hoje é sexta-feira, é um dia de você dizer: Deus, eu quero colocar a minha vida nas suas mãos. Eu quero estar seguro nas suas mãos. Eu quero estar nas mãos do Senhor para conduzir os meus passos. Hoje é o dia. Essa palavra entre em você, frutifique em você. Vá ao santuário hoje dizer para Ele, para o Todo-Poderoso Deus, para o seu Criador, para o nosso Criador, que a confiança nele é o que nos faz ficar de pé. Pense nisso, que essa palavra frutifique na sua vida e que você confie no Senhor que conduz você. Hoje em todos os santuários, Reino dos Céus, no Brasil, tem a formação da corrente forte de batalha espiritual. Um abraço com carinho para você que é um homem de fé, uma mulher de fé. Um abraço, Deus te abençoe, gratidão pela sua companhia. 11 horas 46 minutos, 14 faltando para o meio-dia. Ao meio-dia, ele, o missionário Adelino de Carvalho, vai entrar fazendo a prece em nosso favor. Agora ele entra cantando uma canção linda, linda, linda, selando essa palavra maravilhosa que ele trouxe: Amor do Pai, no ar.

0: 11:50, nós ouvimos essa canção linda com o missionário Adelino de Carvalho. Agora, depois de tudo que nós vivemos até aqui, vem se aproximando o momento da prece do meio-dia com ele. Ele vai orar, fazer a prece do meio-dia. Eu e você vamos ser alcançados pela graça do nosso Deus. E aquelas pessoas que nós também representamos, né? Aquela pessoa que precisa da bênção de Deus e não tem a fé que eu tenho. Não tem a fé que você tem. Não tem a oportunidade que eu e você temos hoje de representá-las. E esse momento é muito especial. A Diana vai entrar no ar, vai fazer a inclusão. E logo após a Diana incluir, vai entrar ele, o missionário Adelino de Carvalho, fazendo a prece do meio-dia em nosso favor. Diana, linda, bom dia.
1: Bom dia, Suzana de Paiva, bom dia a todos os nossos ouvintes. E eu quero agora incluir na prece do meio-dia de hoje a Odelma Tânia Machado e família lá do bairro Jardim Vitória, a Gláucia Luiz Mendonça e família da cidade de Santa Luzia, Genilda Souza e família, a Isabel Oliveira lá da cidade de Ibirité, a Maria Nilza Gomes Mendes, o Júlio César, o Pedro, o Jorge e família do bairro Araguaia, Crisa Basílio Pedro e família de Ibirité, Graciele dos Santos de Ribeirão das Neves, a Sara Ellen Dias Ferreira e família do Morro Alto, Maria Luz e Lauriene e família lá de Ibirité, o Jurandir Maciel Miranda e família da cidade de Juatuba, a Bibiane Batista de Oliveira e família lá de Sete Lagoas, Valdirene Pereira, o Noah Miguel Ferreira e família lá da cidade de Ouro Preto, a Emília, a Maísa, o Joel, a Alice, a Luciene, a Evelyn, o Matheus, o Luan, Luiz Fernando, o Cauã, o Rafael, a Irene, Sara, Enia, Manuele, o Riquelme, Charles Martins e família lá da cidade de Itinga, Paulo Lino e família lá de Mário Campos, a Maria Rodrigues, o Adriano, o Juliano, o Luciano, o Reginaldo, a Darisa Vitória, o Matheus e a Maria Aparecida e família da cidade de Santana do Jacaré, a Patrícia Flaviana Jales dos Santos e família do bairro São Paulo, a Vânia Aparecida e família lá da cidade de Mariana, Cleonides Maria Duarte e família da cidade de Ribeirão das Neves, Júnior Alves de Souza e família lá de Betim, a Maria de Lourdes, o Leonardo da Silva e família do bairro Saudade, a Ana Carolina Scarpelli, o Matielo Atila, a Daiane Vitória, Antônio Miguel Lorenzo e família lá do bairro Minas Caixa, o Antônio Peixoto e família do bairro Santo Antônio, a Clarice Barbosa e família lá de Raposos, o Davi Ferreira, o Osvaldo, a Ivone e família lá do bairro Canaã, Marlene Ferreira de Souza e família do bairro Sueli, Valdeir José Silva Santos e família do bairro João Pinheiro, Ronison Luiz da Silva do bairro Goiânia, a Ariane Pimenta de Souza e família lá de Esmeraldas, Luciana Marques e família da cidade de Ibirité, Maria Aparecida Luzia e família da cidade de São Gonçalo do Rio Abaixo, Kátia Rodrigues dos Santos e família de Ribeirão das Neves, Luiz Cesário da Silva e Eliane de Oliveira e família do bairro Goiânia B, a Mauri Luciano de Carvalho e família de Matozinhos, Reginaldo de Carvalho, Rômulo, Silvana, Alzira, Marquinho, Elinho, Alexandre, Ayanka e família de Honório Bicalho, Vanessa Pereira da Silva, Enzo, Yasmin, Everton e Elza Maria e família do bairro São Tomás, Ricardo Correia, Vivian de Assis, Nayara Nicole, Paola Safira e Jennys e família de Ribeirão das Neves, Elimar Adolfo Dias, o Gabriel Lucas de Nova Lima, Maria Serenita e a Jaqueline e toda a família de Betim, Luciana Rodrigues França, Matheus Rodrigues, Pietro Lucas, Gustavo, Dilmar Ferreira e família do bairro São Gabriel, Zé Newton dos Santos, a Celedir e família de Contagem, Renato Coutinho e família do Jardim Teresópolis, Neide Avelino e família de Contagem, Alice Alana de Betim, Cláudio Antônio, Lucas Antônio, Lucélia Martins, Maria da Conceição, Mirtes Maria e o Claudinei, família lá do bairro São Benedito, Grécia Helena Barbosa e família do bairro Jaqueline, o Jairo Magalhães do Carmo, a Cíntia e o Marto Magalhães e família do bairro da Graça, Maria Augusta Cor Govinho e família de São Joaquim de Bicas, Andréia, Cássia Coelho, Jéssica Cristina, Laura Camila, Leonardo Yasmin, Giancarlo Maria Lúcia e família do bairro Tupi, Gilmar Augusto e família do bairro Nova Pampulha, Valdir Basílio, Alice, Vanessa e a Karine e família lá de Ribeirão das Neves, o Adriano César de Castro Nogueira e família do bairro Anchieta, Maria Geralda, o Júlio César, a Juliana, a Isabela e a Francisca de Ibirité e a Marta Melgaço e toda a sua família lá da cidade de Betim.
0: 11h56, 4 minutos faltando para o meio-dia. Agora sim, depois da inclusão na prece feita pela Diana, agora é hora de entrar no ar o missionário Adelino de Carvalho para fazer a prece do meio-dia em favor da minha vida, da sua vida e da vida das pessoas que nós representamos pela nossa fé. No ar agora, a oração, a prece do meio-dia.
2: Um homem com uma força sobrenatural. No Monte Manaim, todos viram ele orar no altar do castiçal e a chuva de milagres descer. Muita gente foi curada na hora com a chuva sobrenatural. Ele sempre foi chamado de o homem dos milagres.

0: Ele viaja pelo Brasil recolhendo cadeira de rodas, muletas e aparelhos de pessoas curadas através da sua oração. Impressionante o poder sobrenatural que Deus lhe concedeu. Uma certa vez, ele mandou as pessoas comprarem nas lojas da cidade um lenço branco comum, que nunca tivesse sido usado. Mandou as pessoas colocarem o lenço no local da enfermidade. E orou pedindo a Jesus que curasse as pessoas e tocasse no lenço com suas mãos ensanguentadas. Quando terminou a oração, ele mandou as pessoas olharem para o lenço e lá estava a marca do sangue, como sinal do toque das mãos ensanguentadas de Jesus. No Monte Manaim, onde esse homem ora, os anjos aparecem de forma sobrenatural. As pessoas veem a olhos nus os anjos de Deus que moram ali, na montanha sagrada de Manaim. Lá também foi fotografada uma porta misteriosa, junto ao rio sagrado, num lugar onde não há construção. Que mistério há nesse homem? Como explicar a oração que ele fez pelo rádio, mandando os espíritos que se escondem dentro das casas se manifestarem nas garrafas d'água? E sem tocar em nenhuma garrafa, apenas orando pelo rádio, muitas garrafas estouraram. Outras entortaram como se tivessem sido levadas ao fogo. E em outras apareceram terra de cemitério e bichos. Como explicar esses fenômenos sobrenaturais realizados através da simplicidade desse homem de Deus? A oração que ele faz para quem está com feitiçaria nas mãos, fazendo travar as mãos das pessoas de tal forma que elas não conseguem separar uma mão da outra. A oração de Manassés, que faz a pessoa esquecer completamente o passado de sofrimento dela. E mesmo que ela tente lembrar, ela não consegue mais. As pessoas que vão ao Monte Manaim perguntam: como pode um homem ter tanto poder assim? E as vezes que vimos ele tirar dores com a mão e ainda mostrar para as pessoas ao dizer: a dor dela está aqui na minha mão. E perguntar à pessoa: parou de doer? E a pessoa responder: sumiu a dor. Ele mostra na mão dele: a sua dor está aqui. Que mistério há nesse homem? Quem é ele para fazer isso? Por que ele é tão simples? A resposta é uma só. Estamos diante de um verdadeiro apóstolo de Cristo. O apóstolo Davi, missionário Adelino de Carvalho.
1: 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O missionário Adelino de Carvalho ora por você. Coloque junto ao rádio um copo com água, fotografias, documentos e peças de roupas. Prepare o seu coração, porque a oração que você vai receber agora foi feita no alto do Monte Manaim.

dos grandes milagres de Deus. Onde milhares de pessoas já foram curadas, tiveram visões de anjos, um lugar sagrado, onde o apóstolo sempre ora pelo povo.

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1: Esta é a prece do meio-dia. Quando os dois ponteiros do relógio apontam para os céus, milhares e milhares de católicos, espíritas, protestantes e evangélicos formam comigo a grande força espiritual da prece do meio-dia. Pelos que choram, pelos carentes de amor e de afeto, pelos injustiçados e encarcerados, e por todos aqueles que, irmanados numa grande força do pensamento positivo, fazem comigo a poderosa oração da proteção. Diante do altar, diante da Arca da Aliança, da estrela reveladora dos mistérios espirituais, do castiçal sagrado e da força espiritual da espada do Arcanjo Miguel, invoco o poder mais alto e clamo: chagas abertas, Sagrado Coração, todo amor e bondade, o sangue de nosso Senhor Jesus Cristo no meu corpo se derrame hoje e sempre. E eu andarei vestido e armado com as armas espirituais de Deus, para que meus inimigos, tendo pés, não me alcancem, tendo mãos, não me peguem, tendo olhos, não me enxerguem, e nem pensamentos eles possam ter para me fazer mal. Armas de fogo o meu corpo não alcançarão, facas e lanças se quebrem sem ao meu corpo chegar, cordas e correntes se arrebentem sem o meu corpo amarrar. O Arcanjo Miguel derrube meus inimigos com o poder de sua espada de fogo. Jesus Cristo me proteja e me defenda com o poder de sua santa e divina graça. O Espírito Santo me cubra de luz e me guie na verdade. E Deus, com sua infinita misericórdia e grande poder, seja meu defensor contra as maldades e perseguições de meus inimigos. E eu, para sempre, saberei dizer: graças a Deus.

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7: Deve mudar não só a forma de pagar impostos, mas também a relação dos pequenos negócios com fornecedores. Com as novas regras, empresas precisarão avaliar com mais atenção fatores como regime tributário, origem dos produtos e possibilidade de aproveitamento de créditos fiscais antes de fechar compras. O analista de competitividade e especialista tributário do Sebrae Nacional, Edgar Fernandes, explica que a escolha de fornecedores poderá influenciar diretamente os custos das empresas.
8: Então tem que saber de onde que esse fornecedor está te vendendo o produto, tá? Qual é o regime tributário do fornecedor, qual é o regime tributário seu, da própria empresa, porque tudo isso vai influenciar na questão dos custos e da decisão de compra daquele determinado fornecedor.
7: Segundo Edgar Fernandes, empresas que compram de fornecedores do Simples Nacional, por exemplo, podem receber créditos tributários menores dependendo do modelo de negócio e do regime adotado.
8: Uma empresa compra produtos de outra empresa que é do Simples Nacional. A empresa que é do Simples Nacional, ela repassa um crédito tributário menor. Então, dependendo do produto e dependendo do regime tributário da empresa, é mais vantajoso ou não adquirir produtos de fornecedores do Simples Nacional.
7: A reforma tributária cria um modelo baseado em créditos sobre o consumo, o que deve exigir mais planejamento das empresas na hora de definir fornecedores, custos e estratégias de compra. O Sebrae orienta que pequenos negócios procurem apoio contábil e façam planejamento tributário para entender qual modelo será mais adequado no novo cenário. 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
10: Meio-dia e 21.
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essa parábola. Daqui a pouquinho, você acompanha com a gente aqui no nosso programa. Agora 12 horas 25 minutos, 12h25, vem chegando uma canção linda, linda, linda pra gente curtir juntinhos aqui pela 94.1. Meu abraço, meu carinho pra você. Lembrando a você que amanhã, sábado, tem evangelismo pelas ruas da cidade. Que cidade? Todas as cidades, todas do Brasil. Amanhã é dia de evangelizar. Sábado é o dia de falar para todos quantos se encontram pela frente, quando o exército do evangelismo sai às ruas, dizer: olha, amanhã, domingo, tem Santa Ceia no santuário. Amanhã é dia de você ir no santuário, buscar reforço espiritual, unção, cobertura espiritual, para que a sua semana seja linda, maravilhosa. Todos os dias sejam dias de festa. Então, amanhã é o dia do evangelismo pelas ruas do nosso Brasil. Fica.

26 minutos, meio-dia e 26, agora 27, Suzana. Meio-dia e 27. Um abraço com carinho pra você. Tá faltando 3 minutos para meio-dia e meia. Um abraço com carinho, Deus te abençoe, Deus ilumine você de uma forma muito, muito especial, viu? Obrigada mesmo pelo carinho nesse final de semana. Aproveite, vai na Rede do Coração. .com.br, deixe lá o seu recadinho, deixe o seu nome, a cidade onde você fala, para que na segunda-feira eu possa mandar um abraço especial para você, tá certo? Aproveite a oportunidade, faça isso, na segunda-feira eu te mando um abraço. Rede do Coração, olha, digite assim, ó, Rede do Coração, tudo minúsculo, tudo juntinho, rededocoração.com.br. Bom, são 12 horas agora, 27 minutos, 12h27. Nós vamos agora ouvir uma canção linda. Quem chega cantando pra gente é Tarcísio Alves. Deus me levantou no ar.

cantou pra gente Tarcísio Alves, lindamente, né? Nessa tarde linda, uma boa tarde pra você que me acompanha. Que Deus te abençoe, que Deus te ilumine, que Deus faça de você um vitorioso, uma vitoriosa, mais que vencedor. Um abraço, obrigada pelo carinho da companhia, da participação. Gente, é maravilhoso demais estarmos juntos pelo 94.1. Mando meu abraço mais uma vez para Kátia, que é Uber, sempre na sintonia com a gente. Kátia, o meu abraço para você. Deus te abençoe, a Sueli abraça você com muito carinho. Kátia, obrigada aí pelo carinho da companhia, viu? E que a gente tenha você sempre, sempre. Sempre, sempre conosco, viu? Um abraço. Um abraço também vai para o Ricardo Aristóteles. Ô, Ricardo, abração para você. Obrigada pelo carinho. Reginaldo de Nova Lima, o meu abraço mais uma vez. Obrigada pela companhia e pela participação. Não.

0: Deus, que Deus vai te abençoar muito mais. Agora vem chegando pra gente uma parábola, uma palavra. Ah, mas que gostoso é, né? As sete colunas da sabedoria traz pra gente aí a Bárbara Barcelos. E nessa palavra, ela vem com o título, né? Apontando erros. Vamos ver, vamos ouvir, vamos acompanhar. E depois que a gente receber a mensagem, aí sim, aí a gente vai aplicar na nossa vida, com certeza, para melhor, né? Agora vamos então ouvir Bárbara Barcelos nessa palavra forte, apontando erros, no ar.
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2: A sabedoria edificou sua casa e lavrou suas sete colunas. Provérbios 9:1.
1: Quando Salomão, filho de Davi, assumiu o reino de Israel, ele pegou um reino falido, empobrecido pelas derrotas sofridas por inimigos que tomaram do povo de Deus suas riquezas. Diante das dificuldades e sem ver a saída, Salomão convocou todo o povo a fazer um grande sacrifício a Deus. Ao ver o sacrifício perfeito no altar, Deus viu a fé de Salomão no sacrifício oferecido no altar. E aquele sacrifício tocou no coração do Pai, que desceu do céu e disse a Salomão para lhe fazer um pedido. Salomão então pediu a Deus sabedoria e conhecimento. Mas Deus lhe deu mais. Deus deu a Salomão muito mais do que ele pediu: saúde, riqueza, longevidade e vitória sobre todos os inimigos. Bárbara Barcelos agora traz para você as sete colunas da sabedoria.
3: O temor do Senhor é o princípio da sabedoria.

Certa vez havia um hotel chamado Estrela de Prata. O hoteleiro não conseguia fazer a receita para cobrir as despesas. Embora se esforçasse ao máximo para atrair os hóspedes, oferecendo um hotel confortável, um serviço cordial e preços razoáveis. Mesmo assim, ele não conseguia atrair hóspedes. Por isso, desesperado, foi consultar um sábio. Depois de ouvir todas as dificuldades do hoteleiro, o sábio disse que seria muito simples resolver aquele problema. Ele disse assim: "Você vai mudar o nome do hotel." O hoteleiro, espantado, arregalou os olhos e, até nervoso, irritado, respondeu ao sábio: "Impossível! Não posso mudar o nome do hotel. Durante gerações ele se chama Estrela da Prata e assim é conhecido no país inteiro. Como vou mudar o nome do hotel justamente agora?" Mas com firmeza o sábio respondeu àquele homem: "Você vai mudar o nome do hotel e agora ele vai se chamar Sete Estrelas. Porém, você vai pintar na fachada 8 estrelas." Bom, passado alguns dias, mesmo sem entender o que o sábio quis lhe dizer e quis lhe ensinar, ele obedeceu. Pintou 8 estrelas na fachada e escreveu o nome Hotel Sete Estrelas. Muito bem, passado algum tempo, o hoteleiro voltou ao sábio agradecendo e dizendo: "O meu hotel nunca fez tanto sucesso assim." O que aconteceu foi o seguinte: cada viajante que passava pelo hotel fazia questão de entrar para apontar o erro e dizer: "Olha, será que ninguém notou que está escrito ali 7 estrelas e na verdade tem 8? Porém, quando o viajante entrava no hall do hotel, ficava impressionado com a cordialidade, com os bons serviços e decidia repousar e passar alguns dias no hotel, propiciando assim ao hoteleiro a fortuna que ele buscava em vão durante tanto tempo. Pense, reflita e que Deus lhe abençoe.

31 minutos, 19 faltando para as 13. Nós vamos juntinho até as 13. Ai, como é bom ser feliz, né? Como é bom viver, como é bom agradecer a Deus, como é bom amar. Nós ouvimos aí a parábola com Bárbara Barcelos apontando o erro. É uma parábola. Tudo que se traz pra gente, precisamos absorver a mensagem. Que ela vem camuflada, né? Ela não vem declarada. Não, ela vem nas entrelinhas. Bem sutil, né? E a gente que ouve é que recebe. Que procura entender. Porque aí está a magia, né? Procurar entender o que aquela mensagem trouxe pra gente. A revelação vem de Deus. Aí que está o segredo. Olha, esse estabelecimento eram 7 estrelas. O nome. 8 estrelas. Tinha desenhado. Quem que era o 8? Quem era a 8ª estrela? Quem chegava. A pessoa que chegava naquele hotel era uma estrela para completar o nome daquele estabelecimento. Pense nisso. Absorva. Absorva o que Deus te dá. Absorva o que Deus traz para você. Senão você vai só escutar. Receba.

43 minutos, minha gente. 12h43, 17 faltando para as 13. Um abraço com muito carinho para você desde já. Nós vamos até a 1 da tarde com alegria, mas eu já quero agradecer a você que desde 9 da manhã me faz companhia. Segunda-feira, 9 horas da manhã, temos encontro marcado aqui e a gente continua essa festa linda, linda, linda no ar. É tão bom a gente ouvir as coisas de Deus, receber de Deus, compartilhar. Aquilo que você recebe de bom, publique. Faça andar, faça caminhar, espalhe para que todos que puderem recebam. Pense nisso. Pense. Tenha um final de semana maravilhoso na sua casa, com a sua família. Não deixe que nada tire a sua paz. Nada. Nada. Não deixe que ninguém consiga fazer essa proeza. Porque a proeza quem vai fazer é você. De ignorar tudo que vem contrário àquilo que você quer receber. Seja uma pessoa abençoada e abençoadora. Abençoe. Tenha um sábado lindo, maravilhoso. Um domingo maravilhoso, começando uma nova semana. É maravilhoso demais. É bom demais estarmos juntos, comemorar e celebrar a vida. Pense nisso. Se prepare para uma semana nova que vai chegar. Um abraço com carinho para você, para todos os jovens que me acompanham, os adolescentes, os baixinhos, criança linda, amanhã tem Pipo Fest. Amanhã, 3 da tarde, em todos os santuários, Reino dos Céus, no Brasil, amanhã tem Pipo Fest. Papai, mamãe, vovô, vovó, leve a sua criança, leve o seu baixinho, a sua baixinha, carinhosamente falando, leve para o santuário. O homem de Deus, a mulher de Deus vai orar pela sua filha, pelo seu filho, pelo seu neto, pela sua neta, vai abençoar vocês grandemente. Pense nisso. Receba essa força, essa alegria na sua vida.

47 minutos, 13 faltando para as 13. Olha que legal, 13 faltando para as 13. Um abraço com carinho para você. Jesus te abençoe muito, viu? Te ilumine bastante para você ser sempre assim, essa luz por onde você passar, aonde você chegar. Maria de Deus, chega aí cantando pra gente uma canção linda. Quem ri sou eu, no ar.

do inimigo. É, agora sou eu, né? Pois é, esse mundo dá tanta volta, né, gente? Fala sério, fala sério. Se você esperar, se você não tiver pressa, se você não for daquele, daquela, do imediatismo, tenha certeza de uma coisa. Você vai sorrir do inimigo. São 12 horas e 53 minutos, 7 faltando para as 13. Eu quero deixar aqui o meu abraço. Primeiro eu quero agradecer a Deus por tudo que Deus faz por mim. Porque Ele é maravilhoso demais. Todos os dias Deus me abençoa grandemente. Todos os dias Deus faz por mim. Todos os dias Ele permite que eu acorde com vida, com saúde, com alegria. É maravilhoso demais esse Deus. E assim acontece com você. Agradeça. Hoje vá ao santuário, vá formar sua corrente. Ah, Suzana, eu nunca fui no santuário. Seja hoje a primeira vez. Vá. Vá formar a corrente. Vá falar com o profeta de Deus, com a profetisa de Deus. Vá. Vá conversar, vá buscar de Deus, vá colocar suas mãos, a sua vida nas mãos de Deus. Igual hoje a missionária Adelino de Carvalho disse, né? A confiança em Deus, a segurança em Deus. Se eu tenho fé, se eu tenho confiança em Deus, eu estou segura. Você está seguro, segura. Pense nisso. E que a sua casa, sua vida, sua família sejam todos iluminados. Sueli, o meu abraço, o meu carinho para você. Deus te abençoe muito. Segunda-feira estaremos de volta às 9 da manhã. Nos permitindo Deus, é claro, porque Ele é maravilhoso, né? Um abraço com carinho a toda a equipe. Também no central aí, ó, no estúdio central do nosso programa de suporte. O meu abraço com muito carinho. Ed, o meu abraço para você.

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1: 1 hora e 7 minutos.

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4: Eu quero falar para você sobre o que fazer quando uma pessoa percebe que ela está encrencada e na área financeira nada na vida dela prospera, na área profissional, empresarial, nada dá certo. É impressionante a história de um homem que, à beira da falência, sua empresa em grande dificuldade, ele me ouviu falar sobre a bênção do dízimo. E o direito que o dizimista tem de prosperar nos negócios, prosperar na vida. E ele começou a refletir na vida dele, que ele não estava sendo fiel a Deus no dízimo, que já tinha meses que ele não entregava o dízimo. Então ele não tinha direito perante Deus de prosperar, porque a prosperidade é bênção prometida para a vida de quem é dizimista fiel. Não é dizimista torto, que um mês entrega o dízimo, outro mês não. Dizimista fiel. E ele então tomou a decisão de consertar isso diante de Deus. Pediu perdão a Deus e passou a entregar o dízimo. Mas o dízimo de um falido é quase nada ou nada. Mas ele acreditou que Deus poderia, no pouco que ele tinha, que era tudo que ele tinha, honrá-lo e dar para ele muito. E a palavra de Deus diz: ser fiel no pouco e sobre o muito te colocarei. E ele começou a entregar o dízimo do pouquinho que ele ganhava. E junto com o dízimo ele dava uma oferta para agradar a Deus pelo que ele ficou sem entregar o dízimo, pelos passados. Ele disse a Deus: eu não tenho condição de pegar todo o valor que eu deixei de entregar o dízimo e dar agora, eu não tenho nem para mim. Mas de agora em diante eu vou ser fiel e estou provando isso, Senhor. Me abençoe. Impressionante o que aconteceu com a vida daquele moço. Ele fechou um contrato, a empresa dele fechou um contrato de R$1 milhão. R$1 milhão. Ele disse: meu dízimo só desse contrato vai poder ajudar muito a igreja. Porque o dízimo, só o dízimo é 100 mil. Mas eu quero ajudar mais. Pode orar para Deus me dar muito. Porque eu serei fiel no muito. E eu sei que Deus vai me dar. A honra vem para quem honra. Quem não honra, não merece honra. Não adianta esperar nada de Deus se a pessoa não honra a Deus. Mas quando a pessoa decide mudar de vida, quando a pessoa decide honrar a Deus, a vida dela muda. É muito importante a gente entender que, da mesma forma que o sacrifício gera o milagre, o dízimo, a bênção do dízimo gera prosperidade na vida de uma pessoa. E é simples entender que, para você receber qualquer coisa, você primeiro precisa abrir a mão e dar, porque é dando que se recebe. O apego ao dinheiro impede, às vezes, a pessoa de prosperar na vida. Porque quem tudo quer, nada tem. Mas quando nós colocamos Deus em primeiro lugar, Deus muda a nossa história. Como mudou a história desse nosso irmão. É muito forte. Tem pessoas que querem voltar para casa, tem até a casa para voltar, mas não tem uma família. Não tem um lar, não tem uma esposa de verdade, não tem o amor dos filhos. Isso dói, humilha, isso é cruel. Mas não importa como foi que você começou a sua história, importa sim como você irá terminar.

0: Em Isaías 53 está escrito:
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momento na sua vida que você estava rodeado de inimigos, num beco sem saída. Mas aquele momento que

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2: Muito bem, eu fico muito feliz de ser essa pessoa simples que eu sou. Eu amo ser assim. Para mim, as coisas mais valiosas da vida são as pequenas coisas. O gesto de amor, de carinho, o gesto de afeto, sabe, minha irmã, sabe, meu irmão, nós erramos muitas vezes quando esperamos receber dentro

a vida, a mãe que arrisca a sua vida e muda seu corpo para poder conceber, e é linda. A mulher grávida é linda, a concepção é muito linda. Deus não dependeu do homem para Jesus nascer, mas dependeu da mulher, Maria, para a concepção de Jesus. Mas o homem, o pai, ele prepara para receber, para ajudar, para festejar a chegada do filho e dar ao filho conforto, apoio, criar o filho, estudar o filho, dentro das suas possibilidades, porque nem todos os pais têm condição de estudar os filhos, mas dão amor, dão carinho. E quando chegam na velhice, muito embora hoje as pessoas estão conseguindo viver uma vida saudável e jovem, até 80, 90 anos, e isso vai cada dia mais prolongar, e Deus abençoe que prolongue mesmo. Mas as pessoas se machucam muito dentro de casa, são muito machucadas dentro de casa, principalmente pelo desprezo. Principalmente pelo desprezo. Desprezo dos filhos, desprezo do marido, que não dá valor ao que a esposa faz, desprezo da esposa, que muitas vezes não sabe reconhecer a luta do homem para manutenção da família e o apoio que dá. Tem pessoas que só dão valor depois que perdem, só dão valor à mãe depois que perde, só dão valor ao pai depois que perde, só dão valor à esposa depois que perde, só dão valor ao marido depois que perde. Eu tenho passado aqui a importância de cada pessoa seguir avante na vida. A depressão, ela aparece na vida de uma pessoa e ela sepulta, mata a pessoa em vida. Porque a pessoa passa a se sentir dentro de um buraco negro, sem prazer para nada na vida, porque não tem esperança, não tem um sonho. E a vida de um pai, de uma mãe que criou os filhos e recebeu desprezo, não acabou não, não acabou não, sua vida não acabou não. Você tem muito para dar às pessoas, do seu amor, do seu carinho, do seu apoio. Nós temos muito para fazer para Deus. Você cumpriu sua obrigação de pai? Parabéns. Criou seus filhos? Cumpriu sua obrigação de mãe? Parabéns. Agora, uma nova etapa começa na sua vida. Nós temos muita gente para ajudar, muitos jovens que estão nas drogas,
muita gente que está querendo suicidar, se matar, muita gente que precisa de você, que precisa de mim, que precisa de nós. E Deus me colocou no seu caminho para restituir a você a vontade de viver, para que você possa ter esperança de seguir avante na sua missão, porque cada um de nós tem uma missão, cada um tem a sua missão, não somente eu que sou missionário, mas cada um. E é esta missão a razão da nossa vida. Então, você está doente, você está sofrendo, vá para o santuário, seja curado, seja libertado, pegue seu castiçal, pegue sua espada e vá à luta. Pegue a sua arca da aliança, construa seu altar na sua casa, vá à luta, vamos ajudar as pessoas e vamos ser felizes também. Porque a vida, ela é linda, ela é linda, a vida é linda e ela se constitui em fazer o bem e ser feliz. É isso aí, minha irmã! É isso aí, meu irmão, e eu estou aqui, ó, aqui eu, ó, do seu lado, passando força e fé para você.

0: Espada de Fogo.
1: O primeiro a usar a Espada de Fogo para proteger o caminho da Árvore da Vida foi o próprio Deus.
2: Diz a palavra de Deus em Gênesis 3:24 que Deus, no princípio, quando o homem caiu, derrubado pelo príncipe das trevas, o próprio Deus, para guardar o caminho do homem e proteger a árvore da vida, ele colocou uma espada de fogo que se revolvia em defesa do paraíso.
0: Deus quer transformar o seu lar em um paraíso de paz, amor, compaixão e harmonia, onde as pessoas têm prazer em conviver umas com as outras.
2: Diz a palavra de Deus em Provérbios 14:30. A inveja entra na vida da pessoa e atinge a área sentimental, familiar, profissional e financeira. A inveja atinge até os ossos.
0: Não permita que a inveja dos parentes e vizinhos invejosos, o feitiço dos inimigos ocultos, o desejo de vingança dos rancorosos e de quem não gosta de você, venha entrar para dentro da sua casa e destruir sua família. Coloque na sala de sua casa uma espada de fogo. Fisicamente, ela parece uma obra de arte. Espiritualmente, ela faz uma blindagem na sua casa para o inimigo não entrar.
3: Aqui não!
0: Espada de fogo! Espada de fogo! Até Deus Todo-Poderoso usou para proteger o caminho da Árvore da Vida. Espada de fogo.
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5: É muito bom estar aqui com você. E eu estou aqui, ó, do seu lado, passando força, passando fé para você. Eu vou falar uma coisa do fundo da minha alma. Eu vou falar para você uma coisa do fundo do meu coração. Nós vivemos num mundo. É difícil hoje você encontrar uma pessoa que não teve na vida uma decepção, uma desilusão, principalmente porque deu amor. Olha só, deu amor e colheu desprezo. Isso dói, gente. Isso dói. Deu amor. Você deu amor a uma pessoa. Eu não estou falando só do amor homem e mulher, mas eu estou falando a todo tipo de amor. amor de pai, amor de mãe, que deu amor ao filho e ganhou desprezo, em troca do amor recebeu desprezo. Isso corta a alma. Corta a alma. Eu estou falando do irmão carnal, que cresceu junto com você, você deu amor e depois aquela pessoa te desprezou. Há casos até do irmão ou da irmã, depois que se casa,

E ele te abandonou. E ele te abandonou. Isso dói. Isso dói. O desprezo dói. O desprezo sangra. Sangra o coração. Machuca a alma. Vai lá no fundo. Faz a pessoa chorar sem querer. Chorar sem querer. Todos nós já passamos por isso. Mas Deus sempre nos surpreende de alguma forma. E eu tenho certeza que você jamais esperava que Deus me colocasse no seu caminho. Eu sei que existem pessoas que me ouvem há muito tempo, outras estão começando a me ouvir hoje. E eu sou apenas e tão somente um ser humano que quer acertar, que luta para acertar, fazer o bem, estender a mão, fortalecer as pessoas com o dom que Deus me deu de passar força para você, fé para você e fazer você novamente acreditar na vida, porque a vida é linda. As pessoas vão para o santuário e cada uma delas tem uma história de tristeza e sofrimento. E de repente encontram no santuário uma família de fé, uma família linda, através do vínculo do Espírito Santo. Isso é maravilhoso, isso é maravilhoso. As decepções do passado não podem apagar da sua vida a esperança do dia de amanhã. O melhor de Deus está por vir. E a história de sua vida não vai terminar. Não vai. Como começou. Deus me colocou aqui, ó. Aqui eu, ó. Não sou muita coisa, não. Sou apenas um companheiro. Um companheiro para lutar do seu lado. Deus é que é tudo na nossa vida. Deus abençoe você. Receba meu abraço. Receba meu abraço. Receba meu abraço abençoador.

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0: Adelino de Carvalho. Deus abençoe a sua casa, Deus abençoe a sua família, Deus abençoe todos que estão agora recebendo essa força espiritual através do rádio. Aí no seu trabalho, no seu carro, muitas pessoas têm contado testemunhos vitoriosos. Eu tenho recebido muitos testemunhos, daqui a pouco você vai ouvir mais um testemunho, uma experiência muito forte do Adalberto, como que era a história da vida dele. E hoje é um testemunho forte, hein? Testemunho no quadro Sete Mergulhos hoje, um testemunho muito forte, uma experiência, como é importante a pessoa ser cuidada, receber orientação do profeta de Deus, da profetisa, e seguir a orientação do que é para ser feito. O que é para você fazer, Deus não vai fazer, e nem eu. É você que tem que fazer. O Adalberto, que vai contar o testemunho dele hoje, ele estava enfrentando um problema espiritual muito sério dentro da casa dele, estava muito doente, estava com depressão. Ele via dentro da casa dele vultos, presença de espíritos territoriais. Tem casas que a pessoa, ela não tem paz. Tem pessoas que têm a escritura da casa, mas não se sente dono da casa. Pessoas que às vezes saem de casa não têm prazer de voltar. Pode estar acontecendo isso com você, hein? Pode estar acontecendo isso com você. E estava acontecendo com Adalberto, que vai contar o testemunho dele daqui a pouquinho no quadro Sete Mergulhos, com você hoje na nossa programação. Tem um irmão no santuário que falou assim: bispo, olha, eu tenho prazer de ser fiel nas minhas ofertas, no meu dízimo, porque quando eu cheguei no santuário, cheguei desempregado, não tinha onde morar, não tinha meu carro, e hoje, graças a Deus, tenho minha casa própria, tenho meu carro, tenho a minha empresa e tenho prosperado a cada dia. A bênção de Abraão na vida das pessoas que acreditam na promessa de Deus. Promessa de Deus. Deus não vai deixar você, irmão, morrer sem antes cumprir na sua vida o que ele prometeu. Olha a importância da pessoa ela ser fiel. Como diz o Salmo 101, versículo 6, que os olhos de Deus procuram na terra os fiéis. Você é fiel? Muito importante. Mas vamos conhecer a história do Adalberto, o que aconteceu na casa dele, na vida dele, e você vai ver a importância da pessoa colocar a espada, hein? Fazer a corrente, receber a orientação do profeta, mas quem não tem a espada na sua casa, é importante ter a espada de Gideão, a espada do arcanjo Miguel. Para Deus eu levanto o meu castiçal, mas para os meus inimigos, a espada de fogo. Vamos ouvir o que tem acontecido na vida das pessoas.
1: 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Pois pessoas que por meio de uma fé sacrificial obtiveram o seu resultado e alcançaram o milagre de Deus na sua vida. O que você vai ouvir agora é uma prova viva que Deus, que operou ontem, opera hoje e sempre. Vamos agora acompanhar mais um resultado de quem usou a fé e recebeu o seu milagre.
2: Paz e luz para você, meu nome é Adalberto Pereira. Sou aqui da cidade de Inhumas, Goiás. Hoje eu vou contar para você meu testemunho de fé, do que Deus fez na minha vida. Antes de eu chegar no santuário do Reino do Céu, eu era muito doente, sabe, muito depressivo. Eu via vulto dentro da minha casa, via chamar pelo meu nome dentro de casa. Eu via muito espírito de tudo quanto é forma dentro da minha casa, eu via seres de branco, eu via seres de preto, vulto, tudo quanto é lado dentro da minha casa, dentro do meu trabalho, a mesma coisa, onde que eu ia, eu via espírito, eu via coisa ruim, eu estava também doente, muito debilitado. Quando eu liguei para uma missionária, para a missionária Edna, e ela comunicou a missionária Devaí Oliveira que ele autorizou a fazer uma visita na minha casa. Foi quando a missionária Edna veio, mas a missionária Edmilson, fizeram uma visita aqui na minha casa, examinaram a minha casa e falaram para mim o que era que tinha dentro da minha casa. Muito espírito que eles via dentro da minha casa, falava que ele estava dentro da minha casa e que queria me matar, esses espíritos malignos. Foi quando eles me orientou a fazer a campanha de sexta-feira. Aí eu fui para a campanha de sexta-feira. Quando eu cheguei lá na igreja, que eu sentei lá na igreja, que eu fui no banheiro, que eu voltei, que eu passei perto do altar da Igreja Reino do Céu, eu senti uma quentura, o meu corpo começou a pegar fogo dentro da igreja, e eu não sabia o que que era. Aí assisti a reunião de batalha espiritual, aí o Adevaí Oliveira conversou comigo, me orientou a continuar sempre na campanha de batalha espiritual, que minha vida ia mudar. Aí eu comecei a fazer a campanha de batalha espiritual no Reino do Céu. Hoje eu não sinto mais nada no meu corpo, a doença ela foi embora. Hoje eu não sinto nada, eu não vejo um vulto dentro da minha casa. Hoje eu não vejo um vulto no meu trabalho. Hoje eu tenho paz, hoje eu durmo, hoje eu acordo a hora que eu quero, não tenho medo de dormir. Antigamente eu não dormia com medo, eu via voz, via coisa dentro de casa. Hoje eu consigo viver uma vida normal, mas antes eu não vivia uma vida normal, eu vivia uma vida de perturbação, mas hoje eu vivo uma vida normal, hoje eu tenho minha saúde, hoje eu tenho minha paz, minha tranquilidade dentro da minha casa. Mas eu iniciei essa campanha de batalha espiritual orientado pelo missionário Adevaí Oliveira e a missionária Edna e o missionário Edmilson. E eu estou fazendo essa campanha de batalha espiritual no Reino do Céu aqui do Nova Esperança. E também me orientaram a participar da Santa Ceia todos os domingos, onde estou me fortalecendo. Todos os domingos eu me sinto mais força. É tanto poder no Reino do Céu que as pessoas que estão fora elas estão perdendo. Fica dando ouvido para as pessoas que estão falando. E o Reino do Céu está só crescendo e vai crescer muito mais em nome de Jesus. Essa igreja tem Jesus mesmo, a igreja é forte, a igreja tem poder. Por honra e a glória do nosso Senhor Jesus Cristo, eu estou de pé. Hoje a minha vida voltou a normal. Hoje eu estou trabalhando no meu emprego, hoje eu vivo, hoje eu como, eu bebo sal, sem medo nenhum. Hoje eu não vejo mais vulto, nada dentro da minha casa, minha vida mudou totalmente, em nome de Jesus. Nunca mais aqueles espíritos que eu via dentro da minha casa chamar pelo meu nome, aqueles espíritos que eu via em forma de vulto, eu via eles como seres brancos, sabe, aparecem como se fosse um ser branco, resplandecente, mas são demônios, não são anjos. E eu via tudo dentro de casa, via no meu trabalho, a minha vida era uma perturbação dentro de casa, mas graças a Deus eu encontrei o santuário de Deus, aonde fui bem recebido pelos missionários, pela missionária Edna, me recebeu muito bem no Reino do Céu, o missionário Ademilson, missionária Devaí Oliveira, aqui do Nova Esperança, me recebeu muito bem, a missionária Janete também me respondeu muito bem. Todos do Reino do Céu te recebem muito bem quando você chega. E nessa campanha só é vitória. A minha vida tem mudado 100% nessa campanha. E eu estou lutando nessa campanha, eu nunca vou deixar o Reino do Céu. Porque o Reino do Céu é onde eu encontrei a vida. Cheguei no Reino do Céu morrendo. Cheguei no Reino do Céu sem esperança de vida. O médico falou para minha esposa que eu não ia viver mais por causa da doença que estava no meu corpo. Mas em nome de Jesus, é só o começo do meu testemunho. Ainda tem muito mais ainda. Em nome de Jesus, paz e luz para vocês. Amém. Que Deus abençoe cada um desses que estão ouvindo esse testemunho. Amém.

Graças a Deus, tá aí mais um testemunho, tá aí para você a prova do quanto Deus pode mudar a história. E nosso irmão Adalberto contando a experiência, os missionários, profetas, o qual ajudou ele, esse acompanhamento, né? Toda a equipe do apóstolo Delino de Carvalho faz esse acompanhamento espiritual, porque não é só você fazer a corrente. Você começa uma corrente, tem pessoas que a gente precisa levá-la até o Monte Manaim para fazer uma quebra de maldição, uma quebra de demanda. Há um tratamento espiritual. Hoje ele está firme. Ele falou no finalzinho aí do testemunho dele, o Adalberto, que não sai do santuário nunca mais. Por quê? Hein? O que é conquistado pela fé é mantido pela fé. Não deixa o inimigo aparecer para trazer para sua mente ideias fracas, não, viu? Viu, minha irmã? Viu, meu irmão? Você que está no reino dos céus é olhar para frente e para cima. Não olha para os lados, não. Essa semana mesmo eu recebi uma senhora que chegou no santuário e ela falou assim: é, bispo, se eu tivesse dado ouvido para Deus, eu não teria afastado do santuário. Mas ela foi dar ouvido a uma pessoa fraca espiritualmente, de uma igreja evangélica aí, deu ouvido, ensinando para ela o caminho fácil, e lá vai ela dar ouvido àquela pessoa, porque nada é fácil, né? Tudo é com luta. O caminho de Deus não é largo, não. O caminho de Deus é estreito. O caminho de Deus é estreito. Largue as coisas do mundo. E às vezes aparecem pastores por aí que quer facilitar o caminho para a pessoa. Não, peraí, o caminho de Deus é estreito. Se a pessoa quer, ela tem que obedecer ao caminho para a pessoa. Não, peraí, o caminho de Deus é estreito. Se a pessoa

0: Ela não conseguiu mais pagar as prestações, teve que devolver, perdeu tudo. Ela chegou no santuário, no fundo do poço. Igual o filho pródigo, fundo do poço. Mas foi bem-vinda. Mas que sirva de lição. Que sirva de lição. E o nosso irmão aí hoje contando um testemunho. Hoje a vida dele hoje mudou. Porque ele está firme na corrente, no domingo tomar na Santa Ceia. Porque a corrente te levanta e a Santa Ceia te sustenta de pé. Está aí para você no quadro Sete Mergulhos, mais um testemunho. Está aí para você uma palavra de Deus. Você que ainda não conhece o santuário, está ouvindo a programação hoje a primeira vez. Eu tenho certeza que o Espírito de Deus me usou para falar com você. Agora, qual a decisão que você vai tomar? Ficar aí parado? Ficar só ouvindo? Ou você vai colocar o seu pé no caminho? Buscar a sua vitória? Então, descruza os braços. Procure a equipe forte do Apóstolo Derinho de Carvalho. Eu, Bispo Edo Ribeiro, estou no Santuário Sede de Goiânia. É Sede de Goiânia, Rua 59, número 105, quadra 121, setor central de Goiânia. Está ali o Santuário Sede de Goiânia. Você pode estar falando comigo ou com a minha equipe no santuário. Deus abençoe a todos. Estarei de volta com você na próxima programação, trazendo para você aí o quadro Sete Mergulhos. Paz e luz, que Deus abençoe.
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0: céu.
1: Paz e luz para você, meu irmão. Paz e luz para você, minha irmã. Para você que está acompanhando aí a nossa programação aqui na Web Rádio Reino, que Deus venha abençoar rica e abundantemente a sua casa e a sua família, em nome de Jesus. Lembrando a você que você pode estar enviando o seu nome e o da sua família para serem inclusos ao momento de oração. Adicione o nosso número, 62, nosso WhatsApp é o 62985834609. 62985834609. 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Nele você pode deixar aí o seu pedido de oração na aba de pedido de oração ou de recados. Que Deus abençoe a sua vida. Mais uma vez aí, o nosso WhatsApp, 62985834609. Paz e luz para você!

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2: 2h35.
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3: A todos os ouvintes do programa O Poder da Fé, aqui quem vos fala é o missionário Júlio César, faz parte da equipe do missionário Adelino de Carvalho e vem trazer uma palavra de Deus ao seu coração. É hora de reagir e queimar todo espinho maldito lançado contra você. É assustador perceber os perigos e a maldade que tem sido lançado por toda parte do mundo espiritual para os praticantes das obras das trevas, como feitiçaria, magia negra, vudu, inveja e tantas outras práticas malignas. Este é um período de intensa ação espiritual voltada para destruição, sofrimento e morte. Essas obras são como espinhos que ferem, machucam e fazem sangrar física e espiritualmente a vida de muitas pessoas, trazendo dores, conflitos, enfermidades e todo tipo de mal. São tantos espinhos espalhados que muitas vezes é importante medir os estragos causados por eles. Muitos só percebem quando já é tarde demais. Por isso, nossa missão é alertar, mostrar a verdade e ensinar que todo espinho precisa ser arrancado e queimado diante de Deus para que a vida volte a florescer espiritualmente. Diz a palavra de Deus: agora, pois, vós fareis saber o que hei de fazer à minha vinha. Tirarei a sua sebe para que sirva de pasto. Derrubarei a sua parede para que seja pisado. E o tornarei em deserto. Não será podada nem covada, porém crescerão nela sarças e espinhos. Está lá no livro de Isaías, capítulo 5, versículos 5 e 6. O inimigo trabalha de forma sutil, plantando confusão onde deveria haver paz e medo, onde deveria haver confiança. Mas Deus mesmo entra com poder para expor, arrancar e consumir tudo aquilo que foi plantado para destruir vidas no meio do seu povo. 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7 horas da manhã, às 3 horas da tarde e às 7 horas da noite, nós vamos estar fazendo esse ato profético, que é a queima dos espinhos, que traz, né, um trabalho espiritual de confronto, libertação, restauração, para que tudo, todo espinho escondido, toda raiz de dor e toda obra de opressão seja consumido pelo fogo do Espírito Santo. Porque quando Deus entra com fogo, nenhum espinho permanece e tudo o que fere é arrancado, queimado e totalmente destruído. Então eu quero que você, queridos ouvintes do programa O Poder da Fé, você me procure para que você tenha a condição e a oportunidade que Deus está dando para você tirar o espinho que são colocados no seu caminho para destruir a sua vida, levar a perturbação, angústia, dor, sofrimento, vício, amarração, perturbação. Você precisa queimar esse espinho, no fogo consumidor, o fogo que vem dos céus, para que você tenha uma vida abençoada e transformada pelo poder de Deus. Então me procure para que no dia 13 de junho, dia forte, dia que você vai destruir, lançar o espinho que está no seu caminho, em nome de Jesus, para que você tenha a bênção que Deus preparou para você. Anote o número do celular, do telefone, do celular do Jardim Nova Esperança, do Santuário, 62 98192 4373, 62 98192 4373, Santuário do Jardim Nova Esperança. Eu, missionário Júlio César, estou pronto para atender você, para ajudar você a arrancar esse espinho e ser lançado no fogo, em nome de Jesus.
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estar aqui com você. E eu estou aqui, ó, do seu lado, do seu lado, passando força, passando fé para você. Eu vou falar uma coisa do fundo da minha alma. Eu vou falar para você uma coisa do fundo do meu coração. Nós vivemos num mundo. É difícil hoje você encontrar uma pessoa que não teve na vida uma decepção, uma desilusão, principalmente porque deu amor. Olha só, deu amor e colheu desprezo. Isso dói, gente. Isso dói. Deu amor. Você deu amor a uma pessoa. Eu não estou falando só do amor homem e mulher, mas eu estou falando a todo tipo de amor. Amor de pai, amor de mãe, que deu amor ao filho e ganhou desprezo, em troca do amor recebeu desprezo. Isso corta a alma. Corta a alma. Eu estou falando do irmão, irmão carnal, que cresceu junto com você, você deu amor e depois aquela pessoa te desprezou. Há casos até do irmão ou da irmã, depois que se casa ou vai para uma vida de sucesso, esquecer do irmão. Há casos também da decepção amorosa. Você deu amor a uma mulher e ela te deu desprezo. Você deu amor ao seu marido, a pessoa que você ama, ao seu namorado, foi sincera com ele e ele te abandonou. Isso dói. Isso dói. O desprezo dói. O desprezo sangra. Sangra o coração, machuca a alma, vai lá no fundo, faz a pessoa chorar sem querer. Chorar sem querer. Todos nós já passamos por isso. Mas Deus sempre nos surpreende de alguma forma. E eu tenho certeza que você jamais esperava que Deus me colocasse no seu caminho. Eu sei que existem pessoas que me ouvem há muito tempo, outras estão começando a me ouvir hoje. E eu sou apenas e tão somente
um ser humano que quer acertar, que luta para acertar, fazer o bem, estender a mão, fortalecer as pessoas com o dom que Deus me deu de passar força para você, fé para você e fazer você novamente acreditar na vida, porque a vida é linda. As pessoas vão para o santuário e cada uma delas tem uma história de tristeza e sofrimento, e de repente encontram no santuário uma família de fé, uma família linda, através do vínculo do Espírito Santo. Isso é maravilhoso, isso é maravilhoso. As decepções do passado não podem apagar da sua vida a esperança do dia de amanhã. O melhor de Deus está por vir, e a história de sua vida não vai terminar, não vai, como começou. Deus me colocou aqui, ó, aqui eu, ó, não sou muita coisa não, sou apenas um companheiro, para lutar do seu lado. Deus é que é tudo na nossa vida. Deus abençoe você. Receba meu abraço. Receba meu abraço. Receba meu abraço abençoador.

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2: Às vezes eu gosto muito de conversar. Conversar com os meus ouvintes. Conversar com você. Eu não me vejo no rádio. Não me vejo dentro do estúdio. Não. É incrível. Eu não me vejo no rádio e nem no estúdio. Eu me vejo do seu lado. Eu me vejo do seu lado. Sabia? Cada pessoa tem uma missão na vida. E o grande desafio hoje, sem dúvida alguma, é a falta de paz que há no mundo. O que é a depressão se não a falta de paz pelas decepções da vida? A falta de paz ocasionada pela desilusão, pela decepção, pela surpresa negativa. Existem coisas que você não esperava acontecer e aconteceu. É tão triste quando você não encontra paz dentro de casa. É tão triste quando uma pessoa não tem lugar para ir, porque lugar nenhum está bom para ela. E não é porque ela é ruim, não. É porque no mundo, o próprio Jesus, ele disse assim: no mundo tereis aflições. Tem um momento na vida da pessoa que só Deus é capaz de compreender a pessoa, de preencher o vazio da vida da pessoa. E ela não tem para onde correr. Ela não tem para onde olhar. Se ela olhar para trás, é desanimador. Se ela olhar para a situação, é desanimadora. Se ela olhar para os lados, ela não tem ninguém com ela. Então ela tem que olhar para o céu. Eu estou falando com uma pessoa, dentre tantas pessoas que me ouvem, tem uma pessoa que está nesta situação. Parece até que ela me contou, parece até que ela me falou, mas o Espírito de Deus tem visto tudo o que tem acontecido em tua vida. E a palavra de Deus para você é esta: olhe para o céu, olhe para o céu, olhe para o céu, porque a tua resposta já está vindo do céu. E não foi por acaso que hoje eu trouxe para você esta palavra. Não foi. Você vai para o santuário, você vai para o santuário e vai dizer para o missionário, ou para a missionária que te atender: eu fui a pessoa revelada, eu fui a pessoa revelada, eu fui a pessoa revelada pelo missionário Adelino de Carvalho no rádio, e estou aqui, me ajude. Um coração humilde e sincero. Deus não desprezará nunca. Ele disse assim: aquele que vem a mim, de maneira alguma o lançarei fora. Portanto, alegre o teu coração, encha a tua alma de esperança, porque eu estou aqui, ó, eu estou aqui te passando forças, força espiritual, força de determinação, força de fé. Estou aqui do seu lado na sua luta.

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1: A todos os ouvintes do programa O Poder da Fé, aqui quem vos fala é o missionário Júlio César, faz parte da equipe do missionário Adelino de Carvalho e vem trazer uma palavra de Deus ao seu coração. É hora de reagir e queimar todo o espinho maldito lançado contra você. É assustador perceber os perigos e a maldade que tem sido lançado por toda parte do mundo espiritual para os praticantes das obras das trevas, como feitiçaria, magia negra, vudu, inveja e tantas outras práticas malignas. Este é um período de intensa ação espiritual voltada para a destruição, sofrimento e morte. Essas obras são como espinhos que ferem, machucam e fazem sangrar física e espiritualmente a vida de muitas pessoas, trazendo dores, conflitos, enfermidades e todo tipo de mal. São tantos espinhos espalhados que muitas vezes é importante medir os estragos causados por eles. Muitos só percebem quando já é tarde demais. Por isso, nossa missão é alertar, mostrar a verdade e ensinar que todo espinho precisa ser arrancado e queimado diante de Deus para que a vida volte a florescer espiritualmente. Diz a palavra de Deus: agora, pois, vós fareis saber o que hei de fazer à minha vinha, tirarei a sua sebe para que sirva de pasto, derrubarei a sua parede para que seja pisado, e o tornarei em deserto, não será podada nem covada, porém crescerão nela sarças e espinhos. Está lá no livro de Isaías, capítulo 5, versículos 5 e 6. O inimigo trabalha de forma sutil, plantando confusão onde deveria haver paz e medo, onde deveria haver confiança. Mas Deus mesmo entra com poder para expor, arrancar e consumir tudo aquilo que foi plantado para destruir vidas no meio do seu povo. 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restauração, para que todo espinho escondido, toda raiz de dor e toda obra de opressão seja consumido pelo fogo do Espírito Santo. Porque quando Deus entra com fogo, nenhum espinho permanece e tudo o que fere é arrancado, queimado e totalmente destruído. Então eu quero que você, queridos ouvintes do programa O Poder da Fé, você me procure para que você tenha a condição e a oportunidade que Deus está dando para você tirar o espinho que são colocados no seu caminho para destruir a sua vida, levar a perturbação, angústia, dor, sofrimento, vício, amarração, perturbação. Você precisa queimar esse espinho no fogo consumidor, o fogo que vem dos céus, para que você tenha uma vida abençoada e transformada pelo poder de Deus. Então me procure para que no dia 13 de junho, dia forte, dia que você vai destruir, lançar o espinho que está no seu caminho, em nome de Jesus, para que você tenha a bênção que Deus preparou para você. Anote o número do celular, do telefone, do celular do Jardim Nova Esperança, do Santuário, 62981924373. 62981924373. 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Eu, missionário Júlio César, estou pronto para atender você, para ajudar você a arrancar esse espinho e ser lançado no fogo, em nome de Jesus.
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Eu não imaginava que um dia eu fosse encontrar tamanha felicidade como encontrei no santuário.

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0: 33 e 32.
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1: Os outros que façam de suas vidas o que quiserem, porém eu e a minha casa serviremos ao Senhor. Quem responde pela minha casa sou eu. Eu e a minha casa vamos servir ao Senhor. A minha casa é casa de oração. A minha casa é a extensão do céu. O meu lar é o meu céu. Não tem nada de inferno na minha casa. Na minha casa mora o Senhor da minha família, o Santo de Deus, o Santo de Maranhão. Na minha casa tem a extensão do santuário. A minha casa é casa de oração.
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0: céu.
1: Paz e luz pra você, meu irmão. Paz e luz pra você, minha irmã. Pra você que está acompanhando aí a nossa programação aqui na Web Rádio Reino. Que Deus venha abençoar rica e abundantemente a sua casa e a sua família, em nome de Jesus. Lembrando a você que você pode estar enviando o seu nome e o da sua família para serem inclusos ao momento de oração. Adicione o nosso número 62, nosso WhatsApp é o 62985834609. 62985834609. Ou dentro do nosso aplicativo ou no nosso site, o www.radioreino.com, ou nosso aplicativo baixado aí na sua Play Store, o aplicativo Web Rádio Reino. Nele você pode deixar aí o seu pedido de oração na aba de pedido de oração ou de recados. Que Deus abençoe a sua vida. Mais uma vez aí, o nosso WhatsApp, 62985834609. Paz e luz para você!

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0: 4 e 5.
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2: Diz a Bíblia revelada que o inimigo vem contra você por um caminho e foge de você por 7 caminhos. Desesperado, ele foge porque não esperava encontrar à sua frente o arcanjo Miguel. Preste atenção.

Arcanjo Miguel, a força do ministério profético, que faz das profetisas e profetas de Deus guerreiros vencedores, derrubadores de qualquer inimigo, porque eles têm o arcanjo mais poderoso da terra.

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0: Desistir nunca. Retroceder jamais. Desistir nunca. Retroceder jamais. Essa palavra é para você que já pensou em desistir. É você mesmo, estou falando com você. E por várias vezes você já pensou em desistir. Desistir do seu sonho, de conquistar o seu objetivo. E todas as vezes que você tenta ir para frente, sempre aparece alguma coisa, não parece? Para te puxar para trás. Lembra daquela pessoa que falou aquela palavra e ficou na sua cabeça? Você não vai conseguir. Você já ouviu isso? Pois é. Todas as vezes que você tenta ir, você lembra daquelas palavras que você ouviu dentro da sua casa, de pessoas que você ama, ou de um colega de trabalho, ou de uma pessoa que não gosta de você, dizendo o seguinte: você não vai conseguir. E todas as vezes que você tenta se erguer, ir para frente, você não tem força. Bate aquele desânimo, aquela vontade de desistir. Você precisa de um profeta no seu caminho para te ajudar. Todas as vezes que o povo de Deus clamou, Deus colocou diante do povo um profeta para que desse a palavra e a direção para aquele povo. Não foi por um acaso que você parou para me ouvir. Hoje, o Espírito de Deus me colocou no seu caminho. Eu posso te ajudar. E para mim te ajudar, você precisa me procurar no santuário. Vou deixar aqui para você meu endereço, onde você pode falar comigo. E daqui a pouco o pessoal aqui da técnica vai colocar o número do WhatsApp, onde você pode entrar em contato e marcar um atendimento. Marcar um atendimento de falar com o profeta e falar assim: eu preciso, não é somente de uma oração não, eu preciso de uma direção. Sexta-feira, Rua 59, número 105, é o endereço do Santuário de Goiânia. Rua 59, número 105, no centro de Goiânia. Toda sexta-feira, 7 da manhã, 9 da manhã, 3 da tarde e também às 7 da noite. Que Deus te abençoe, rica e abundantemente, em nome de Jesus.
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0: E eu estou aqui no Santuário dos Milagres, mais uma pessoa que vai contar
1: o seu depoimento de fé alcançado na Trezena Forte do Arcanjo Miguel. Qual é o seu nome?
2: Railane Maltês Batista.
1: Railane, conte aqui para os ouvintes o que aconteceu na vida da senhora ao iniciar a Trezena do Arcanjo Miguel.
2: Antes de eu chegar aqui na sexta-feira, eu sentia muitas dores no corpo, depressão, só andava dentro do quarto chorando. E quando eu cheguei aqui na sexta-feira, dia 13, minha vida mudou.
1: Vida mudou?
2: Mudou sim, porque o que eu sentia, eu não sinto mais.
1: O que, que a senhora sentia?
2: Eu sentia dores de cabeça, bastante, vontade de chorar, vontade de matar. E chorava mesmo bastante. Depressão.
1: A senhora sofria com depressão?
2: Sentia depressão, tanto que eu tomava remédio controlado e teve um certo tempo que eu mesmo parei de tomar remédio de depressão.
1: Quanto tempo esse sofrimento, Railane?
2: Há 4 anos.
1: Há 4 anos?
2: Há 4 anos.
1: Você já procurou algum médico, algum psiquiatra?
2: Procurei sim, mas só que ele passou vários tipos de remédio de depressão, mas só que eu não me conformo tomar remédio de depressão.
1: Só remediava e nada adiantava?
2: Nada, nada, nada. Então, cheguei aqui, minha vida mudou.
1: Mudou?
2: Foi, mudou.
1: Aí a sexta-feira passada, você recebeu a prece e, naquele momento, já tudo ficou novo.
2: Ficou novo. Ficou e continua aqui ainda.
1: Aí hoje você veio, cumpriu mais um elo da sua trezena e tá feliz?
2: Tô feliz.
1: Tá feliz?
2: Tô sim.
1: O que você tem a dizer aos ouvintes que estão escutando a programação agora?
2: Que ele vem à procura e um atendimento, porque aqui resolve sim a vida.
1: Assim como resolveu a sua?
2: Quando resolveu a minha, sim.
1: Né? Deus abençoe. E esse foi mais um depoimento de fé alcançado na Trezena Forte do Arcanjo Miguel.
3: Se você quer que tudo dê certo na sua vida, faça certo, que vai dar certo. Faça errado e vai dar errado. Se você quer ser feliz no amor e prosperar nos negócios, faça certo, que vai dar certo. Se você fizer errado, vai dar errado. Se você quer receber a cura, um milagre, uma libertação, sacrifique um sacrifício verdadeiro, porque o sacrifício gera milagres. Faça certo, que vai dar certo. Faça sua corrente de maneira certa, às 13 sextas-feiras. Faça certo, que vai dar certo. Vá ao Monte Manaim com fé, com sacrifício, com determinação. E lá em cima do monte, Deus vai contemplar a sua fé. Vai te dar o que você precisa e o que só Ele pode fazer por você. Faça certo, que vai dar certo. 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WhatsApp 62 98583 4609. 62 98583 4609. Santuário Jardim Cristalino, Avenida Independência, quadra C1, lote 14, setor Jardim Cristalino, em frente ao Autopeças Fabrini, em Aparecida de Goiânia. Avenida Independência, quadra C1, lote 14, setor Jardim Cristalino, em frente ao Autopeças Fabrini, em Aparecida de Goiânia. WhatsApp 62 99138-3468. 62 99138-3468. Santuário da Graça do Jardim Novo Mundo, Rua Santiago, com a Avenida Buenos Aires, ao lado do terminal do Jardim Novo Mundo, em frente à Escola Joaquim Edson de Camargo, na quadra 232, lote 20. Santuário Jardim Novo Mundo, 629-8100-8738.
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1: Paz e luz pra você, meu irmão. Paz e luz pra você, minha irmã. Pra você que está acompanhando aí a nossa programação aqui na Web Rádio Reino. Que Deus venha abençoar rica e abundantemente a sua casa e a sua família, em nome de Jesus. Lembrando a você que você pode estar enviando o seu nome e o da sua família para serem inclusos ao momento de oração. Adicione o nosso número 62, nosso WhatsApp é o 62 98583 4609, 62 98583 4609, ou dentro do nosso aplicativo ou no nosso site, o www.radioreino.com, ou o nosso aplicativo baixado aí na sua Play Store, o aplicativo Web Rádio Reino. Nele você pode deixar aí o seu pedido de oração na aba de pedido de oração ou de recados. Que Deus abençoe a sua vida. Mais uma vez aí, o nosso WhatsApp, 62 98583 4609. Paz e luz pra você. Eu estou...

0: 4:36.
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1: Deus falou assim: olha, não dê ouvido a ninguém, não. Não dê ouvido ao povo do mundo, não. Aos idólatras, aos deuses dos amorreus, não dê ouvido a ninguém, não. Apenas me dê ouvidos, porque eu tirei vocês da escravidão do Egito, do domínio dos feiticeiros de Faraó, abri o Mar Vermelho, dei vitória a vocês, matei seus inimigos. Então me ouça, eu sou o vosso Deus.
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2: Qual que é o seu nome?
3: Dinai Santana de Assunção.
2: Dinai, como que era a sua vida sentimental antes de chegar ao santuário?
3: Toda enrolada.
2: Em que sentido?
3: Na vida sentimental, eu era toda enrolada.
2: Nada na sua vida ia pra frente?
3: Nada na minha vida ia pra frente. Tudo que eu ia fazer era uma corrente que amarrava. Era uns cadeados que estavam amarrando minha vida.
2: E você já pensou em desistir da vida?
3: Já pensei em me matar, pular de ponte. Mas muitas pessoas me puxaram.
2: A pessoa que você amava, ela correspondia ao seu amor?
3: Não.
2: E quando você chegou no santuário, a sua situação não era uma situação boa, estava crítica.
3: Estava muito crítica, muito mesmo. Estava brigando muito com a minha família, era brigando em casa todo dia.
2: Você chegou no fundo do poço?
3: Cheguei no fundo do poço de me matar mesmo.
2: E aí você recebeu a orientação espiritual, e como que está hoje?
3: Graças a Deus, as brigas de casa parou. Estou feliz com o meu pai, com a minha mãe. A pessoa que não correspondia pelo meu amor, agora está correndo atrás de mim, que é uma coisa muito séria, quer casar. E estou muito feliz. Tinha uma dor de cabeça de 10 anos, fui curada.
2: Então, além dessa dor de cabeça que você tinha, essa pessoa que te desprezava, agora ela passou a te procurar?
3: Me procurou. A pessoa mora muito longe daqui, mora em outra cidade. E está fazendo esse sacrifício de me ligar da cidade dela para minha cidade.
2: E hoje, as pessoas que estão te ouvindo, que você tem a dizer? Vale a pena lutar? Vale a pena alcançar os seus sonhos, não desistir?
3: Vale a pena. Eu estou muito feliz. Venho para Deus, que Deus ama vocês.
2: E todas as sextas-feiras você está no santuário fazendo a sua trezena?
3: Sim. Estou muito feliz lá.
0: Você já ouviu falar em homofobia? É o medo de ficar sem celular, uma preocupação que afeta milhares de pessoas hoje em dia. Vivemos em uma geração dominada por algoritmos que alimentam a ansiedade, geram comparações e promovem vícios em jogos de azar e pornografia, além de criar uma necessidade constante de validação. 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Esse problema não escolhe idade, atinge crianças, jovens, adultos e até idosos. Cuidado! 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
1: 5:19.
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Senhor a Moisés: tu falarás da rocha, e ela dará água no meio do deserto. Porque eu, o Senhor, estarei em cima da rocha.

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1: Sabe o que acontece? As pessoas acham que podem brincar com Deus. As pessoas acham que a blasfêmia, os ataques contra Deus não vão custar nada a elas. Mas a conta chega, irmão. Irmã, a conta chega. Vocês me conhecem, sabem que para mim, o texto da Bíblia que mais me causa temor é aquele que diz que de Deus não se zomba. Tudo que o homem semear, certamente ele colherá. Olha o que diz aqui, Êxodo 20, versículo 7. Com Deus não se brinca. Olha o que é que Deus disse: não tomarás o nome do Senhor teu Deus em vão, porque o Senhor não terá por inocente o que tomar o seu nome em vão.
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palavra de Deus para você hoje. Paz e luz para você, que o nosso Deus te abençoe rica e abundantemente em nome de Jesus. Preste atenção, a palavra de Deus diz que por mais que sejamos seres humanos, a nossa luta é espiritual. Esse é um segredo para a vida. Não importa qual o tipo de problema que você tem enfrentado na sua vida. Essa luta aí que você tem enfrentado, essa batalha aí que tá uma guerra mesmo. Isso aí não é normal. Isso é espiritual. Isso não é algo natural. Você vai vencer isso aí no plano espiritual. Sabe, a palavra de Deus, ela não mente e ela não exagera. Ela é a verdade imutável do pensamento de Deus

da construção da humanidade que Deus fez, as regras que Deus estabeleceu, e ele é o primeiro a cumprir. Então, a nossa luta, embora sejamos seres humanos, ela é de ordem espiritual. Hoje é sexta-feira, dia de batalha espiritual no santuário, dia de você lutar a luta certa. Não adianta você ficar aí colocando muito esforço na direção errada. O seu problema é natural? É na vida sentimental? É? A sua luta é espiritual. O seu problema é financeiro? É? Pois é. A sua batalha é espiritual. Todo problema na vida é um problema espiritual. Anota essa frase. Todo problema é um problema espiritual. Porque tudo na vida da gente acontece duas vezes. Primeiro no mundo espiritual. E por consequência do que foi definido no mundo espiritual, vem para o mundo natural. Seu problema é um problema de saúde? Pois é, esse problema não é físico. Esse problema é espiritual. O seu problema é um problema emocional? Não são suas emoções, é o espiritual. A gente vence nossas guerras no plano espiritual. A gente define o destino da nossa vida é no plano espiritual. A gente luta primeiro no plano espiritual. Aí você garante a vitória espiritual. Depois você faz o que tem que fazer no plano natural para obter o resultado que você quer. Mas aí os seus caminhos estão abertos. Não vai ter nenhum obstáculo. Não vai ter nenhuma intercorrência. Por quê? Você definiu o resultado que você quer na sua vida no plano espiritual. E é o plano espiritual que dita como vai ser o mundo natural. Pense nisso. Não só leia a palavra de Deus, mas pratique ela com temor, tremor e responsabilidade diante de Deus. Livre-arbítrio é o poder de você decidir o destino da sua vida. Se você teme a Deus e não obedece a Deus, você está fazendo igual o diabo. E tem gente que é pior do que o diabo, porque nem teme a Deus. Acha que zomba de Deus, que faz de qualquer jeito e que Deus é obrigado a abençoar ela. E não é. Faz certo para sua vida dar certo. Hoje é sexta-feira, dia de batalha espiritual nos santuários, reino dos céus espalhados em todo o Brasil. Esteja no santuário. Vai lutar a luta certa para que Deus faça na sua vida aquilo que ninguém pode fazer por você. Milagre. Um milagre só Deus pode fazer. Vamos orar?

Senhor, meu Deus e meu Pai Todo-Poderoso. É madrugada e eu te apresento a vida dessa pessoa que ora comigo agora e que precisa de um milagre do Senhor. Ela precisa ver, Pai, a ação do Senhor na vida dela. Eu peço que o Senhor venha, meu Deus, com um braço forte de poder, fortalecê-la, fortalecer a fé dela, para que ela se levante com poder, com autoridade, para lutar a luta certa, exercer batalha espiritual no santuário. Senhor, abençoe todos os que oram comigo agora, onde quer que esteja. E tenha misericórdia, Pai, de todos nós. Porque a misericórdia do Senhor, a causa de não sermos consumidos. E peço sobre nós a Tua bênção, a Tua graça. Em nome de Jesus. Amém. E graças a Deus. Um forte abraço. Paz e luz para você.

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1: Hoje eu quero declarar, diante dos poderes dos céus e das fraquezas do inferno, que eu posso tudo naquele que me fortalece. Houve um decreto, a ordem veio de cima para Miguel me guardar. E a voz do profeta falou: diga ao povo que marche.

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1: Onde você quer chegar na sua vida? Não basta Deus ter todo o poder. Se você não agir a sua fé, se você não imaginar na sua alma, definir na sua visão espiritual onde você quer chegar, qualquer lugar lhe serve. A visão é o objetivo claro de onde você quer chegar. Você sabe claramente na sua visão o que você quer para você?
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3: Hora do Consumidor, com a pergunta da nossa ouvinte Bruna. Nesta sexta-feira, né? Hoje, 22 de maio de 2026, a gente vai responder aqui a Bruna, da cidade de Campo Grande, no Mato Grosso do Sul. Ela comprou um produto e ele quebrou logo depois da garantia. E ela pergunta, ainda tem o direito? Olha, Bruna, depende. Se for defeito oculto, você ainda pode reclamar mesmo após a garantia, viu? O Código de Defesa do Consumidor protege nesses casos. Vale procurar a empresa, tá bom? Fica aí a dica pra você, minha amiga. Eu sou Kleber Salles, este foi o nosso quadro, A Hora do Consumidor.
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4: A Alemanha anunciou a lista dos 26 jogadores convocados para a Copa do Mundo de 2026 e a principal novidade é o retorno do goleiro Manuel Neuer. Aos 40 anos, o ídolo do Bayern de Munique voltou atrás na aposentadoria da seleção e vai disputar sua quinta Copa do Mundo. O técnico Julian Nagelsmann apostou em uma mistura de jogadores experientes e jovens talentos para buscar o pentacampeonato mundial. Entre os principais nomes convocados estão Joshua Kimmich, Antonio Rüdiger, Jamal Musiala, Florian Wirtz e Kai Havertz. A seleção alemã está no grupo E da Copa e estreia no dia 14 de junho contra Curaçao, em Houston. Depois encara Costa do Marfim e Equador na fase de grupos.
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6: Olá, eu sou a Tati Chagas e esse é o nosso Alimente-se Bem de hoje. Vamos a mais uma dica. Reduza o consumo de açúcar. O açúcar refinado passa por processos químicos na sua produção e possui altíssimo índice de glicose, que aumentam os índices de glicemia do corpo. Isso contribui para acelerar o envelhecimento, aumentam flacidez da pele e ainda possuem altas quantidades de calorias. Sem os nutrientes necessários, reduza o consumo de açúcar, diminua os doces. Na hora de adoçar, privilegie os produtos naturais como sucralose, como a sucralose, derivada da cana-de-açúcar, porém sem calorias e sem alto índice glicêmico, e a estévia, derivado de uma planta natural.
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3: A Hora do Consumidor, esclarecendo as dúvidas dos nossos ouvintes nesta sexta-feira. O Anderson de Fortaleza diz que fizeram uma cobrança indevida no cartão dele. E ele pergunta, posso receber de volta? Olha, Anderson, pode sim, viu? Pelo artigo 42 do CDC, valores cobrados indevidamente devem ser devolvidos, muitas vezes em dobro. Procure a empresa e registre a reclamação, tá bom? Fica aí mais essa dica valiosa para você, meu amigo. Obrigado pela sua participação. Eu sou Kleber Salles e esse foi o nosso quadro A Hora do Consumidor.
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8: Olá, tudo bem? Eu sou a locutora Patrícia e trago para você mais um Esporte Agora. E o Palmeiras perdeu para o Cerro Porteño na última quarta-feira, dia 20, no Allianz Parque, por 1-0, em jogo válido pela quinta rodada da fase de grupos da Conmebol Libertadores. Com a derrota, o Verdão é ultrapassado pelo time paraguaio na liderança do Grupo F. O Cerro soma 10 pontos e o time de Abel Ferreira estacionou nos 8 pontos, caindo para a segunda posição. O Palmeiras agora enfrenta o Flamengo pelo Campeonato Brasileiro neste sábado, às 21 horas, horário de Brasília.
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8: E o Santos empatou com o San Lorenzo por 2-2 na Vila Belmiro e se complicou na Copa Sul-Americana. Os gols da partida foram marcados por Gabriel Bontempo e Gabigol para o Peixe e de Ritz e Ausmendi para o El Ciclón. Ausente por conta de um edema na panturrilha direita, Neymar assistiu ao primeiro tempo do seu camarote, mas foi embora durante o intervalo. Com o resultado, o Peixe segue na lanterna do Grupo D com 4 pontos e vive situação dramática. Agora o Santos volta a pensar no Campeonato Brasileiro. No próximo sábado, às 19 horas, horário de Brasília, o Peixe visita o Grêmio na Arena do Grêmio.
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10: O Corinthians sofreu um novo transfer ban aplicado pela FIFA por causa de uma dívida com o Philadelphia Union, referente à contratação do volante venezuelano José Martínez. O clube paulista deixou de pagar cerca de US$ 1,5 milhão, valor equivalente a aproximadamente R$ 7,5 milhões, relacionado à compra do jogador em 2024. Com isso, o timão fica impedido de registrar novos atletas por até 3 janelas de transferências. O Corinthians ainda tenta negociar a dívida e recorrer da punição para evitar maiores prejuízos esportivos e financeiros. O clube já enfrenta outros problemas parecidos envolvendo débitos internacionais e busca soluções para aliviar o caixa. A diretoria entende que, além do valor original, juros e variações cambiais podem aumentar ainda mais o custo final da operação envolvendo Martínez.
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11: Zoran Mandani, prefeito da cidade de Nova York, anunciou que serão oferecidos 1.000 ingressos com desconto para jogos da Copa que serão disputados na região. Será feito um sorteio destinado a moradores que não conseguiriam arcar com os custos. Os ingressos custarão apenas $50 e serão distribuídos entre 5 jogos da fase de grupos e 2 partidas da fase mata-mata no MetLife Stadium. Lembrando que a FIFA ainda tem disponíveis ingressos para a final. Alguns ingressos podem custar até US$ 2 milhões.
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13: Hoje é sexta-feira, 22 de maio de 2026. Eu sou Joyce Monteiro e está no ar o Tech Show. A Microsoft reconheceu oficialmente que drivers com falhas podem afetar diretamente a bateria de notebooks com Windows 11. Durante um evento realizado na semana passada, a empresa anunciou novas medidas para impedir que drivers problemáticos cheguem aos usuários e provoquem consumo excessivo de energia. A principal novidade é a criação da iniciativa de qualidade de drivers, chamada de DQI. O novo sistema vai analisar não apenas travamentos e telas azuis, mas também desempenho, estabilidade, impacto térmico e consumo de bateria. A ideia é identificar drivers que impedem o notebook de entrar corretamente em modo de espera ou hibernação, situação que pode descarregar a bateria mesmo sem uso. A Microsoft afirmou que o projeto será feito em parceria com fabricantes de hardware para elevar a qualidade dos drivers distribuídos pelo Windows Update. A empresa também confirmou que pretende remover automaticamente drivers problemáticos do sistema quando forem identificadas falhas importantes. Até o momento, a Microsoft não divulgou uma data para a chegada das mudanças aos usuários, mas a expectativa é que os novos controles sejam implementados gradualmente nas próximas atualizações do Windows 11. Fique com a gente! Já já tem mais Tech Show!
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11: Nessa quinta-feira, o craque português Cristiano Ronaldo conquistou seu primeiro título no futebol saudita. O Nasser venceu o Damak e conquistou a Taça Saudi Pro League 2025-2026. Lembrando que o português chegou ao futebol saudita em dezembro de 2022. Marcou mais de 100 gols e sempre foi artilheiro. Mas só agora levantou a primeira taça.

0: A Noruega anunciou a lista dos convocados para a Copa do Mundo de 2026 e os grandes destaques são Erling Haaland e Martin Ødegaard. A seleção norueguesa volta a disputar um Mundial após 28 anos de ausência e chega embalada por uma geração considerada a melhor da história do país. O técnico Ståle Solbakken também convocou nomes como Alexander Sørloth, Antônio Nusa e Christopher Ager para a competição. A principal novidade da convocação foi o goleiro Sander Tangvik, chamado pela primeira vez após problemas físicos de outros arqueiros da seleção. A Noruega está no grupo I da Copa do Mundo e terá pela frente França, Senegal e Iraque na primeira fase, em uma chave considerada uma das mais difíceis do torneio. A expectativa dos noruegueses é surpreender no Mundial, liderados pelo poder ofensivo de Haaland, que vive grande fase com a camisa da seleção.
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2: O Google começou a liberar uma nova identidade visual para os ícones de seus principais aplicativos de produtividade. A mudança chega após críticas ao padrão anterior, que usava contornos parecidos e dificultava a identificação rápida de serviços como Gmail, Drive, Agenda e outros apps da empresa. Os novos ícones mantêm as cores tradicionais do Google, mas agora aparecem com formas mais sólidas, maior contraste, efeito de profundidade e elementos visuais ligados ao Gemini, reforçando a integração dos serviços com inteligência artificial. A proposta é devolver personalidade a cada aplicativo, sem abandonar a unidade visual do ecossistema. A atualização já começou a aparecer em contas pessoais na versão web e em aplicativos móveis, mas a liberação ainda é gradual e incompleta. Em alguns serviços, telas internas continuam exibindo o visual antigo. A expectativa é que o Google apresente oficialmente a mudança durante o Google I/O e amplie a chegada dos novos ícones ao Android. Encerramos mais uma edição do Tech Show. Voltamos na próxima segunda com mais tecnologia para você. Continue ligado em nossa programação.
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3: 6:12.
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6: Meu irmão, minha irmã, eu tenho sido procurado por pessoas de todas as igrejas, de todas as denominações, de todas as religiões. Deus é um só. E o que eu observo é que o povo está sofrendo muito. O povo está sofrendo muito. Cada pessoa tem um drama, um sofrimento dentro de casa, um sofrimento na vida dela. Quando não é com ela, é com o filho. Quando não é com o filho, é com o marido, é com a esposa, é com o pai, com a mãe. É preciso buscar a Deus, sabe? A solução para a vida das pessoas é Deus. A fé é tão violenta quando canalizada de forma certa, que ela levanta o doente, levanta o desanimado, levanta o depressivo, levanta o falido, levanta aquele que não vê perspectiva alguma na vida e conduz esta pessoa ao triunfo, à vitória. Porque a fé, ela não é outra coisa a não ser uma força interior violenta. E ela vem pelo conhecimento. O ignorante não tem fé. O ignorante no mundo espiritual, ele não sabe canalizar a fé dele. Quando ele tem, é uma fé inútil, porque é uma fé sem conhecimento espiritual. Mas Deus nos chama e nos tira do tempo da ignorância para nos dar o seu conhecimento, nos fazer conhecer a grandeza e a profundidade de suas palavras. Nós vamos agora a mais um quadro do nosso programa, trazendo para você a luz do conhecimento espiritual.
7: A todos os ouvintes do programa O Poder da Fé, aqui quem vos fala é o missionário Júlio César, faz parte da equipe do missionário Adelino de Carvalho, e vem trazer uma palavra de Deus ao seu coração. É hora de reagir e queimar todo espinho maldito lançado contra você. É assustador perceber os perigos e a maldade que tem sido lançado por toda parte do mundo espiritual para os praticantes das obras das trevas, como feitiçaria, magia negra, vudu, inveja e tantas outras práticas malignas. Este é um período de intensa ação espiritual voltada para destruição, sofrimento e morte.
8: Essas... Diz a Bíblia revelada que o inimigo vem contra você por um caminho e foge de você por 7 caminhos. Desesperado, ele foge porque não esperava encontrar à sua frente o Arcanjo Miguel. Preste atenção.

Miguel, a força do ministério profético, que faz das profetisas e profetas de Deus guerreiros vencedores, derrubadores de qualquer inimigo, porque eles têm o arcanjo mais poderoso da terra.

0: marchando com um sapato de fogo. 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

Eu vou falar para você uma coisa do fundo do meu coração. Nós vivemos num mundo. É difícil hoje você encontrar uma pessoa que não teve na vida uma decepção, uma desilusão, principalmente porque deu amor. Olha só, deu amor e colheu desprezo. Isso dói, gente. Isso dói. Deu amor. Você deu amor a uma pessoa. Eu não estou falando só do amor homem e mulher, mas eu estou falando a todo tipo de amor. Amor de pai, amor de mãe, que deu amor ao filho e ganhou desprezo. Em troca do amor, recebeu desprezo. Isso corta a alma. Corta a alma. Eu estou falando do irmão, irmão carnal, que cresceu junto com você. Você deu amor e depois aquela pessoa te desprezou. Há casos até do irmão ou da irmã, depois que se casa ou vai para uma vida de sucesso, esquecer do irmão. Há casos também da decepção amorosa. Você deu amor a uma mulher e ela te deu desprezo. Você deu amor ao seu marido, à pessoa que você ama, ao seu namorado, foi sincera com ele e ele te abandonou. Isso dói. Isso dói, o desprezo dói. O desprezo sangra, sangra o coração, machuca a alma, vai lá no fundo, faz a pessoa chorar sem querer. Chorar sem querer. Todos nós já passamos por isso. Mas Deus sempre nos surpreende de alguma forma. E eu tenho certeza que você jamais esperava que Deus me colocasse no seu caminho. Eu sei que existem pessoas que me ouvem há muito tempo, outras estão começando a me ouvir hoje. E eu sou apenas e tão somente um ser humano que quer acertar, que luta para acertar, fazer o bem, estender a mão, fortalecer as pessoas com o dom que Deus me deu de passar força para você, fé para você e fazer você novamente.

novamente acreditar na vida, porque a vida é linda. As pessoas vão para o santuário e cada uma delas tem uma história de tristeza e sofrimento. E de repente encontram no santuário uma família de fé, uma família linda, através do vínculo do Espírito Santo. Isso é maravilhoso, isso é maravilhoso. As decepções do passado não podem apagar da sua vida a esperança do dia de amanhã. O melhor de Deus está por vir, e a história de sua vida não vai terminar, não vai, como começou. Deus me colocou aqui, ó, aqui eu, ó, não sou muita coisa não, sou apenas um companheiro, um companheiro para lutar do seu lado. Deus é que é tudo na nossa vida. Deus abençoe você. Receba meu abraço. Receba meu abraço. Receba meu abraço abençoador.

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1: Paz e luz para você, paz e luz para sua casa, paz e luz para sua família. Eu sou a profetisa Graça Fernandes, faço parte da equipe forte do apóstolo Adelino de Carvalho. Estou aqui hoje para te ajudar e ajudar também a sua família a sair do sofrimento. Se você sofre ou tem alguém sofrendo dentro de sua casa, seja qual for o problema que você esteja passando na sua vida, eu digo a você que o seu problema, ele é solúvel. Há solução em Deus para você. Há solução em Deus para sua casa. Não desista. Não entregue os pontos, não. Vá você também até o meu santuário. Santuário do Arcanjo Miguel. Na Rua 59, número 294, no setor central, em Goiânia e Goiás, ao lado do Pet Shop Cia. Nesta sexta-feira, no horário de 7 da manhã, também 9 da manhã, às 15 horas e também às 19 horas. Corrente forte de batalha espiritual comigo, a profetisa da espada do Arcanjo Miguel. Nós vamos agora ouvirmos uma linda canção com a nossa apóstola Sol. Se tem luta, tem vitória. E daqui a pouco eu volto com um depoimento forte de mais uma pessoa que me procurou e teve ali a sua vida mudada através do poder de Deus.

0: daqui a pouco você vai ouvir mais um depoimento forte de fé. Quero que você preste atenção no que Deus fez na vida dessa pessoa que foi até o meu santuário e seguiu ali atentamente a minha orientação e teve a sua vida mudada. Não será diferente com você que me ouve agora, sofre ou tem alguém sofrendo dentro de sua casa. Preste atenção aqui, meu amigo, minha amiga. Aquilo que é para você fazer, Deus não vai fazer por você. Aquilo que é para mim fazer, Deus não vai fazer por mim. Então, se você agora me ouve, está carregando sobre a sua vida cargas pesadas que têm trazido a você sofrimentos, como doenças, dores que andam pelo corpo, dor de cabeça de hora marcada, depressão, vida embaraçada. Você que me ouve também escuta vozes. Você que me ouve também ouve vozes chamando o seu nome, vê vultos dentro da sua casa e você não sabe o que fazer e nem para onde ir. Preste atenção. Você precisa buscar ajuda espiritual. O seu problema, ele é de origem espiritual. E Deus não vai fazer por você o que você tem que fazer. Você anotou aí o endereço do meu santuário? Anotou? Se você não anotou, anote agora o endereço.
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0: Vamos agora ouvirmos o depoimento forte dessa pessoa que me procurou no meu santuário e teve a sua vida mudada.
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0: Eu estou aqui diretamente do Santuário do Arcanjo Miguel com mais uma pessoa que vai nos contar o que Deus fez na vida de seu filho através da força espiritual da corrente de batalha espiritual do Arcanjo Miguel. Qual o nome da senhora?
2: Edna.
0: Dona Edna, conta pra gente como estava a vida do filho da senhora e como está hoje.
2: Do meu filho tem 3 anos lutando, teve um acidente de moto, deu uma infecção no osso, tíbia da perna, mas o médico não teve mais jeito, ficou, tomou, foi 2 anos de antibiótico, sem falhar um dia. Aí resolveram amputar a perna do joelho para baixo. Aí não teve solução, aí resolveu de novo, me chamaram lá no hospital, no Hugo, que está internado tem 3 meses. Aí falou para mim que ia tirar a perna do meu filho.
0: E arrancar a perna do seu filho?
2: Arrancar a perna do meu filho.
0: E aí, a senhora veio e começou a corrente, batalha espiritual do Arcanjo Miguel. E como está agora seu filho?
2: Agora, no nome do Senhor Jesus, graças a Deus, está em casa, ganhou alta ontem, não precisou amputar, tirar a perna do meu filho.
0: Não precisou tirar a perna dele?
2: Não precisou.
0: Ele está em casa?
2: Está em casa.
0: Está curado?
2: Curado. Não tem sequela nenhuma.
0: Através da força espiritual da corrente do Arcanjo Miguel?
2: Sim.
0: Que Deus...
2: Hoje é o segundo dia que eu estou aqui já recebi a resposta.
0: Segundo ela da corrente já recebeu a resposta?
2: Segundo ela.
0: É forte?
2: Muito forte, muito forte, gente.
0: Que Deus seja louvado, engrandecido por mais uma graça alcançada aqui diretamente do Santuário do Arcanjo Miguel em Goiânia, Goiás. Você acabou de ouvir aí esse forte depoimento de fé. Olha aí o que Deus faz na vida das pessoas que não desistem, né? Acreditam Vai à luta, coloca o pé no caminho e busca ajuda em Deus. E a vida dessas pessoas são mudadas. E é interessante que a cada sexta-feira que passa, torna-se mais forte a corrente de batalha espiritual que eu realizo dentro do meu santuário todas as sextas-feiras. Não será diferente com você que me ouve agora, sofre ou tem alguém sofrendo também dentro da sua casa. Você também pode ser alcançado, ser alcançada através do poder de Deus. Mas para isso você precisa fazer a sua parte. E eu quero deixar aqui novamente o meu endereço para que você me procure nesta sexta-feira forte e receba também a mudança de vida. Anote o endereço.
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O Senhor é a nossa vida. Que força grandiosa é estar aqui, cercados pelos anjos de Manaíma. Poder te louvar, declarar a tua bondade e misericórdia por todos os dias de nossas vidas. Para sempre eu cantarei.

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1: O segredo de se ter vitória espiritual é lutar a luta certa. Não adianta você ficar aí na sala da sua casa, assistindo televisão, mas continuar de braços cruzados. Quem tem que lutar pela sua casa é você. Quem tem que lutar pela sua vida e pela sua vitória espiritual é você. Não espere que ninguém faça isso por você. Agora, se você pôr o pé no caminho e lutar a luta certa no santuário, porque também não adianta você tentar enfrentar os bichos das trevas que tramam contra a sua vida e que ficam bramando como um leão ao derredor da sua vida, da sua casa, buscando uma forma de te tragar daí da sua casa. É como cutucar cobra com vara curta. Você tem que entender que você precisa de cobertura espiritual e direção espiritual do profeta para você lutar a luta certa e ter resultado na sua vida.
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1: Muito bem, filho, qual o seu nome?
2: Adilson.
1: Adilson, qual bairro você mora?
2: Senador Canedo.
1: Muito bem, Adilson. Como que estava a sua vida antes de conhecer o santuário?
2: Minha vida estava enrolada, né? O nome da minha esposa todo sujo. Agora o nome dela já saiu do SPC, já limpou. Ela tinha uma dívida de 200 mil, a dívida caiu para 1.500. Aí nós quitamos a dívida, o nome dela tá limpo.
1: Mas como que o senhor chegou ao santuário?
2: Através do rádio.
1: Então o senhor ouvindo o rádio, o senhor estava com a vida completamente amarrada, o senhor ouviu o rádio, veio ao santuário, e o que que o senhor fez para que Deus pudesse estar agindo na sua vida?
2: Eu segui, né, os missionários, né, o que eles falaram, eu acreditei, eu segui, né.
1: Então o senhor veio, ouviu a orientação do sacerdote, formou a trezena, e Deus operou na sua vida um grande milagre?
2: Um grande milagre.
1: Como é que está a sua vida hoje?
2: Hoje está melhor, bem melhor. Vai melhorar mais ainda.
1: Vai melhorar mais ainda. Então quer dizer que sua esposa tinha uma dívida de
2: 200 e poucos mil.
1: E essa dívida caiu?
2: Caiu para 1.500.
1: E hoje o seu comércio está prosperando, sua vida está indo para frente e Deus está agindo mais e mais?
2: Começo prosperando, minha vida para frente.
1: E o que o senhor tem a dizer para as pessoas que estão te ouvindo nesse momento?
2: Que vem, faça a trezena, né? Segue o sacerdote e é só milagre, é só bênção.
1: Sacrifício gera milagre?
2: Gera milagre.
1: Muito bem, falei com mais um filho que veio ao santuário, viu a orientação do sacerdote, sacrificou no altar e a vida dele está sendo completamente mudada.
0: Você já ouviu falar em homofobia? É o medo de ficar sem celular, uma preocupação que afeta milhares de pessoas hoje em dia. 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A tecnologia não deve roubar nada de você. Pelo contrário, deve agregar valor ao seu trabalho, à sua vida e à comunicação saudável com as pessoas que você ama. 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
2: Deus falou assim: olha, não dê ouvido a ninguém, não. Não dê ouvido ao povo do mundo, não. Aos idólatras, aos deuses dos amorreus, não dê ouvido a ninguém, não. Apenas me dê ouvidos. Porque eu tirei vocês da escravidão do Egito, do domínio dos feiticeiros de Faraó, abri o Mar Vermelho, dei vitória a vocês, matei seus inimigos. Então me ouça, eu sou o vosso Deus.
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0: 7h53.
1: O dia está chegando ao fim e ainda temos muita coisa pela frente. Paz e luz. Que o nosso Deus te abençoe rica e abundantemente em nome de Jesus. Antes de qualquer coisa, eu tenho que falar do que vai acontecer agora à noite. Às 7 horas, o nosso apóstolo vai reunir com toda a igreja, em todos os santuários, presencialmente. É muito forte porque haverá uma direção espiritual dada a todos os oficiais, a todos os irmãos, para evitarem os laços e seguirem em frente. Estamos numa jornada que é preciso entender que cada um de nós tem um papel crucial a desempenhar para que possamos realizar a vontade do Pai em nossa vida e no nosso meio. E é isso que muita gente não entende. Quando o profeta Elias, ele reuniu o povo no Monte Carmelo e levou o povo a uma escolha, a uma decisão. Quando ele reuniu todo o povo, que estava conturbado por mensagens diabólicas, totalmente desorientados, cada um pensando numa coisa, porque ou acreditavam em Deus, ou acreditavam nos ídolos, ou acreditavam em Baal, porque havia muitos falsos profetas. Havia muita gente falando uma coisa e falando outras. Tinha coisas que faziam sentido, tinha coisas que não. Tinha coisas lógicas, tinha coisas ilógicas. Parece os dias de hoje. E aí que nós temos que apegar à palavra de Deus e ao que Elias fez. Elias levou o povo a uma decisão, onde ele disse: se o Senhor é Deus, sigam. Se os outros são os deuses que vocês querem seguir, então sigam. Mas façam a escolha. Naquele dia, a primeira coisa que Elias fez foi consertar o altar do Senhor que estava quebrado. Ou seja, começou a colocar a casa em ordem. Entende a importância do que nós estamos fazendo? Por isso eu quero que você preste bastante atenção e eu vou falar em poucas palavras. Porque neste final de semana, eu estou reunindo um grupo de pessoas que estarão comigo numa lista forte de oração e eu estou preparando essas pessoas para o mês de junho, onde nós no mês de junho vamos exercer uma autoridade espiritual conforme a palavra de Deus, vivendo a palavra de Deus. Mas isso não acontece de uma hora para outra. Primeiro, a gente vai passando por uma etapa. E essa etapa agora, assim como Elias fez com aquele povo, levando eles a uma decisão, eu passo agora a você a mesma pergunta. A quem você vai seguir? Porque você tem que escolher. Você tem que escolher, como eu disse na reflexão passada. Eu falei com cada pessoa que entrasse em contato comigo para dizer: eu quero. Porque você tem que tomar uma decisão na sua vida. E é importante isso, que se você não decidir, alguém vai decidir por você. Como isso acontece? Vou te dar um exemplo. Se você está diante de uma enfermidade e você não toma nenhum posicionamento e fica parado esperando a doença se alastrar, a doença vai decidir por você. Se você está num problema com vício e você não toma nenhuma atitude para poder vencer este vício, não busca por Deus, não faz nada para que esse vício desapareça, esse vício ele vai progredir, assim como uma dívida, assim como um problema, assim como uma acusação, uma afronta. Se você não tomar parte de uma decisão forte e decidir claramente e falar o seguinte: eu quero e eu vou vencer, tem que começar por aí. E essa decisão começa nessa atitude. Ah, mas eu não tenho dinheiro, não importa. Ah, eu não tenho força, não importa. Ah, eu não tenho amigos, não importa. A decisão começa em você, naquilo que você vai acreditar a partir de agora. É por isso que tem essa reunião hoje com o nosso apóstolo e com toda a igreja. É por isso que quarta-feira que vem, no estudo que nós estaremos dando continuidade, eu vou falar sobre metas definidas, porque nada acontece por acaso. As coisas não vão cair do céu. Você tem que tomar uma decisão e essa decisão tem que começar a partir de agora. Então você vai parar de ficar lamentando, vai parar de ficar murmurando, vai parar de ficar reclamando, vai parar de ficar contando os seus problemas para os outros e vai tomar uma decisão firme e forte para poder vencer. Eu disse que seria poucas palavras, e são, porque eu acho que você entendeu. Eu tomei uma decisão. Eu não vou deixar um problema me abater. Não vou deixar a enfermidade abater, não vou deixar a luta abater. E quanto mais eu firmo nessa decisão, mais forte eu fico. E eu disse isso porque eu quero que você entenda que você não vai fazer isso sozinho. Eu estarei junto com você nessa jornada. Junto com as orações da madrugada, com a reflexão que fazemos agora no final do dia, eu vou passar força para você. E aguarde, porque eu vou te falar o momento em que nós vamos nos encontrar para que eu possa te passar essa orientação. Eu vou falar com cada um que entrar em contato comigo. Você pode entrar em contato, inclusive, desde já, já falando pelo WhatsApp. Eu quero. Você só vai mandar essa mensagem. Eu quero. No número 62-98207-1841. 62-98207-1841. Não é para ligar, é para mandar a mensagem. Porque através dessa mensagem eu vou entrar em contato com você e eu vou te orientar. Apenas diga, eu quero, e a gente vai vencer essa barrada, em nome de Jesus. Agora, eu vou orar por você. O conhecimento faz a diferença. Meu Deus e Pai Todo-Poderoso, te agradeço por essa quarta-feira onde toda a igreja está sendo mobilizada para receber os nossos apóstolos, o nosso apóstolo, na reunião agora às 7 da noite. Obrigado, meu Deus, pela grande força espiritual e pelo poder que o Senhor nos dá. Obrigado, meu Deus, porque o Senhor é grande e a sua misericórdia dura para sempre. Eu quero vencer. E a sua misericórdia abre caminho para isso. O Senhor disse que se nós quiséssemos e crescemos, comeríamos o melhor dessa terra. Eu creio. E eu vou comer o melhor dessa terra junto com este irmão, com esta irmã, que vai viver o reino dos céus, começando em vida, não apenas depois da morte. Porque o reino dos céus começa agora. O reino dos céus está no meio de nós. Em nome de Jesus. Amém. Que Deus te abençoe. Forte abraço. Paz e luz. Não perca a reunião hoje. E quarta-feira que vem, vamos dar continuidade ao capítulo 8 do livro Prospere Sendo Sócio de Deus. Metas definidas. E vou trabalhar essas metas. Vamos trabalhar o que a gente quer para poder vencer. O mês de junho está chegando e tem força espiritual para nós. Deus é contigo. Paz e luz.

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2: Há muitos pais que conhecem todos os bares e boates da cidade, mas não conhecem o filho que tem dentro de casa. Há muitos pais cristãos que falam muito, dão muito conselho para os filhos, pregam para os filhos, mas não tem tempo para ouvi-los. Eu faço um trabalho no santuário com pré-adolescente e adolescente para antecipar o traficante. Prevenir é melhor que remediar. Faço um trabalho também para recuperar viciado em drogas. Mas eu acredito muito na inteligência do adolescente, do pré-adolescente, da criança, que você educa espiritualmente para estar na casa do pai. E é impressionante. Outro dia eu estava ensinando os pré-adolescentes, os adolescentes, como eles devem reagir na escola quando alguém oferecer droga para eles. É muito importante entender que dentro dos presídios tem muitos filhos de cristãos, filhos de pastores, de pastoras, de homens de Deus e mulheres de Deus. Porque faltou alguém orientá-los para não somente conduzir o filho, a filha para a igreja, mas prepará-los para enfrentar uma faculdade, um clima hostil dentro de uma universidade, enfrentar o mundo que é contra Deus, contra a igreja, contra a família e contra uma vida saudável. Contra uma vida saudável. Então, essa preocupação que eu tenho de orientar os pais a se tornarem amigos dos filhos, mães amigas das filhas e conversarem sobre sexo. Não é conversar dizendo isso é pecado, isso assim é pecado. Não é isso não. É entrar no mundo do adolescente, da adolescente, e conversar no nível deles, compreendê-los, conversar com eles, tratando-os como adultos. Só que o príncipe das trevas tapa a mente de algumas pessoas para que não dê apoio aos adolescentes em casa. E adolescente em casa é tratado como aborrecente, chato, menino enjoado, é maltratado, incompreendido, é jogado no mundo. E você tem que mudar a estratégia na sua casa. Você precisa ser o melhor amigo do seu filho, a melhor amiga da sua filha. E ouvir, ouvir, ouvir. Eu estou falando isso, nem sei porquê, Deus sabe. É melhor prevenir do que remediar. E quando você não tem tempo para o seu filho, o traficante lá fora tem. E aí vai estragar o menino, vai estragar a menina. Depois que estragar a vida deles, você vai sair correndo atrás do prejuízo, tentando salvar o que você mesmo empurrou para o buraco, através do desprezo e da arrogância de não querer desligar a televisão para ouvir o filho, para ouvir a filha. Deus abençoe. Se você não gostou, sinto muito. Vou continuar falando a verdade, porque eu estou aqui para agradar a Deus.

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2: Eu tenho aqui nas minhas mãos a Bíblia, palavra de Deus. Eu amo a palavra de Deus. A Bíblia não contém a palavra de Deus, ela é a própria palavra de Deus. Mas a Bíblia em si, com 66 livros, ela é apenas uma biblioteca de livros sagrados que trazem para nós a vontade expressa, a regra de fé e vida. Agora, eu quero falar a você sobre a Bíblia encarnada, porque o Verbo se fez carne e habitou entre nós. E ele foi o primogênito, primeiro. Ele deixou de ser o único, unigênito, para ser o primogênito, primeiro. O primeiro de milhares, milhões, bilhões, trilhões, quatrilhões de filhos de Deus. Ao longo da história, por causa de Jesus, a raça humana foi salva. Ele era o unigênito Filho de Deus e passou a ser o primogênito, o primeiro dentre muitos. O Verbo se fez carne. Quando nós tomamos a palavra de Deus em nossas mãos, com nossa fé viva, e cremos na grandeza de Deus, falava outro dia sobre os dois pilares: Deus é Pai amoroso e é Todo-Poderoso. Se Ele é Pai amoroso e me ama, e Ele tem todo o poder, então Ele tem poder para me curar, para me libertar. Ele tem todo o poder para mudar a história da minha vida. Ele tem todo o poder para me dar paz. Ele tem todo o poder para mudar a minha sorte. Vou falar sobre isso daqui a alguns dias. Deus disse assim: eu mudarei a sorte do meu povo. Então, tem pessoas que precisam ter a sorte mudada. E Davi, ele consultava o profeta de Deus antes de fazer qualquer coisa. Porque ele nasceu e foi desprezado pelo pai, Jessé, mas ele foi amado por Deus. É muito importante entender isso. Não importa o que as pessoas pensam de você e como tratam você. Não importa os lixos de humilhações que você já sofreu no decorrer da sua vida. Isso ficou para trás. Você não tem que chorar o que você perdeu, o que fizeram com você, as humilhações que você sofreu, as tristezas que você sofreu. Lixo, se joga no lixo. Você tem que carregar com você as grandezas de Deus, o poder da sua fé, a sorte que você teve de ter encontrado com Deus. E agora está me ouvindo. Porque eu tenho certeza que há um propósito de Deus nisso. Para que esta palavra entre no seu corpo, para que você viva esta palavra de Deus, para que você tenha paz de que fala a palavra de Deus, a saúde de que fala a palavra de Deus, a salvação de que fala a palavra de Deus, a alegria de que fala a palavra de Deus. Que o Espírito do Deus vivo revele a você todas as grandezas de que fala a palavra de Deus e que Ele preparou para você.

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2: Nada acontece por acaso. Pode ter certeza disso. Foi Deus quem me colocou hoje no seu caminho. Eu quero falar para você sobre a formação do caráter de uma pessoa no meio da família. Talvez você pense que eu esteja sendo muito incisivo, muito forte.

batendo muito. Mas é muito importante você entender que cada um de nós terá que prestar contas a Deus pela nossa família, pelos nossos filhos, pelos nossos netos, pelas pessoas da nossa casa. É muito importante você se preocupar em formar o caráter dos seus netos, dos seus filhos. E às vezes nós temos que desagradar. Somos obrigados a falar determinadas coisas, principalmente quando uma pessoa mais velha, ela se vê ameaçada pelos filhos, porque tem filho que não respeita o pai, não respeita a mãe, e outras pessoas que choram amargamente a solidão que ficaram. Eu descobri em São Paulo muita gente que mora sozinho, sozinho e Deus. Às vezes a pessoa mora numa casa grande, numa mansão, sozinha e Deus. Filho não vai ver. Às vezes a esposa Deus já levou, ou o marido Deus já levou, o pai, a mãe Deus já levou. É muito triste isso, porque muitas pessoas reclamam que sofrem e não sabem de onde vem o sofrimento. E nós temos que aprender na vida a ser boas pessoas, a tratar todo mundo com gentileza, com generosidade, com amor. Os nossos pais, nossos avós, nossos tios, nossas filhas e filhos, nossos netos, nossos entes queridos, nossas amizades sinceras. Toma cuidado com os falsos amigos. Toma cuidado com parentes invejosos. Não se pode falar tudo o que pensa. E nem planos, projetos, contar para as pessoas, porque inveja existe. Sobretudo, irmão, irmã, tenha consciência cristã para você servir a Deus. E através do seu exemplo, do seu testemunho, você levar salvação às pessoas que você ama.

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1: O dia está chegando ao fim e ainda temos muita coisa pela frente. Paz e luz. Que o nosso Deus te abençoe rica e abundantemente em nome de Jesus. Antes de qualquer coisa, eu tenho que falar do que vai acontecer agora à noite. Às 7 horas, o nosso apóstolo vai reunir com toda a igreja em todos os santuários presencialmente. É muito forte porque haverá uma direção espiritual dada a todos os oficiais, a todos os irmãos, para evitarem os laços e seguirem em frente. Estamos numa jornada que é preciso entender que cada um de nós tem um papel crucial a desempenhar para que possamos realizar a vontade do Pai em nossa vida e no nosso meio. E é isso que muita gente não entende. Quando o profeta Elias, ele reuniu o povo no Monte Carmelo e levou o povo a uma escolha, a uma decisão. Quando ele reuniu todo o povo, que estava conturbado por mensagens diabólicas, totalmente desorientados, cada um pensando numa coisa, porque ou acreditavam em Deus, ou acreditavam nos ídolos, ou acreditavam em Baal, porque havia muitos falsos profetas. Havia muita gente falando uma coisa e falando outras. Tinha coisas que faziam sentido, tinha coisas que não. Tinha coisas lógicas, tinha coisas ilógicas. Parece os dias de hoje. E aí que nós temos que apegar à palavra de Deus e ao que Elias fez. Elias levou o povo a uma decisão, onde ele disse: se o Senhor é Deus, sigam. Se os outros são os deuses que vocês querem seguir, então sigam. Mas façam a escolha. Naquele dia, a primeira coisa que Elias fez foi consertar o altar do Senhor que estava quebrado. Ou seja, começou a colocar a casa em ordem. Entende a importância do que nós estamos fazendo? Por isso eu quero que você preste bastante atenção e eu vou falar em poucas palavras. Porque neste final de semana, Eu estou reunindo um grupo de pessoas que estarão comigo numa lista forte de oração, e eu estou preparando essas pessoas para o mês de junho, onde nós, no mês de junho, vamos exercer uma autoridade espiritual conforme a palavra de Deus, vivendo a palavra de Deus. Mas isso não acontece de uma hora para outra. Primeiro, a gente vai passando por uma etapa, e essa etapa agora, assim como Elias fez com aquele povo, levando eles a uma decisão, eu passo agora a